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Muito bem, gente. Em Curitiba são 21 horas e 4 minutos. Olha só, Franklin Souza já se encontra aqui na Melhor, já se encontra na Imoré FM. Boa noite para vocês aí do outro lado do rádio, vocês que nos acompanham também via o aplicativo. Muito obrigado pelo carinho. Boa noite para vocês. A programação é esta, programação MPB Nights. Tá curtindo aí, hein, gente? Quem tá curtindo aí, me chama no zap aqui da rádio. Vamos trocar uma ideia massa, vamos trocar uma ideia, vamos falar de música. Em Curitiba são 21 horas e 5 minutos. Aí Moré FM, hein? Olha só, manda um forte abraço pra aquela galera massa lá no Sumaré, hein? Amanhã tem festa lá no Sumaré. Armandinho e o Rubis da Princesa. E também Colher de Pau, hein? E aí, você está pronto pra curtir essa festa? Sumaré vai pegar fogo amanhã, hein? Dia 20, ou melhor, dia 19 de junho de 2026, o Sumaré vai pegar fogo. Colher de Pau e Armandinho e os Rubis das Princesas.

dançar. Quero mandar um forte abraço e um alô todo especial para minha amiga Márcia Oliveira, né? Tá curtindo a nossa programação. Alô, Márcia, forte abraço para você e tenha uma ótima noite, tá bom? Para você e sua família. Que Deus continue te abençoando, minha irmã. Alô, minha amiga Jerusa. JR Contabilidade, aquela galerinha massa, viu? Alô, André, alô, Keise, alô, Zai. Alô, Sibenon Moduruca. Forte abraço pra cada um de vocês aí, tá bom? Essa galera massa compõe a JR Contabilidade. Olha só, gente, logo mais vai ter a programação Fim de Noite, hein? Onde você vai se apaixonar de verdade. Fim de Noite começa a partir das 22 horas e vai até as 23. Bom, em Curitiba são 21 horas e 7 minutos. Tenha uma ótima noite pra vocês, tá bom?

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0: Muito bem, gente, em Piritiba são exatamente 22 horas e 59 minutos. Olha só, a nossa programação chegou ao fim, mas desde já eu quero agradecer aos nossos ouvintes, número 1, minha amiga Jerusa, minha amiga Márcia Oliveira e os demais aí também, né? Forte abraço para cada um de vocês. Até amanhã, se o nosso bom Deus nos permitir. Lembrando que amanhã, a partir de 5 horas da manhã, tem ele, Gilson Santana, fazendo a programação Despertar Chapada, que vai até as 8 horas da noite, hein? Então não perca. Você que acorda cedinho para acompanhar em Moré, muito obrigado pelo seu carinho, tá bom, gente? Eu vou ficando por aqui. Eu quero agradecer a todos vocês, tá bom? Tenha uma ótima madrugada para vocês aí. Tchau, tchau. Fui!
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0: Eita, nós, bom dia, bom dia, bom dia, meu povo. 4h45. Outra lasqueira. Hoje pulei da cama de novo, né? Cedo demais. Ave Maria, tem que acordar mais tarde. Não é não? Eita, nós, bom dia, bom dia, bom dia, cidade. Bom dia para você que está em toda a região, se ligando na 96 FM. Olha, começando mais um Despertar Chapada, né, meu filho? É, para levar para você o melhor da música sertaneja até às 7 da manhã, galera. Vamos acordar, cuidar da vida. E hoje é sexta-feira. Eita, rapaz, sextou, sextou, meu povo. Bom dia!
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2: 4h47.
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2: 4h49.
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2: 4h51.
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2: 4h52.
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5: Oi, Virgem Santana.
6: Oi, Lorena. Bom dia, Lorena. Bom dia pra galera. Que ainda tá dormindo. O povo pegou no sono. Tu é doido, rapaz. Só eu tô acordado. Deraldo lá do Grupo Pimenta acordou. Ana Rúbia, cuidar da vida. Bom dia. Né? 4h52. Bom dia, meu povo. Hoje é sexta.

0: 5 e 9.
1: Agora vocês vão ver a história de um compadre valente e barbaridade que eu tenho por nome Gildo de Freitas e a cobra Sucuri.

0: Eita, nós, valeu galera, desde as 4h49, quem tá no ar, né, rapaz? Eita, no ar, 4h49, 4h40 eu botei no ar a rádio, rapaz, que já toquei um rebanho de música, agora vamos tocar samba, né? 4h21, né, Geraldo Bagaceira? Bom dia, Cajé, lá do Museu, ô Cajé, tu já acordou, Cajé? Chico dormiu com a bananeira, tá dormindo, só veste pra dormir. Neto, Dona Dulce, Tingui, 4 horas da manhã, eu tava tomando café em casa, carne assada e cuscuz. Dona Dulce dormindo, mas né, tudo roncando lá no Tingui, o povo roncador, viu, rapaz? Olha, 5h21, meu povo, eita, daqui a pouco vamos dar uma toca com a alção, depois nós dá uma piada, rapaz, toquei música pra caramba, deixa eu ver aqui, o povo tá na linha. Noêmia Barbosa acordou, deixa eu ver isso aqui, agora vamos tocar samba, aqui é pra pedir música, pediu, tocou isso aqui, ó.
1: Meu povo feliz.
0: Ah.
1: E Santana, você só faz programa bom, você tá de parabéns.
0: Obrigado.
1: Obrigado, viu, Gilson?
0: Muito bem, tá ligado. Acordou cedo, hein, hoje, início das almas.
2: Bom dia, Gilson Santana, eu tô ligado, meu amigo.
0: Deixa eu ver aqui quem foi. Romilson, do França. Santana também tá ligado, né, Romilson? Mandou mensagem, apagou. Jaime Moura acordou. Eita, nós. Deixa eu ver aqui quem mais que acordou, rapaz. Paulinho das Piabas. Aí acorda cedo, né, Paulinho? Bom dia, Paulinho, aquele abraço. Obrigado pelo carinho da audiência. O Velmi, rapaz, o Caboleta rasgou ontem, mas Lúcio Dias Coelho acordou. O Velmi é aquele velho que anda bêbado dirigindo moto, disse que bateu não sei aonde, quebrou a moto. Eu já avisei, tá? Ó, velho, tu deu sorte. Tu tá pensando que tu é gato, tem 7 vidas, é? Tu já deu um escapulido nenhum aí, vai, velho, vai comendo água aí, dirigindo moto. Vai, tu vai ver o bomba tosse. Já avisei, o Velmi. Depois não vai pra lá, pro outro lado, né? É, Arlan. Arlan já acordou, homem da Hortifruti de São Jorge, lá do Buzeiro, já acordou, hein? Esse Arlan não é brincadeira, não. Ele acordou, já tá em pé, cuidando da vida. É, que a Hortifruti de São Jorge tá com muita novidade, tá certo, Arlan? Bora rolar um sambinha, depois nós... A Rocha Comercial, né? 5h23. Ou fala logo, melhor falar logo, né, Arlan? É, rapaz... E o povo já tá ligado, a galera de Alto Bonito acorda cedo, tá todo mundo ligadinho. Eita! 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Bora! Rocha!
3: Ai, ai!
0: Não!
3: Ai, meu Deus! Parece que eu já
0: gostei. Não, é tu agora não, é samba! Rapaz, já viu, Arlan?

0: Eita, nós, saí pra você os coroas do sertão, rapaz. Alô, Igor, Misael, Felipe, lá do Grupo Pimenta já apareceram, já estão por aí. O Márcio e a Dona Anice já acordou lá no Porto Feliz, viu? Alô, Djalmin, alô, Isa, galera lá do Grupo Pimenta. 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Celso, Ana Valneide, Dona Eliane, Zé Boquinha, Pisca Pisca, Dona Enaia, Dimon, Genilson, Dona Dade, Karina, Eduardo. Não é legal? Legal lá de Miguel Comum, Dona Dalva. Mamãe da Sandra Brito, Ira Diginaldo, Valtinho, Dona Neisa. E Dona Laide também tá ligado no Grupo Pimenta. Naimoré, o Grupo Pimenta, vão lá tomar o café, viu, rapaz? Olha, a galera, tem mais gente aqui das almas. Deixa eu ver quem é.
1: Aqui, eu tô ligadinho aqui no seu programa, viu? Quando é 5 horas da manhã também eu acordo, mas eu apaguei errado, Gilson, me desculpa aí, tá? Manda um alô aí pra Gibal, se tiver na escuta aí, que deve estar acordado, né? Tamo aqui acordado aqui, tô aqui acordado aqui pra esperando aqui levantar e cuidar na vida, não é isso, Gilson Santana? Valeu, valeu, eu tô ligadinho aqui no seu programa. Beleza? Valeu, valeu, um abraço, tudo de bom, um bom dia pra você, um ótimo trabalho. Tô aqui no seu escuta. Aí passa aí uma música aí de Paulo e Paulinho, de César e Paulinho, me desculpa aí, Gil Santana. Beleza? Valeu, valeu, um abraço.
0: Valeu, olha, 5h34, hein? Eita, Zica Fofoqueiro, Zangica acordou.
2: Bom dia, meu amigo Gil Santana, até doutor Zica Fofoqueiro, Gil Santana.
0: Isso guarda.
2: Dá um alô aí para a Nenenda. Da oficina no buzeiro aí, Xuxa no buzeiro, diga a Xuxa que eu
0: vou arrumar. Olha, rapaz, não arruma nada pra ninguém. Santana.
2: E para a Fredes aí na Lagoa do Milho, e para a Bahia no Angico, e todo mundo que tá me assistindo, me dá toque foguinho, Miss Santana. E Nelson Treme Treme diz que vem pra minha fogueira, Rio Santana. Tchau, tchau, colegão, já tô saindo, colegão.
0: Coitado do Nelson Treme Treme, vai pra fogueira de Zica, rapaz, tem coragem do Nelson Treme Treme, Mário Treme Treme não vai. Não vai não, é? Eita, nós! Olha, 5h35, hein?
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0: Muito bem, galera. 5h36. Bom dia, alô, Dona Neide. Alô, Zé Maria da Massaranduba. Hoje eu passo por aí, vem lá, galera da Massaranduba, né, meu filho? É. Alô, Ivo, já acordou, muliquinho, grilo? Ah, pai, Dona Xandinha, acorda, Dona Xandinha. Você vai estar dormindo, não. Daiane, o povo do lado do Novo Horizonte, dorme pra caramba. É igual o povo do Tingui, tu é doido. Maurinha tá lá roncando. Ah, hoje é sexta, a gente bater perna na rua, né? É. Baldo ali já acordou? Rapaz. 5h37, hein? Deixa eu ver aqui quem mais. Perna malanda, rapaz. E Dona Suzana. Não posso esquecer. E as meninas, deixa eu ver aqui, né, perna malanda? Não posso esquecer. Que liga. Lá de madrugada já liga o radinho. É, rapaz. É, Joana, Sofia e Ayla. Muito bem. Né? Bora? 5h37, moda de samba, o povo quer sambar, viu? É, rock trabuco.

Aliás, espera um pouquinho, Rock Trabuco. Tu vai cantar já, esqueci de lapiar. E tem que lapiar, meu filho, com o real que é o bom. Não é não? 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Vá lá, depois, ah, Santana, não sabia, sabe assim, deixa de arte, que eu falei na rádio. Não é não, seu Ferreira? É, Thalita tá dormindo, eu não acredito que Thalita já acordou, não. Tá dormindo. 5h39.

0: Trabuco verretado, rapaz, cada samba bom da gota, né, rapaz? O homem joga duro, tu é doido, rapaz. E hoje é que dia? Hoje é sexta-feira, meu filho. É, sexta-feira. Bora, Yasmin, fala.
1: Hoje é sexta, Zé.
0: Rapaz.
2: E hoje sextou, é, hoje sextou. É verdade, hoje é sexta-feira.
0: E amanhã é sábado.
2: Hoje sextou.
0: Hoje sextou, é, Zé. Olha, nosso amigo Bento. Alô, Bento, bom dia. Bento Scott. Opa, nome de aquele filme de Bang Bang. Bento Scott. Ah, eu lembrei do filme de Bang Bang. Tchau, tchau, não sei lá. Scott, John Scott, Rick Scott, rapaz. Bom dia, Santana. Aqui é Zé Maria, pai do povoado Tanque Novo, hein? Miguel Comon, gostaria de ouvir os filhos de Goiás. É, pai, tá ligado. Agora é samba. Mandou um alusão aí pra galera lá do Tanque Novo. As mães do Núcleo Rural acordou, rapaz. Marlúcia tá ligada, né? Em Dias Coelho, rapaz. Viu o fofoqueiro do Zangico, hein? Zica, ô língua de tamanduá da peste. Bora tocar? Olha! 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

0: Hoje eu botei a rádio no ar, rapaz, era 4h40. É, hoje eu madruguei. Hoje não tava com vontade de dormir. Eita, nós! Olha, vamos lá, 5h46, meu povo.
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3: 5,50.
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Tu quer o quê? Eu toco uma música, eu vou tocar música. Poxa, agora é hora de comercial. Tu acha que a rádio vive de quê? Tu bota alguma coisa, solta algum real? Rapaz, tá de música uma hora dessa. Agora é comercial. Depois do comercial tem música, forró até umas horas. Ai, me deixa, viu, rapaz? Carrega pra tu, Bento. 5,52, Samar.

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1: Viveri. 5h52.
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3: Muito bem, alô Toninho Soares, já tá no sítio, Toninho? Rapaz, olha, a Gel já tá por lá, negão também, tirando leite, né? Cuidando da vida. 5h53.
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0: 5h54.
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0: 5h57.
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0: 5h58.
6: Desperta chapada.
7: Oi, Vinícius.

0: Eita, nós, 6h05, tá Gino Godinho, devagarinho, rapaz, bom dia cidade, vamos acordar, cuidar da vida. Hoje é sexta-feira, o povo dorme, tu é doido, vai gostar de dormir assim lá adiante, né? Eita! Acorda!
1: Diga aí que vem assim, embora que o Jack dele se soltou. 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

0: Eita, jegue velho retado. Alô, meu povo da Palmeirinha. Recordaram o povo da Palmeirinha. Chamando a alusão lá pra Ike Bia. Alô, João Água Doce, dona Marivone. Bom dia, Nego Nenga, galera da Baixinha. Povo da Laranjeira, lá de Miguel Comum, a galera também do Machixe, né, dona Rita? É, já acordou a perna malandra, dona Suzana? Joana, Aira, já estão acordados? Cuidado da vida. Eita, nós, deixa eu ver aqui se a galera já acordou lá do sertão. Peritinho, seu Feira já acordou? Ainda é, mais Leide, Thalita já acordou? Thalita, 6:06, na hora de acordar, a senhora tá dormindo não. É barão, baronesa. Sandra tá ligada, Iriana tá ligada, o Roseli da Coelba acordou, tá ligada, né, Roseli? Tô em Gotinha, já ligou o rádio, deu do táxi. Bom dia! Eita, nós, olha, a Aula Irina também tá acordada. Cadê Jade lá?
1: Sou Jade, lá.
0: Nós sabe, Jade, que é tu. E o meu programa é bom?
1: Seu programa mata mil. Mil.
0: Será que Teta tá com o rádio ligado? Que agora passa mil, Teta disse que já tá dormindo. Teta, risadinha. Uau, vamos dar uma grossona. Só pede pra dormir também. Dormioco.
1: Oi, Gil Santana.
0: Ah.
1: O radinho tá ligado aqui, viu?
0: Não ligue não, deixa ele ligado.
1: Bom dia, Gil Santana. Você já.
0: Tu já acordou?
1: Eu acordei cedo pra tirar o leite. No curral do meu pai.
0: Tá vendo? Levantou cedinho, fui lá pro curral ajudar o papai a tirar o leite da vaquinha. Ê, menina retada, né? Hein, Zé?
2: Bota pra torar, Gil Santana, Gil Santana!
0: Ah.
2: Você bota pra arrombar!
0: E é?
2: Você é o cara retado, pra você do chapéu, lhe dou nota 10!
0: Muito bem, obrigado pela nota, Zé. Obrigado pela nota. Cadê, rapaz? Hoje é que dia? Hoje é sexta, dia de acordar. Cedo? Hoje é dia de feira, rapaz.
1: Hoje é sexta, Zé.
0: Ah, é?
3: E hoje estou, é verdade, hoje é sexta-feira. Hoje estou.
0: É, e amanhã é sábado, viu, Zé? Bora um forrozinho? 6:08.

0: 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Pois é, farolzinho gostoso aí com a ribaçaia. Oi, Yasmin, já acordou, Yasmin? Pra ir pra escola, Yasmin, acorda, cuidar da vida. Alice na Lagoa do Milho, já acordou? Ah, pai, tá vendo, tô em Gotinha. Alô, Cole, alô, Gabriela, a galera lá de Itapira, tá ligado, hein? São Pedro, eu tô por lá, viu? Tô por aí, viu, Mira, lá em Pé de Serra, fazer a cobertura aí do São Pedro, lá de Itapira, tá? É! Já acordou, seu Ferreira? Olha, seu Ferreira tá dizendo aqui que já tá acordado, o povo já acordou. É, pai.
1: Alô, Gil Santana, tamo na escuta, assim, daqui do sítio Piritiba Vila. Alto do Cruzeiro.
0: Isso.
1: Do Bahia. Obrigado aí pelo alô.
0: Valeu.
1: A todos.
0: Alô, seu Ferreira. Olha, Maico Ribeiro, a galera de Alto Bonito, já acordou, já aí sinto. E a galera de Umbuzeiro? Alexandre Raimundo do Minador, Burguelo, Fia, Rampai, cuidado da vida, a senhora tá dormindo não, o povo dorme, viu, velho? Olha, Valde Gigante já acordou, tá ligado? Gigante, tá ligado? Ivo acordou lá de Baixa Grande, acordou, Ivo? Dona Xandinha, o povo dorme, viu? Dona Xandinha, eu passo por aí hoje, viu? É, vem lá, Dona Xandinha. Aliás, o povo dorme, aquele povo de Baixa Grande, né? Hein, Maico? Eita! Pois é, vou, Maico, vê se dou um pulo aí. Pede tanto forró pra mim, Maico, que eu tô bambiando. Pô, me convida por lá, até forró aqui em Betiba, é forró, rapaz, viu? Eu vou rapando dele, vou correndo pé pra cada um aí, viu? Qualquer coisa aparece por aí. Não é não? É. 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Vá, Maico, você vê o que é bom. Rapaz. Olha, Renildo das Populares acordou. Alexandre de Umbuzeiro acordou. 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Faça que nem Alexandre de Umbuzeiro, rapaz. Ficou atrás de uma porca, caiu, não foi, Alexandre? 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É. Olha, falar o que mais? Tinha um negócio pra falar aqui, agora esqueci. Eita, bora, Yasmin. Deixa eu ver aqui se é do meu celular, que às vezes eu mando a coisa do meu celular. Renildo da Soblá acordou. É, Ivo já acordou mesmo, Ivo? Acorda com o Jaravira. Galera de Baixa Grande, né? É, 6h14, bora!
2: Que música você curte mesmo?
3: Eu gosto disso. É muito

0: Eita, Carolina, o cheiro da Carolina, rapaz. Bom dia, meu povo. Obrigado pelo carinho da audiência. Galera de Mundo Novo, tá ligado? Do Rindaí, Jequitibá. Pessoal da Barra de Ibiaporã, né, meu povo? Tô doido pra ir em Ibiaporã, viu, Maico do Ribeiro, do Alto Bonito, que é lá em Ibiaporã, rapaz. Tô bambeando pra ir em Ibiaporã, doido pra ir lá. E a Barra de Mundo Novo, que eu não conheço, uma vergonha, né, rapaz? Rindaí, Jequitibá. Não conheço a Barra, mas Jequitibá também não. Ó, Joyce, o mototáxi acordou, rapaz. Bom dia, cadê Joyce? Já acordou, Joyce? É. Cara de Trovão acordou uma hora dessa, Deus é mais, vai chover, por isso que tá preparando a chuva. Risalva tá lá dormindo e roncando. Quando é 7 da manhã, acorda bêbado de sono. Tio Ló tá chamando Risalva pra não perder a hora pra ir trabalhar, viu? E Risalva, velho, ai, gostar de dormir assim, não adianta também, coitado, ali tem janeiro, né, meu filho?
1: Hoje é sexta, é Zé.
2: Hoje é sexta, Zé.
0: Olha! 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Mas depois, Santana não sabia assim, deixa de arte. 6h19. Ei, dona Xaninha, pegou no sono, o povo daquele Novo Horizonte, dorme demais. Tu é doido, rapaz, Godofredo. Alô, Jean, dona Elisa, já acordou? Bora, Gonzagão, vá! 6h19, a Roselinda Coelba, pra não perder a hora, viu, rapaz?

0: forrozão bom retado com Gonzagão, nem se despediu de mim, forró bom retado. É o que, Carlos Trubão? Rapaz, tu dorme, viu, Carlos? Deixa eu ver aqui quem tá na... E Dona Xandinha também tá ligado, deixa eu ver aqui quem mais. Olha, Edileia também tá ouvindo nós. Bom dia!
1: Bom dia, Gilson Santana. Aqui é Nigo da Chapada Porto Feliz. Estou aqui falando, escutando o seu programa aqui em Ribeirão Preto, São Paulo. Gostaria de mandar um alô para minha mãe. Eu disse na Chapada de Porto Feliz. E tia Rosinha e família da Chapada de Feliz também, Gilson Santana. Um abraço para você, Gilson Santana.
0: Muito bem, alô Bia, já acordou, Bia, Dona Creuza, vai matar do barrigão, já acordou, Dona Ivonice, isso é hora não, 7 horas da manhã, tô igual a Carla do Trovão dormindo, né? Ah, pai, lá é gringo, tô, é Carla, um cuidado da vida, véi, Daniel, bem lá, Ladeira Vermelha, o povo do São Joaquim, ah, pai, Celita acordou a hora, ah, pai, tu dorme, viu, Celita, tu é doido, 6h24.

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1: 6h25.
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1: 6h27.
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1: 6:28.
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3: Muito bem, 6:29 em Piritiba, 6:29. Bom dia, obrigado pelo carinho da companhia, né? Todo mundo se ligando na sua 96 FM. Eita lasqueira, né? Manda um alusão pro pessoal lá que tá ouvindo a gente também lá em Monte Chapéu. O Cláudio tá ligado, Fátima também tá ligadinha. Obrigado aí pelo carinho da audiência, né, Fátima? Toda a turma aí, valeu pela companhia, galera do Morro do Chapéu. Eita, nós! 6:30 em Piritiba.

0: Muito bem, aí Mora FM voando livre com sucesso. Bom dia, meu povo, obrigado pelo carinho da audiência. Pra galera que tá na cidade aqui em Curitiba, né, me ouvindo nas populares Nova, Velha, aquele abraço, galera, obrigado aí pelo carinho da sua companhia, né? Galera, levanta cedo, já tá com o radinho ligado aí, Moré. Hoje aí, Moré botou pocando. 4h40 a gente já tá no ar. Claro que o povo de ninguém não ouve, né? O povo só pede pra dormir. Já deve ter acordado, né? Uma hora dessa também. É isso, Celita? Rapaz, Celita também pegou no sono, ele acordou no instante. 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Ele e a esposa dele tá lá me ouvindo. 6h36. 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Ô, Jade, tu já acordou? Cadê as meninas? Vixe, rapaz, minha para a escola, meu Deus, já esquecendo, cadê elas para tocar ali? É, bora acordar, meninas, só tá dormindo não.
1: Bom dia, Gil. Ah. Eu já tô pronta pra ir pra escola. Eu quero mandar um beijo pra minha avó, Diana, e pro meu avô, Nego.
0: Isso.
1: Tchau.
2: Bom dia, Gil Santana.
0: Jadla.
2: Tô me arrumando pra ir pra escola.
0: Olha.
2: Bom dia, vó Bizuí.
0: Tá dormindo, velho, matadeira de galinha.
3: Bom dia, Gilson. Hoje eu acordei cedo.
0: Yasmin.
3: Hoje não tinha coisa de acordar tarde, não, que eu já tô arrumada e esperar o carro pra ir pra escola.
0: Muito bem.
2: Bom dia, Gilson Santana.
0: Jália.
2: Tá chovendo.
0: Aqui também.
2: Eu vou pra escola. Dando aula pra Mara. Meu padinho, Assis,
0: sim,
2: pra minha vovó, Beza, e pro meu vovô Arnaldo.
0: Fala bonito, né?
2: Bom dia, vovó Bizuí.
0: E não esquece a veinha, rapaz, né? Alô, Adalto também tá ligado, rapaz, lá em Itapira, viu? Ei, Celita. Esse ali também pegou no sono, hein? Bora com o Luan Santana ao vivo. As lembranças vão na mala. 6h38, hein?
4: Quando eu escrevi essa aqui, tava apaixonado, viu?

Muito bem, Luan Santana. Chama Lozão lá pra Neguinho, rapaz. Lá na Chapada, né, Dona Margarida? Neguinho tá por lá também. Zé Baltazar, Bigode, Lolo, Chopó, Dona Eline, Passo, João Paulo d'Arco. A galera do Cantinho do Maçambão, né, Valdemir? O pessoal lá da Ponte do Maçambão. Bom dia, o pessoal do Largo, Porto Feliz, Seita, Céu Azul, Maniçoba, Queimadinha, Novilha Morta, Lagoa da Onça, Areia Branca, né, meu povo da Areia Branca? Bom dia, galera da Cigana. Acordou, Sinésia? Só tá dormindo não, Jardim da Cigana, acorda, pai. E povo velho que dorme, neguinho lá do Angico da Padaria, acordou agora, ó. Que hora tem pão hoje. Alô, Luan, tá ligado também, Luan, na padaria? Muito bem, Luan, fique ligado. 6h42, sem volta, Prime A. Léo Magalhães, criado por IA. É brincadeira? Isso aí já tá uma miséria, hein?

dias. Eita música boa da Gota, né, filho? Bom dia, cidade. Bom dia, todo mundo. 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

0: Eita, Eduardo Costa, né? A fila anda e como anda. Olha, a Manuele tá ligadinha, rapaz. Fala, Manuele, que ela mandou aqui na Fazenda Santa Maria, né?
1: Ah, Manuela é da Santa Maria. Mas quem tá falando é Manu. Mas, ó, manda uma alô pra meu pai, pra minha mãe, pra Miguel e pra Nego e...
0: E todo mundo, e João também tá ligado, todo mundo ligado, né, João? É, rapaz, bora! 6h51, bom dia, cidade! Eita, hoje sextou, galera, hoje é sexta-feira, viu? Graças a Deus, né, meu filho? Chegou sexta, é uma alegria só! Bora!
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7: Eita, nós, Aimoré FM, voando livre com sucesso. Galera, eu vou com vocês até as 8 da manhã. Tá bom, então, esse é o seu Despertar Chapada, volta segunda, né, Joilson? A galera tá ligada. Você fica agora com o programa do Guardião. Eu volto daqui a 30 minutinhos. 7 horas em Piritiba.
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12: Olá, muito axé para você que nos escuta através da internet, você que nos ouve aí pelo rádio, acompanhando as bênçãos, os milagres, tudo o que acontece no programa O Guardião das Sete Chaves. Seja bem-vindo a esta emissora, você está sempre muito bem acompanhado com essa programação. Hoje, a carta é do Percílio Ferreira Penha, daí de Correntina, na Bahia. Ele diz o seguinte em sua carta, cartomante de Lamari de Iemanjá: eu sou um homem preocupado com o segredo da esposa. Vamos à sua história então, quando ele nos diz: bom dia, cartomante de Lamari de Iemanjá. Sou ouvinte do seu programa e ouço todos os dias. E hoje, resolvi lhe escrever. Gostaria de tirar uma dúvida. Isso mesmo, uma dúvida que tenho. É uma dúvida muito séria. Olha, cartomante de Lamari de Iemanjá, o meu problema é o seguinte: sou um homem de 35 anos. Está com 10 anos que me casei e minha esposa tem 30 anos. É mais nova que eu, 5 anos. Cartomante de Lamari de Iemanjá, nós vivemos muito bem. Eu só vivo para dentro de casa. Tudo que pego é para dentro de casa. Mas o que vem martelando a minha cabeça é uma história que minha mulher diz que tem para me contar. Ela diz que tem um segredo. É um segredo muito sério. E ela quer me contar. Só não me contou ainda, porque diz que quando eu souber esse segredo, eu não falo mais nem com ela. Nem olho para a cara dela. Cartomante de Lamari de Iemanjá, que segredo é esse que essa mulher tem para me contar? Já fiz de tudo para ela me dizer, mas ela não diz. Será que ela me traiu com outra pessoa? Será que é isso que eu estou pensando? Cartomante de Lamari de Iemanjá, o que é de tão grave que se eu souber, boto ela para fora de casa. Sei que a senhora vai me ajudar. Quero uma resposta e tem que ser muito séria. Sou um homem preocupado com o segredo da esposa. Do seu ouvinte, Percílio Ferreira Penha, de Correntina, na Bahia.
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13: Homem preocupado com o segredo da esposa. Vou falar o teu nome sim, sabe por quê? Porque não precisa se preocupar com o segredo da esposa. O Percílio Ferreira Penha daí de Correntina, na Bahia, você fala que é casado, já faz 10 anos. E você diz que sua esposa tem um segredo para lhe contar, que quando você souber esse segredo, você não olha mais nem para ela, não é verdade? Você já fez de tudo para ela lhe contar e ela não lhe conta. Você já pensou que era traição ou até pensou que ela gosta de outra pessoa? Olha, meu irmão, graças a Deus, eu analisei em minhas cartas e vi que, primeiro, eu tenho um conselho a lhe dar. Tem pessoas que têm felicidade, têm tudo nas mãos e, às vezes, deixa passar, correto? Porque você, eu tô vendo que você é um homem feliz. Pelo seguinte, porque você tem uma esposa séria. Hoje em dia é difícil ter pessoas tão sinceras como você tem, que é a sua esposa. E a verdade, Percy, é que sua mulher nunca lhe traiu. Ela é uma mulher direita, ela lhe ama e gosta de você. Mas o segredo que ela tem para lhe contar, que você acha que é muito grave, e ela mesma também acha, e diz que quando você souber, você bota ela para fora de casa, que não vai mais nem querer viver com ela. É porque você casou com ela há 10 anos, e ultimamente você fala todo dia que quer ter um filho, não é verdade? Você tem 10 anos de casado, mas se preveniu muito e nunca tiveram um filho. E agora você quer ter um filho, não é isso? A sua esposa, ela fez de tudo para engravidar e não conseguiu. E ela foi nos médicos, fez os exames, agora está com 1 mês e constatou que ela não pode engravidar, que ela não pode ter filhos. É isso mesmo. Ela tem um útero pequeno e não pode engravidar. Não vai gerar um filho. O segredo que ela tem para lhe contar é esse. E ela tem medo de lhe dizer e você não querer mais ela. E ela lhe perder para sempre. Pois você diz que se não tiver filho, você vai encontrar uma mulher que realmente lhe dê um filho. Olha, Percílio, é muito bom quando a gente tem uma mulher séria. Você tem uma mulher séria. Uma mulher que lhe ama, dedica a vida a você. Mas já que ela não pode ter um filho seu, procure um meio de adotar uma criança ou duas. E vocês vão ser felizes do mesmo jeito, como se fosse filho de vocês. Portanto, o problema não é em você, e sim nela. Porque ela não pode lhe dar esse filho tão sonhado que você sonhava um dia ter. Eu só estou lhe dizendo porque eu sei que você vai entender. Você vai conversar com a sua esposa. Diga a ela que foi a cartomante dela, Mari. E aí ela vai lhe falar a verdade. Portanto, é isso. A sua esposa, ela não pode realmente ter o seu filho, que realmente é o seu sonho de ultimamente. Converse com ela, Percinha. E se de mais algo necessitar, disponha dessa sua amiga de hoje e de sempre, de todos os dias, Cartomante Della Mar.
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14: Olá, queridos ouvintes. Hoje eu quero falar para vocês que têm fé, vocês que acreditam. Olha só, você pode ser católico, espírita, protestante, evangélico. O importante é ter fé. Vindo com fé, não é isso? A fé vale tudo. A fé é importante. Agora venha sabendo que vai ouvir a verdade. Isso aí eu falo sempre. Porque você vai à igreja evangélica para ouvir uma pregação. Você vai à igreja católica para assistir ali uma missa, uma homilia. E aqui você vem para se consultar, jogar os búzios, cartas dos orixás. No jogo do vodu das causas impossíveis, a pessoa já vem sabendo que tem que resolver alguma coisa. Se tiver algum empecilho, essa é a verdade. E falando-se em empecilho, deixa eu dizer para vocês o que é a ignorância religiosa. O que a ignorância religiosa acaba fazendo. Eu atendi aqui uma filha de um cidadão, isso no mês passado. Não vou dizer o nome dele, em consideração à filha dele. Só falei com ele por telefone, isso no começo. Depois ele deu o braço a torcer e compareceu no centro esotérico. Ele era um advogado bem sucedido. Mas que há 4 anos atrás, este homem da noite para o dia, apareceu uma doença nele. Olha só que coisa maquiavélica, gente. Da noite para o dia, dormiu bem, com saúde, e acordou assim, doente. Este homem, ele amanheceu com o corpo soltando a pele, o corpo inteiro, e sem se sentir, de repente ele está sujo, ele evacua, as fezes saem, vazam. Vamos falar um português mais claro. Ele fazia cocô nas calças e também se mijava todo. Foi ao médico aqui, ali e acolá, ninguém descobriu nada até hoje e nem vão descobrir, sabe por quê, gente? É espiritual. A filha dele estava me dizendo que passava óleo Johnson e com a pinça tirava dele as peles que ficavam ressecadas. Ele já estava assim há algum tempo. A filha, ouvindo o programa, então resolveu procurar o guardião Oxóssi e ela, a cartomante dela, Mari. Só que ele não acreditava. Ele, o doutor, advogado, é e continua sendo evangélico. E disse que o pastor iria curá-lo. Veja só, eu chamo isso de ignorância religiosa. O homem já estava há 4 anos doente. Os médicos nada conseguiram fazer para acabar com a doença dele. Os pastores, muito menos. Ainda bem que a filha dele, também, por ser evangélica, mas tem os pés no chão, resolveu nos procurar. Sabe o que era a doença dele, gente? Macumba, feitiçaria, bruxaria, magia negra, voodoo. É, gente, bruxaria das brabas. E graças a Deus, este homem também colocou os pés no chão. Veio lá de Brasília para cá. Chegando aqui, nós demos um banho de ervas, um banho de arruda preparado neste homem. Mostrei para ele a macumba, mostrei para ele a cara de quem tinha feito mal para ele. Começamos os trabalhos e agora com 1 mês, a filha dele me liga. Pai, já tá quase bom, gente. A pele, o reboco, tá deixando de cair. Ele queria ser meu filho de santo. Eu falei, não, doutor. Eu vou lhe curar, o senhor vai continuar sendo evangélico. Quem cura é Deus. Quem lhe curou foi o Mulu. Quem lhe curou foi o Baluaê. Quem lhe curou foi as graças divinas. E não é mudando de religião que você vai ficar protegido, não. Continue na sua religião. Aqui irei continuar fazendo os trabalhos e as graças irão aparecer. Graças para quem tem fé, pois eu sou ele, guardião Oxóssi. Venha, nos procure no Ilê Axé Palácio dos Orixás e mande a sua carta aqui para a portaria desta emissora. Ou então, compareça. 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
17: Meus amigos e amigas, ouvintes do programa O Guardião das Sete Chaves, muito bom dia. Em minhas mãos mais uma carta. Esta carta começa dizendo: Guardião Oxóssi, eu sou João Pedro Lisboa, de Aracaju, em Sergipe, capital sergipana. Hoje eu resolvi lhe escrever porque eu estou passando sérios problemas em meu trabalho, sabe, Guardião Oxóssi? É que eu sou gerente de uma grande empresa e eu lutei muito para conseguir esse cargo. Eu sempre trabalhei honestamente, sempre quis o bem de todos, mas de alguns meses para cá, algumas pessoas tentam me derrubar, sabe, Guardião Oxóssi? Eu já recebi ameaças por telefone, eu já recebi cartas anônimas com ofensas, calúnias,
18: E tem horas que eu fico tão desesperado porque eu descobri recentemente que até feitiços estão levando o meu nome, Guardião Oxóssi. Eu não quis comentar isso com a minha família não, para que eles não entrassem em desespero. E depois dessas ameaças, eu e a minha mulher começamos a brigar, sabe, Guardião Oxóssi? A minha filha mais velha, ela passou a ter umas reações estranhas. Tem horas que parece que ela está me odiando, justamente ela, que sempre foi uma filha exemplar. Eu me lembro dessas perturbações e dessas ameaças do meu trabalho. As pessoas têm inveja de mim porque eu ganho razoavelmente bem. Eu tenho um padrão de vida ótimo, mas eu não sou rico, não. Eu trabalho, dedico a minha vida há mais de 20 anos nessa empresa. Guardião Oxóssi, queria que o senhor me ajudasse. Queria que o senhor me enviasse uma proteção sua. Porque do jeito que está, eu não vou suportar por muito tempo, não. Eu amo o meu trabalho, eu quero ver a minha família feliz, eu quero também continuar trabalhando, porque esse trabalho me faz bem, me traz alegria, me traz satisfação, e eu não entendo porque tantas pessoas tentam me derrubar. Me ajude, pelo amor que o senhor tem à sua família. Eu sou o João Pedro Lisboa, sou de Aracaju, capital sergipana. Essa é a minha história de vida. Me ajude, pelo amor de Deus.
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14: João Pedro Lisboa, aí da capital sergipana, Aracaju. É, quando trabalhei na Rádio Jornal AM, muitas pessoas me acompanhavam pelo nosso programa nas madrugadas. João que me escreve pedindo ajuda. Estava neste momento de joelhos dobrado, me concentrando e vendo a sua carta. Seu depoimento. João Pedro, como existem pessoas maldosas, pessoas ruins, quando você disse que estão levando seu nome para os feiticeiros. João, os búzios estão aqui me mostrando. Então mesmo, sabe quem é? Valdemar. Já ouviu falar desse nome, né, João? Ele trabalha aí com você. Ele está mandando fazer o trabalho. Veja aqui, o Valdemar quer pegar o teu lugar. Ô, João Pedro, eu quero que você, neste momento, coloque na sua mão 3 pitadinhas de sal. Com a mão direita, coloque. Mão esquerda, vai, esfrega a sua mão direita. Vai lá, pega o sal agora, esfrega na sua mão bem forte. Vejo aqui pela vidência, pegue a chave do seu armário. Isso, chave do armário lá de onde você trabalha. E agora coloca sobre a sua mão direita. Viu o que aconteceu? Essa pessoa não vai não, viu, João? Eu vejo aqui através dos meus búzios. Você vai vir falar comigo. Pegue o telefone, mas pegue uma caneta, um caderno. Não confie na memória. 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João, depois que nós retirarmos esse trabalho, na tua casa vai ter paz, fé, amor, alegria, felicidade e prosperidade. O amor vai entrar e vai ficar. A saúde vai bater. Vai bater não, ela vai entrar de vez e vai ficar. Vai permanecer, porque esses espíritos imundos que estão dentro da tua casa, trazendo a discórdia, trazendo a doença, trazendo a desunião, meu filho, todos eles serão afastados. Sabe por quê? Meu pai Tomás,

0: É, meu preto velho vai deixar os guias, os espíritos benéficos, os espíritos do bem, protegendo a tua casa. E quando a entidade maléfica, ela for querer entrar, ela será expulsa. É, gente, só acredita quem conhece, só acredita quem sabe. Aqueles que não acreditam, nunca viram, eu dou razão. Pessoa só deve acreditar no que vê e no que sabe. No que não sabe, não adianta nem opinar.
1: 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Vá ao médico. 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Tem problemas com a família? Discórdia, desentendimento, muita confusão, aquela coisa morosa, e muitas das vezes até sem explicação, não é? 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Fale com o Guardião Oxóssi. Tem problema com o vizinho? A maioria tem. Mas se for aquele problema aparentemente sem explicação, fale com o Guardião Oxóssi. 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

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Eita, que hoje tá, né? 7h35.

Muito bem, você vai ficar agora com o Novo Amanhecer, com músicas para o seu deleite espiritual. Valeu, gente, bom dia, né? Continuo com você até as 8 da manhã, 7h39.

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4: 8 e 9.

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7: 8:35.

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1: Alô, Rafaela Vieira! Alô, Kaique, tem de tudo! Essa daqui é do jeito que a gente gosta.

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10: 9 e 3.

outra. E se eu te disser que eu não tô nem dormindo? 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

0: Deus. Gente, pelo amor de
1: deixa
0: Deus.
1: Deixa eu espiar quem é.
0: Quem vem agora, meu Deus? Quem vem agora?
1: Eita, minha turma!
0: Gente, a mulher usa uma coroa, viu? É. Eu só vou dizer isso. Ela usa uma coroa, ela usa uma coroa. É o seguinte, presta atenção. Essa mulher que vem
1: agora.
0: Qual é
1: agora, a dica? Qual é a dica, GK?
0: A dica é que ela é a nossa rainha do forró. Vem com a gente, Eliane!

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0: sabem a situação de cada mulher? Bom, isso ainda é um mistério. Mas não há como negar que as patroas mudaram a vida de muitas mulheres do país, que passavam por situações como falta de igualdade de salário, apenas por serem mulheres, relacionamentos abusivos, relações machistas no trabalho e inúmeras outras situações que nós, enquanto mulheres, somos menos respeitadas.
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0: Realmente, não podemos negar. Elas fizeram história.

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canção faz parte do nosso quarto álbum. Uma música que fala sobre a enorme falta que a gente sentiu de um grande amigo nosso, um cara chamado Deus.

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Beleza! Oi? Beleza, muito boa tarde! Alô! Alô, Piritiba!

Coisa boa demais. Boa tarde, boa tarde, boa tarde, meu povo. Boa tarde, Tapiramutá. Alô, Tapiramutá, você que está acompanhando aí a nossa programação. Uma tarde toda especial. Toda especial. Amigo,

0: Pessoal, muito boa tarde. Começando o programa aí do nosso São Pedro de Tapiramutá. O melhor e maior São Pedro do interior da Bahia. Você que tá acompanhando, tá ao vivo, tá transmitindo ao vivo aí. Meu amigo Cid, da Era do Gelo. Meu amigo Cidinaldo. Aquele abraço todo especial. Estamos ao vivo aí, em que página aí? Do São Pedro Oficial, né? A página oficial do Instagram do São Pedro de Tapiramutá. Estamos ao vivo e você que está acompanhando a gente, está começando a entrar aí na live. Sejam todos muito bem-vindos. E a você que está acompanhando e ouvindo a nossa programação, aquele abraço todo especial e o nosso muito boa tarde. Sextou, Aline! Hoje é sexta-feira, sextou. A nossa amiga Aline, coordenadora geral do nosso São Pedro, também está com a gente aqui acompanhando. E hoje nós vamos bater um papo todo especial com a galera dos blocos de Tapiramutá, os blocos que é tradição no nosso São Pedro de Tapiramutá e também com a coordenação de segurança, com o nosso coordenador de segurança, o sargento Amarilton, e também o nosso chefe da guarda, Gerivaldo, que já estão ali aguardando. Daqui a pouquinho a gente vai bater um papo com a equipe da segurança, porque festa, né, Rita? Tem que ter segurança. Segurança é de fundamental importância para a realização de qualquer evento. Então, por isso, a prefeitura de Tapiramutá está sempre se preocupando com tudo isso, né? Para manter uma festa em ordem, uma festa organizada. Ritinha, muito boa tarde para você. Antes de iniciar o nosso programa, gostaria de ouvir o boa tarde a todas vocês. Estou com Rita, representando o bloco Movimento Rosa. Estou também com ele, Gel, representando o Viracopos, e com a nossa amiga Preta, lá do bloco Tapigoró, o bloco que tem mais anos na história do nosso São Pedro, não é isso, Pretinha? 23 anos já de tradição, o nosso bloco Tapigoró. Ritinha, mas o nosso boa tarde começa com você. Boa tarde, minha amiga.
1: Boa tarde, Fredson. Boa tarde, Preta, minha vizinha querida, Gel. Boa tarde a todos os ouvintes da Imoré FM, a você que está na nossa live. Sejam muito bem-vindos aí ao nosso programa.
0: Muito bem, Ritinha, também o nosso boa tarde da nossa amiga Preta. Boa tarde, minha amiga Preta, mas eu falo de Preta, né? Todo mundo conhece assim, né, Preta?
2: Pode ser, é. Boa tarde, Fredson. Boa tarde a todos. Boa tarde aos meus colegas aqui também da rádio. E um boa tarde especial ao pessoal de Tapiramutá, né? Aos foliões do bloco Tapigoró. É isso.
0: Beleza, e agora também o boa tarde dele. Tá com alguma dor? Chame Gel. Alô, Gel, meu querido, boa tarde, meu irmão.
3: Boa tarde, Fred. Boa tarde a todos aqui do bloco. E boa tarde especial para todos que tá virando tense e a galera do bloco, os Viracopo. Tamo junto.
0: Viracopo, tô olhando pra cara dele, já sabe por que é, né? Cid? Já sabe por que é. O homem gosta, o homem gosta. Muito bem, voltando aqui, agora vamos bater um papo, vamos conhecer um pouquinho dos blocos, vamos conhecer como está a organização dos blocos, vamos saber como os blocos se organizaram pra esse nosso São Pedro, esse ano que, de bloco, né, Rita? Tem bem pouco esse ano diminuiu a quantidade de blocos, o que não é ruim não, né, Preta? Não é tão ruim não, é bom para todo mundo também. Ritinha, mas antes nós vamos bater um papo falando sobre o bloco Movimento Rosa. O Movimento Rosa, que é um bloco aí voltado às mulheres, que é da Secretaria de Assistência Social. Rita, como é que surgiu a ideia do bloco Movimento Rosa?
1: Fredson, boa tarde mais uma vez. O Bloco Movimento Rosa, você falou aí que os blocos diminuíram. Ah, eu já pensei aqui, diminuiu a quantidade de blocos, mas aumentou a qualidade dos blocos, né, Preta? O Movimento Rosa, ele surgiu com uma angústia, né, e uma vontade da nossa secretária de Assistência Social, a Cristiane Oliveira, a qual eu mando um abraço, né, num sentimento de que a gente podia fazer mais e dar mais visibilidade à mulher tapiramontense. Então, há 3 anos atrás, nós realizamos um projeto na Secretaria de Assistência, que foi voltado para a mulher, né, voltado ao Dia Internacional da Mulher. que foi uma semana de eventos, né? E no final daquele evento, né, numa reunião de avaliação do evento, surgiu então, Cristiane, ainda com esse anseio, ainda com essa vontade, né, que sentia a necessidade de darmos mais visibilidade às mulheres de Itapiramutá, em especial às mulheres que são atendidas pela Secretaria de Assistência Social, às jovens que são atendidas pelos projetos sociais de Itapiramutá. E aí, em reunião, surgiu então a ideia de se colocar um bloco no São Pedro de Itapiramutá. E com essa ideia, nós amadurecemos, que nome dá, que nome dá. Como nós estávamos nesse movimento, né, de Semana da Mulher, e fizemos um evento totalmente com as cores rosa, trazendo aquela questão da mulher, e aí despertamos. Por que não Bloco Movimento Rosa? E... graças a Deus fomos muito felizes na escolha, né? Depois em avaliação, Cristiane junto com Roberto e toda a equipe da prefeitura abraçou a ideia e estamos aí na Avenida Bloco Movimento Rosa.
0: Bloco Movimento Rosa, um bloco voltado aí, né, Rita? Totalmente voltado às mulheres.
1: Sim.
0: Né? Mas principalmente às mulheres que são atendidas pela Secretaria de Assistência Social.
1: Pela Secretaria de Assistência Social. Começamos tímidas, né, no primeiro ano, nós começamos bem tímidas, levamos para o circuito da festa de São Pedro em torno de 250, 500 mulheres, né, e aí no ano subsequente nós já fomos para 1.000 mulheres e esse ano nós já estamos passando da marca de 1.200 encomendas de camisa, né, então é um bloco que vem crescendo, né, a cada ano, vem se fortalecendo e já se consolidou dentro do São Pedro de Itapiramutá. Um bloco que veio de um anseio, né, de Cris em dar mais visibilidade às mulheres itapiramutenses, mas que não é o bloco de uma única pessoa. Né? É um bloco da assistência social, é um bloco para que as mulheres de Itapiramutá tenha esse momento delas no São Pedro, né? Então, eu acho muito bacana, Fredson, a característica dos blocos de Itapiramutá. E se você, para quem está de fora, né, Preta, quando a gente observa, você consegue distinguir cada bloco. Né? O bloco Movimento Rosa, ele vem com essa força, com essa pegada da mulher, de dar visibilidade à mulher itapiramutense, né? Aquela mulher desde a zona rural até a mulher do centro da cidade, né? Nós nos encontramos dentro do bloco. Aí quando você olha para o Tapigoró, aí não tem jeito, é aquele bloco do povão, é aquela energia que vem dos quatro cantos da cidade, de jovem, de velho, de menino, de todo mundo, né? É por isso que nós intitulamos Bloco do Povão, né, Preta? Aí quando você vai pro Viracopos, você vê que é aquela galera, é aquele negócio de família, é os amigos, é os parceiros se encontrando. Quando você vai pro outro lado da rua, que você vê o Wallace Paredão com a equipe do Wallace, aí já é aquela galera que gosta do som automotivo, é aquela... Então, cada bloco em Itapiramutá, aí tem os meninos do Forró da Jega também. Então a gente consegue, de longe, observar a característica de cada bloco. E o Movimento Rosa não é diferente. Então, esse ano, nós estamos aí com 1.200 camisas já prontas, né, e encomendadas. Né? Estamos vindo com toda a energia, com toda a magia que a mulher itapiramutense tem. E o bloco Movimento Rosa, ele hoje já não é mais só das mulheres de Itapiramutá, né? Porque no São Pedro nós conseguimos reunir mulheres de toda a Bahia, podemos dizer assim, né?
0: Ritinha, falando disso aí, Rita, explica pra gente aí, pra quem tá acompanhando, pra quem tá ouvindo, principalmente da Itapiramutá, e agora você falou que também participam mulheres de outros lugares.
1: Sim.
0: Né? Então explica pra gente como é que é feita essa distribuição dessas camisas.
1: Então, a distribuição das camisas, ela é feita através de uma ficha, né, que já tem mais de um mês, que tanto a Secretaria de Assistência Social, nós da Educação, ficamos responsáveis por essas preenchimento de fichas, né? Então, já tem mais de um mês que nós estamos nesse preenchimento. E a distribuição das camisas são feitas no domingo, pela manhã, né, lá na casa de Cris, que é da onde a gente sai. Né, a gente sai da casa de Roberto. Né, nós saímos no domingo, quando meio-dia começa a nossa concentração. E pela manhã, é feita a distribuição das camisas dentro de um cadastro que nós já temos, e aí as mulheres só é ir lá, vai na casa de Roberto e resgata o seu abadá.
0: Lembrando que não tem nenhum custo.
1: Nenhum custo.
0: Nenhum custo.
1: A camisa, ela é totalmente gratuita, né, porque foi um pensamento também nosso, né, quando paramos para pensar no bloco, para colocar o bloco no São Pedro, a gente pensou no custo. E a princípio até que se cogitou, não, como é um bloco que é da assistência, vamos colocar X valor, mas depois, né, a gestão avaliou que não, né, se é um momento de que as mulheres vão ter uma oportunidade de estar fazendo parte do São Pedro de Itapiramutá. São mulheres que são assistidas pela assistência social. Então, que fosse um bloco totalmente gratuito. E aí, só que a gente não conseguiu limitar o bloco, Fredson, apenas as mulheres que são assistidas pela assistência social. Não teve como limitar só as mulheres, porque a procura começou a aumentar, e aí o bloco tomou uma proporção que saiu dos limites de Itapiramutá, né? Hoje nós temos mulheres de Piritiba, Mundo Novo, Utinga, Luiz Eduardo, São Paulo, Goiânia. Então, hoje, toda mulher que vai para o São Pedro de Itapiramutá, né, a grande maioria delas, já com antecedência, já liga para um irmão, para um parente, para uma mãe, ó, faz meu cadastro, eu quero estar no bloco. Então, virou um bloco consolidado dentro do São Pedro.
0: Então, assim, Ita, para deixar mais claro, para explicar bem às pessoas como é que funciona, primeiramente, né, que as pessoas que têm direito a essas camisas são as mulheres assistidas pela assistência social.
1: Isso, certo? Pela assistência e por todos os programas, CRAS, tudo que envolve
0: mulheres.
1: Assistência social, tudo que envolve mulheres dentro da assistência social, são essas que são prioridades para a gente.
0: Então, prioridade são as mulheres que são assistidas, isso, pelo CRAS, pela isso, assistência, tudo mais, isso, pronto. Principalmente de baixa renda também, isso, né? E aí, né, surgiu a necessidade de aumentar o número de camisas.
1: Tivemos que aumentar.
0: Porque muitas mulheres desejam participar, e aí o bloco abriu esse espaço, né, para outras mulheres que também não são assistidas, né, participarem, né, do bloco Movimento Rosa, não só de Itapiramutá, né, como também de outras cidades.
1: De
0: claro, para outras cidades a quantidade ela é bem mais reduzida,
1: isso,
0: né, Rita?
1: Isso.
0: Porque primeiramente, se for para dizer assim, ó, vamos botar as mulheres, toda mulher que é de Itapiramutá, então assim, primeiramente seria as assistidas e as mulheres de Itapiramutá.
1: Isso.
0: De Itapiramutá. É. Mas aí também há essa interação também onde outras mulheres de outros municípios também participam, né? O que é bom, o que leva o nome do bloco também para outras cidades.
1: Para outra cidade. É um pensamento ano a ano, né? Nós começamos com o pensamento de assistir as mulheres da assistência social. Depois, no ano seguinte, veio uma demanda maior, uma procura maior. Aí vamos priorizar, então, primeiro as pessoas, as mulheres, as jovens que são assistidas pela assistência, e depois, a segunda exigência, ser de Itapiramutá. Pronto, abrimos mulheres da assistência e serem de Itapiramutá, só que aí cresceu mais ainda. E esse ano nós estamos aí com essa especificação. Mulheres assistidas pelos programas da assistência, mulheres que são de Itapiramutá e mulheres que são de outras cidades, mas que desejam brincar dentro do nosso bloco.
0: Muito bem, tá aí a Ritinha, nossa amiga Rita, também comunicadora, cantora, professora, a mulher é bombril, ela faz tudo, essa daí.
1: Pois é.
0: É bibliotecária, tudo aí. Ritinha, daqui a pouco a gente volta, né, para suas considerações finais e você fazer o convite também a todas as mulheres, né, e agora vamos bater um papo com ela, o bloco mais velho, mais antigo e mais querido de Itapiramutá, o nosso bloco Tapigoró. Boa tarde, Pretinha. E aí, Preta, como é que está sendo feita a organização, né, para o bloco Tapigoró do ano 2026?
2: Boa tarde, Fredson. Boa tarde aos presentes aqui. Boa tarde a todos, né? Boa tarde principalmente ao pessoal de Itapiramutá. Bom, Fredson, parece que foi ontem que nós estávamos aqui, né? E já tem um ano.
0: Já tem um ano. Tá passando ligeiro, né?
2: Parece também que foi ontem que nós iniciamos com o Bloco Tapigoró, que começou de uma brincadeira e já se vão 23
0: anos. Então tá aí, Preta. Esqueça a primeira pergunta e me responda essa.
2: 23 anos.
0: Como começou o Bloco Tapigoró?
2: O Bloco Tapigoró, na verdade, começou de uma brincadeira de rua. Ritinha aqui, que é a minha vizinha, né? Embora seja uma vizinha que a gente só se veja na rua. É um horror.
0: Eu pensei, né, que só andava brigando. Quando ela falou, embora seja uma vizinha, quando só brigando.
2: A gente se encontra, eu, a graças a Deus, não. Vizinha, e a vizinha que só se vê na rua.
0: É o trabalho, é o trabalho, né?
2: É a correria do dia.
0: É.
2: Na verdade, o Bloco Tapigoró, Fredson, começou de uma brincadeira. Eu acho que vocês lembram, né? Tapiramutá é um lugar pequeno que todo mundo conhece, todo mundo. E eu sempre gostei de enfeitar a rua, de fazer aquele forró, né? Aquela panela de quentão lá na porta. E aí, certa vez, os meninos tiveram a ideia. Os meninos que eu digo, Fernando, meu filho, Rogério, Gula, Elbó, né? Os quais eu mando um abraço. Que, por sinal, não estão residindo mais em Tapiramutá, mas um já chegou e os outros dois estão chegando. Vamos fazer umas camisas pro forró da rua? Aí eu pensei assim, ah, meu Deus, será que vai dar certo? Fizemos. Começamos com 25 camisas. Fizemos 25 camisas. Isso, beleza, foi um sucesso. No outro ano, nós fizemos 70 camisas. Até então, não tinha ideia de sair como bloco. Aí, no outro ano, eu pensei, por que a gente não sai como bloco? Né? Já tinha outros blocos em Tapiramutá, né? E aí, por que a gente não sai como bloco? Vamos aumentar o número de camisas e sair como bloco. Fui lá na prefeitura e perguntei se a gente podia sair como bloco. Claro, pode sim. Aí nós fizemos, eu não me lembro, para 180 camisas, uma coisa assim. Foi um sucesso. E daí pra cá, nós fomos aumentando 200 e pouca, 300, 400 camisas, 700.
0: E hoje?
2: E hoje?
0: E hoje? Quantas hoje, camisas hoje? O Bloco Tapigoró,
2: até o ano passado, nós
0: hoje,
2: fizemos 1.200 camisas.
0: Qual quantidade
2: esse
0: de camisas para
2: esse ano? Há 15 dias atrás, quando nós fizemos a mesma quantidade. Que eu, chega, me arrepia de falar, gente, ó. Graças a Deus. Quando eu vi que já tinha vendido mais de 50% das camisas, nós mandamos fazer mais 160 camisas. Então, a gente está chegando a uma marca aí de 1.360 camisas, né? Este ano, em 2026. Para nossa alegria, né? Para a alegria do nosso povo de Tapiramutá. E é uma alegria muito grande, porque manter um bloco há 23 anos não é fácil. Não é fácil, para quem é organizador de bloco aqui sabe disso, sabe do que eu estou falando, para quem já foi também sabe. Exige muito trabalho, muita responsabilidade, muita dedicação, mas acima de tudo, existe muito amor.
0: E tem uma situação aí, Preta, que além de tudo isso, né, que é a principal, que por exemplo, a gente sabe, quem é dono de bloco sabe, né, que você não ganha dinheiro com isso.
2: Pronto,
0: né? Não existe um retorno financeiro para quem está fazendo bloco.
2: Isso que eu vou te falar. Eu até fiz uma pesquinha aqui para não esquecer, justamente falando disso. Há mais de 12 anos, Fredson, e vocês que estão nos ouvindo, a gente mantém o preço da camisa a R$25. Tudo aumenta, né? Tudo aumenta. A gente não aumenta o preço da camisa porque a gente acredita e a gente pensa que o Tapigoró, assim como outras festas, outras, né, outras participações, enfim, precisa ser inclusivo. E aí, se a gente vai e coloca o preço da camisa por um preço maior, nem todo mundo vai poder comprar. Porque, por exemplo, eu tenho mães, alunas minhas que são mães e que têm 4, 5 filhos que saem no Tapigoró. Ah, você pode dizer assim, ah, Preta, mas é fácil, vai dar 5 camisas, dá R$125. Pra gente, realmente, pode até não ser tão pesado. Mas pra muita gente, é. Então, a gente mantém esse preço de R$25 há mais de 12 anos. Não é fácil. É o que você falou. Não é pensando no lucro. É amor. É trabalho. É persistência. Mas, acima de tudo, é a ajuda que a gente tem. São os nossos colaboradores. As pessoas que nos apoiam. Que diz sim. Que acredita no nosso trabalho. Que acredita que a gente, que o trabalho, que é cultura e que precisa continuar. Então, assim, eu sou muito grata, tanto às pessoas que participam do Tapigoró, quanto às pessoas que nos apoiam, as empresas, as pessoas, os amigos, os comerciantes, de forma direta ou indireta, que têm nos ajudado todos esses anos, eu sou muito grata. a essas pessoas.
0: É, até porque, Preta, nada vai pra frente se não tiver apoio, se não tiver ajuda, se não tiver união também, né? Pretinha, mostra aí sua camisa. Aqui, Rita, tira uma aí também. Quem tá ouvindo a gente aqui não vai conseguir ver, não. Mas quem tá aqui na live vai poder já ver o modelo. Aí o modelo que foi programado esse ano para o São Pedro de Itapiramutá. Tá ali, ó. Bloco Movimento Rosa, um bloco da assistência social, né, do CRAS, que é voltado às mulheres de Itapiramutá. E o bloco Tapigoró no clima de Copa do Mundo, né? Aquele amarelinho com aquele verde. Veio no clima de Copa do Mundo esse ano, né, Preta?
2: Na verdade, nós trouxemos o Tapigoró em um estilo mais assim. Esse nude, esse rosé é a cor do ano, né? É a cor do ano. A gente, antes de lançar a camisa, eu fiz uma pesquisa no Instagram. E por incrível que pareça, de mais de 300 pessoas que responderam, quase ninguém quis que fosse em clima de Copa do Mundo. Que inicialmente eu pensei em fazer em clima de Copa. Mas eu ouvi muito, eu gosto muito de ouvir, de ver o que é que os nossos foliões pensam, né? E ouvir sugestão, é muito importante. E aí a gente trouxe assim, nesse estilo multicolorido mesmo, que a camisa do Tapigoró é isso. Já tá na sua identidade, já tá na identidade do Tapigoró, essas cores fortes, né? Essa mistura de cores. Então, a gente trouxe nessa linha aí de mistura
0: Mas,
2: de cores.
0: Mas eu vou falar, viu? Pra quem não queria em Copa do Mundo... Olha, então bateu certo, porque tá no clima de Copa do Mundo. Tá no clima, um amarelinho, mas não tá aquele amarelão do Brasil, mas tem o verde, tem o amarelo.
2: Então tá aí. E também, não deixa de não ter, né, gente? Eu sou brasileira, também sou brasileira, né? Então, é isso, Fredson. É uma alegria muito grande, mais uma vez, estar aqui. Eu também agradeço a vocês, agradeço imensamente, né? A Prefeitura Municipal de Itapiramutá, por nos ceder também o espaço aqui na rádio, né, para a gente fazer a nossa divulgação. 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Tem lá também, lá na loja de Lucas, na PH Grifes, que vocês encontram. 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E no mais, eu quero agradecer. Eu costumo dizer que a palavra para o momento é gratidão. Gratidão. Quem me conhece sabe, eu não quero mais pedir muito a Deus, não. Eu acho que só agradecer mesmo. Agradecer. E eu preciso também deixar registrado aqui, se você me permite, o nome dos nossos patrocinadores. Muito rapidamente, Fredson, muito rapidamente, eu preciso agradecer a eles. 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Agora, os de 2026 aqui, eu quero deixar um grande abraço. 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Então é sobre isso. Bloco Tapigoró 2026, na máxima.
0: Muito bem, Preta. Tá aí, então. Obrigado aí, em nome da nossa amiga Preta, a todos os nossos patrocinadores. E agora vamos bater um papo com ele, meu amigo Gel. Alô, Gel! Tu tá bom, meu filho? Boa tarde, Gel. Gel vem aí mais um ano com o bloco Viracopos. E aí, Gel, explica pra gente aí. Viracopos, a gente já entende, né? A gente já sabe o porquê. Mas como foi aí a ideia de você, junto com os amigos aí, fazer o bloco Viracopos? Boa tarde.
3: Boa tarde, Fred. Rapaz, a ideia surgiu da gente lá no bar mesmo. Aí virando o copo mesmo.
0: Comendo água aí, e aí deu certo.
3: Nós juntou com a galera aí, Gilmar, João Lavoura, que eu mando um abraço, entendeu? E aí, Edilésio. Só os coligados. Aí diz, rapaz, o bloco porrando jipa acabou e os caras bebem e cadê o nosso bloco? Não tem mais não, Ed? Então vou fazer um bora. Aí o nome saiu na mesma hora. Foi os Viracopos.
2: Foi ligeiro,
3: não demorou muito não. E aí eles me procuraram se eu tinha condições de fazer, enfrentar que não tinha quem administrasse e tal. Eu digo, boa. Entendeu? E aí que eu era, fazia parte do Empurrando Jeep. E aí ouvi a ideia e saímos o primeiro ano. E esse ano nós já estamos de novo na avenida, com a fé em Deus.
0: Gel, já são quantos anos já, Gel, com esse?
3: O ano passado foi o primeiro ano, esse ano é o segundo ano.
0: Ah, é o segundo ano.
3: É o segundo ano.
0: Então tem um bloco mais velho da história do São Pedro, tem um mais novo aqui agora, que é o Viracopos, né? Tapigoró e Viracopos. Gel, e aí, como foi a experiência no ano passado e o que é que foi melhorado, o que é que foi pensado para melhorar o bloco nesse ano de 2026?
3: Para dizer o seguinte, o ano passado a gente foi para o primeiro ano, entendeu? Graças a Deus foi bem animado. Na realidade, é igual a Rita falou, sou um bloco quase de minha família. Do Lapão tá vindo 14 sobrinhos. Entendeu? E aí é o seguinte, esse ano a gente fez. Vamos trabalhar para fazer o melhor, entendeu? Que o melhor, o intuito do bloco é levar alegria para a avenida. Entendeu? Muitos jovens. Tudo indica que eu devo estar levando uns 10 netos.
0: Porque são 35 filhos, viu? Só por causa disso, 10 netos. Fala os que ele não registrou, né, Gel?
3: Isso aí.
0: Ô, Gel, agora 2026, né? O segundo ano do bloco, né? O primeiro ano foi uma experiência boa, né? Esse ano, quantas camisas o bloco Tapigoró, né, está produzindo aí para sair no São Pedro?
3: Os Viracopos, rapaz.
0: Viracopos, isso, Viracopos.
3: A gente fizemos 250 camisas, entendeu? Ela está à disposição já, lá na Avenida Presidente Médici, lá na minha casa e na Metalúrgica Dois Irmãos.
0: Lá na sua casa é bom, Gel, que o cara vai lá comprar camisa e já toma uma, né?
3: Lá já sai daquele jeito. Hoje mesmo, e a camisa é amarela, botei a bandeira do Brasil, fiz tudo pela Copa.
0: Quem?
3: Camisa do bloco é.
0: Então quem vai lá comprar camisa, o certo já é comprar camisa e virar um copo já.
3: Já sai de lá pronto.
0: Aí sim, aí vou comprar uma camisa, mesmo sem querer, mesmo sem poder sair nos blocos, que a gente, né, Rita? Hoje, inclusive, eu estou com a minha amiga Rita, que vai fazer parceirada comigo no São Pedro de Itapiramutá esse ano, né? Mais uma novidade, né, Ritinha? Nós dois trabalhando junto esse ano. Até esqueci que eu ia falar. Eu tava olhando pra Preta aqui, Preta.
2: Então você vai comprar a camisa, sem beber, sem copo.
0: Aí, como a gente tá no São Pedro, né, Ritinha? Então vai ficar difícil poder estar aí participando dos blocos e tal, mas todos os anos, já o ano passado também me cedeu uma camisa, me deu camisa. Falta Preta, porque Preta.
2: Atrasado,
0: Rita. Eu tô cobrando logo ao vivo, que eu quero ver. Ritinha! A gente está aqui com. Nós estamos aqui com três camisas, não é isso?
2: Isso.
0: Três camisas. Como é que a gente vai fazer com essas camisas, Ritinhas?
2: Que
0: a gente vai fazer o quê? Sortear essas camisas?
1: Vamos sortear, vamos. Se você... Aí agora é você que manda.
0: Ô, Cidinaldo, você. Ô, Cid, meu amiguinho.
1: Vamos,
0: você que
1: Cid!
0: Tá aí, aí foi a Aline que botou o apelido, é da Era do Gelo, ela que me falou.
1: A Aline só não quis dizer que era da Era do Gelo, aí ficou com o Miguel dizendo que era por causa do nome.
0: É o nome. Veja aí, meu amigo, três camisas, né? A primeira pessoa, tá dando pra ver os comentários?
4: Tá pra ver as pessoas, só ninguém tá comentando no momento agora.
0: Não! Ninguém tá comentando, então é o seguinte, se tá ouvindo, tá acompanhando, Rita, a primeira pessoa que dizer, eu vou estar no Movimento Rosa,
1: já leva uma camisa.
0: Mulheres. As mulheres, as três primeiras mulheres que disser aí, ó, eu vou estar no Movimento Rosa, lá na live, tá bom? Na live. Na live, você quiser entrar agora e tentar já mandar logo... É na live lá do São Pedro Oficial de Itapiramutá.
1: Isso.
0: Então entra aí e já fala, eu vou estar no São Pedro, estar no Bloco Rosa em Itapiramutá e já ganho uma camisa. Vi as três primeiras mulheres que comentarem na live.
1: Já tem as três?
0: Já tem? Ninguém tava comentando e já estão comentando?
1: Já tem.
4: Foi um rapaz, não, então não
0: tava. Ó, mulher, homem não, não pode.
1: Homem não pode.
0: É mulher, tem que ser mulher.
4: Já tem três.
1: Mas do povo.
0: Já tem as três? Olha, menos de. Eu não terminei nem de falar ainda. Fala aí, um.
1: Nem
0: pra gente ver o nome, pra gente ver o nominho das pessoas, das mulheres. Vamos ver se dá pra gente identificar de que cidade é também, se é tudo bonito de Itapiramutá, se não é. Gel, enquanto isso, enquanto eu vou vendo aqui o nome das pessoas, meu amigo, eu deixo o espaço aberto aí para suas considerações finais e para você fazer o convite a participar do bloco Viracopos.
3: É isso aí, Fred. Eu quero agradecer a todos, né? Vocês, primeiramente a Deus. E tamo junto, mais um ano. Com a fé em Deus, a gente vai estar lá na avenida, brilhando, fazendo aquele arrastão muito bom, entendeu? Foi muito bonito. E quero mandar aqui um abraço lá para a galera da Presidente Médici, entendeu? Um abraço para a minha comissão, que eu tenho uma comissão organizadora que me ajuda. A Metalúrgica dos Irmãos, que sempre está presente, sempre estamos juntos. E quero mandar também um abraço, agradecer a todos aqueles patrocinadores que me ajudaram, que me apoiaram. Que a gente tem certeza que a gente vai fazer uma participação muito boa. Com a fé em Deus, a gente está na avenida lá, dando um brilho, muito alegre, muita alegria. Entendeu? E é isso aí. Agradecer a vocês todos e muito obrigado aí, viu?
0: Muito bem, meu amigo Gel. E agora nós vamos ouvir também as considerações. Preta vai sortear uma também, Preta? A Preta vai sortear? Então, Inho, acompanha aí que a primeira pessoa. Agora não precisa ser qualquer. Oi.
2: Eu posso falar?
0: Pode, pode.
2: A primeira pessoa que disser aí na live qual é a frase do ano, qual é o hashtag do ano do Bloco Tapigoró, leva a camisa.
0: Qual é o hashtag? Tá escrito na camisa, né?
2: Rita não vale, olha ela querendo.
0: Tá escrito na camisa?
2: Tá escrito na camisa.
0: E nem eu sei. Então, vamos lá. Quem é que quem já comprou a camisa, corre lá no guarda-roupa.
2: Olha que eu falei.
0: Pega e olha.
2: E olha o que eu falei.
0: Pega e olha.
2: A primeira pessoa.
0: Qual é
2: a... Disse aí na live, qual é a hashtag do ano na camisa do Tapigoró 2026, leva a camisa.
0: Pronto, Pretinha, suas considerações finais de forma breve.
2: Mas eu quero aqui agradecer a Deus primeiramente, agradecer a cada um de vocês e dizer que mais uma vez, né, eu convido todos vocês para participar do Tapigoró. E vai ser sucesso, com fé em Deus vai ser sucesso. A partir do dia 26, convidar também todos vocês para o nosso São Pedro Independente de Itapigoró. Dizer para vocês que a partir do dia 26, todos os caminhos da micro e macro região há de levar vocês, né, para Tapiramutá. E que nós estamos lá, nós tapiramutenses vamos estar de braços abertos esperando cada um de vocês. No mais... Muito obrigado, viu, Fredson?
0: Muito bom, Preta. Obrigado a você pela participação, minha amiga Rita Ribeiro. Rita Ribeiro, boa tarde, minha amiga. Suas considerações finais. Faça o convite às mulheres. Na verdade, Ritinha, geralmente como as camisas já são direcionadas, né? Mas fala aí a sua expectativa para esse ano do Bloco Movimento Rosa.
1: A expectativa esse ano para o Movimento Rosa é sempre a melhor possível. Né? Com certeza teremos mais de 1.200 mulheres colorindo o circuito da festa de rosa, né? Levando a sua energia, levando a sua alegria, né? E mais uma vez reafirmando que lugar de mulher é aonde ela quiser, né? O Bloco Movimento Rosa, ele vem com esse pensamento, com o fortalecimento e o empoderamento da mulher brasileira, da mulher baiana, da mulher nordestina e, é claro, da mulher tapiramontense. Deixar um forte abraço a todas as foliãs do nosso bloco, dizer que as nossas camisas no tamanho G e GG já se esgotaram, né? Nós não temos mais, então se você ainda pretende, né, nos procurar para sair no bloco, nós não temos mais a camisa tamanho G e GG, dispomos de MP e PP, poucas edições também, então corre logo. Agradecer aí a Ana Paula Silva, a Ayane Souza e a Ediclésia, que foram aí as ganhadoras da nossa camisa aqui. Você pode estar nos procurando, tá? As três, se forem de Itapiramutá, entre em contato comigo aí no Instagram, que aí a gente entrega a camisa. No domingo, dia 28, a partir das 8 horas da manhã, estaremos fazendo a entrega das camisas na casa de Cristiane, de Roberto. E aí, a partir do meio-dia, domingo, dia 28, nós estaremos nos concentrando na casa de Cris, né? Porque nós puxamos o bloco até a Avenida das Estrelas, para de lá abrilhantar mais ainda o São Pedro de Itapiramuntá. No mais, deixar um forte abraço a todos, dizer a você, Fredson, que será um prazer esse ano estar ao seu lado. Estaremos juntos no São Pedro de Itapiramuntá, com certeza, fazendo o que a gente mais gosta de fazer, que é fazer locução, que é levar alegria para as pessoas, né? E claro que eu vou ter que vender meu peixe aqui. Dia 25 tem Xodó Junino, dia 25 tem Esquenta. E você de Itapiramuntá e região, se prepare para a maior alvorada de todos os tempos. Só digo isso.
0: Muito bem. Obrigado, Ritinha. Obrigado, Preta. Obrigado, Gel. Tá aí, chegando ao finalzinho. Olha, o ganhador foi lá de Itapiramuntá. Pó Silva! E a hashtag é na máxima 2.3. Valeu, tá aí. Pó Silva, meu parceiro. Ela vai entregar em suas mãos, viu? Pô, eu vou falar logo. Ela vai lhe entregar. Ele vai buscar. Valeu, valeu, valeu. Obrigado, gente. Agora sim. Agora vamos também. A gente falou aqui sobre conversamos com o pessoal dos nossos blocos e agora vamos bater um papo também e vamos falar sobre a segurança pública do nosso São Pedro, não da cidade, mas do São Pedro, né? A segurança, o movimento de segurança que está acontecendo para termos uma festa tranquila, uma festa em paz. A você que está acompanhando aí, aquele abraço todo especial. Pode comentar aí, manda seu comentário, o Ian vai estar passando para mim aqui, a gente vai estar mandando um alô também, tá bom? Pode sentar aí, fica à vontade. Tá chegando aí para falar sobre a segurança do nosso São Pedro, aqui a nossa equipe aí da Comissão de Segurança, o nosso coordenador de segurança pública da cidade de Itapiramuntá, o senhor Amarilton, e também o nosso chefe da Guarda Municipal de Itapiramuntá, né, o senhor Gerivaldo. Eles estão aqui hoje e vamos falar sobre o nosso São Pedro, sobre a segurança do nosso São Pedro, como está sendo preparado todo esse esquema de segurança para que tenhamos uma festa em paz, tranquila, como foi o ano passado, né? O ano passado, né, desde já, até parabenizar os nossos foliões, né, Sargento e Gerivaldo, porque o ano passado houve o mínimo de ações que houve, né, de confusões e tudo mais no São Pedro. Foi um São Pedro tranquilo. Isso se deve ao trabalho da segurança pública e também à educação do fulião, né? A gente tem que ter um cuidado. Meu amigo, pra gente começar a bater esse papo, eu gostaria de receber um boa tarde de vocês. Boa tarde ao meu amigo coordenador de segurança pública de Itapiramuntá, senhor Sargento Amarilton. Boa tarde, meu irmão.
5: Boa tarde, Fredson. Boa tarde a todos os ouvintes. Estamos aqui hoje para falar de segurança de São Pedro de Itapiramuntá.
0: Muito bem, e aquele boa tarde todo especial também do nosso chefe da Guarda Municipal de Itapiramuntá, nosso amigo aí, Gerivaldo. Boa tarde, meu irmão.
6: Boa tarde, Fredson. Boa tarde a todos os ouvintes da Rádio Aimoré. E uma boa tarde especial a toda a população de Itapiramuntá, a todo nosso itapiramuntense.
0: Muito bem, vocês dois aí que fazem parte da segurança, você representando aqui a Guarda Municipal, o Sargento Amarildo representando aí a nossa Polícia Militar, né, a segurança pública em geral do nosso município, sejam bem-vindos. É um prazer ter vocês aqui nesse momento, falando sobre São Pedro, falando sobre segurança, porque segurança, não só em São Pedro, mas a segurança, ela é importante todos os dias das nossas vidas. Então, obrigado aí pela presença de todos vocês. Vamos conversar e bater um papo aqui, começando por ele, o nosso coordenador de segurança, o senhor Sargento Amarilton. Meu amigo, olha, como a gente tem aqui a Guarda Municipal, vários outros órgãos de segurança pública estarão aí envolvidos, integrados aí, né, para fazer a segurança do nosso São Pedro, da nossa festa. Fala pra gente um pouco aí, né, quais são os órgãos de segurança que estarão lá envolvidos na festa do São Pedro de Itapiramuntá.
5: Fredson, como de costume, né, nós teremos a Polícia Militar, a Polícia Civil, a nossa Guarda Municipal, vamos ter o nosso Corpo de Bombeiro, olha, um diferencial.
0: Que é a novidade,
5: corpo,
0: né?
5: O Corpo de Bombeiro são pessoas hoje de Itapiramuntá que fizeram um curso e vão desempenhar um excelente trabalho durante os nossos festejos.
0: Nós já contávamos, sargento, com o Corpo de Bombeiros que vinham de outras cidades, certo, né? Nesses últimos anos de São Pedro. Mas a novidade esse ano é que o Corpo de Bombeiros hoje está lotado, né, com pessoas que moram em Itapiramutá, que são de Itapiramutá, não é isso?
5: E que conhecem a nossa realidade.
0: É isso aí. Além do Corpo de Bombeiros, teremos mais aí, né?
5: Vamos ter aí seguranças internos, vamos ter o nosso Conselho Tutelar, que vai estar também atuando.

0: funcionará uma base que vai estar a Polícia Militar, vai estar a Polícia Civil, vai estar também o Conselho Tutelar. E nessa base serão identificados os pais para tomar as medidas cabíveis.
1: Porque quando é de menor, a gente já sabe, né, senhor Amarildo? O responsável são os pais.
0: Com certeza. Pais, olhe, fique de olho em seus filhos. Porque eles não poderão estar no circuito da festa em nenhum momento ingerindo bebida alcoólica.
1: Sargento, o senhor falou aí da Polícia Civil, da Guarda, né, do Corpo de Bombeiros, mas eu acho que ainda está faltando. Eu ainda acho que, eu não tenho certeza, e é o senhor que pode trazer para a gente aí, se teremos a presença da CIP Chapada, né, de outros órgãos de segurança também.
0: Como poderia esquecer, né? Olha, como todos os anos, a nossa CIP Chapada, que hoje está com a base em Mundo Novo, nos abrilhanta com esse apoio de todos os dias estar no circuito da festa, nos dando esse apoio. E a nossa CIP Chapada, no comando do nosso Major Estrela, né, que também nos abrilhantam. Sem falar que a presença deles garante também a nossa segurança externa, que quem vem, os foliões que vêm com seus veículos, que pode ficar fora do circuito sem nenhum problema.
1: A gente tenta abranger tudo isso, né,
0: Sargento? Com certeza.
1: Porque não é fácil também você ir curtir uma festa e aí daqui a pouco você ter um carro furtado. Então assim, a polícia, tanto a Polícia Militar e também a CAESA, que é a CIP Chapada, né, mais conhecida, vai estar também ali aos redores, né?
0: Olha, Fred,
1: coibindo ações como essa.
0: Olha, Fred, eu estou há bastante tempo em Itapremontá. Chego a dizer que quase...
1: Já é Itapremontense.
0: Quase 17 anos. E tenho o prazer de dizer que nós não temos ocorrências desse tipo em Itapremontá. Porque, além desses 20 homens da Polícia Militar que vão estar envolvidos no circuito da festa, vamos ter o nosso serviço operacional, que fica no externo da festa.
1: Que é aquela ronda extensiva, né?
0: Exatamente, isso é importante. Como o pessoal da área já conhece todo mundo, qualquer elemento suspeito na área já vão identificar, já vão abordar. E aí inibe esse tipo de prática no nosso São Pedro.
1: Sargento, o senhor falou aí sobre a questão da quantidade de homens só da Polícia Militar que estarão aí, né, disponíveis. Mas o senhor tem aí uma base, uma estimativa, né, de quantos profissionais estarão aí trabalhando, quantos agentes lá no circuito da festa durante esses 3 dias?
0: Fred, os nossos foliões vão estar como se tivesse nenhum cofre, guardados, ó, nenhum cofre, porque vamos ter 50 profissionais de segurança, no mínimo, e vou dizer quais são. Vamos ter no circuito 20 policiais militares, vamos ter 5 policiais civis, um delegado, que é o nosso delegado Dr. Wagner,
1: aproveitar e mandar um abraço.
0: Boa tarde aí pro senhor. Vamos ter a nossa guarda municipal aí, nosso amigo Gerivaldo aí, boa tarde de novo, Gerivaldo. Um serviço de excelência de nossa guarda municipal, que vai estar lá com 8 homens no circuito diário. Isso é diário. Vamos estar com diário 4 seguranças fazendo trabalhos externos diários. Vamos estar com 10 bombeiros civis atuando no circuito. O serviço é preventivo, ali orientando as pessoas quanto a vasilhames de vidro, pessoas que tomaram um a mais e ficou debilitado, eles vão conduzir isso para o hospital. Ó, suporte de excelência do Corpo Bombeiro, que vem nos dando pessoal de Jacobina e agora é o nosso pessoal de Itapiramutá. Ó, é um serviço de excelência do Corpo de Bombeiro. Vamos estar com a equipe do Conselho Tutelar atuando no circuito, justamente pela questão de menores que vão beber e vão dar trabalho aos pais. Aí, esse ano, vamos tentar

0: diminuir esse trabalho dos pais. Vamos tentar ajudar os pais.
1: É, coibir essas ações, né?
0: Exatamente.
1: Né? Sargento, qual é o ponto? Onde é que é o ponto? Tem um ponto estratégico ali na praça, né, para atender essas ocorrências e atender também aos foliões que precisarem do apoio da Polícia Militar?
0: Sim, vamos ter uma base no circuito da festa. A nossa base será ao lado do palco.
1: Na verdade, ali nos fundos, né?
0: Exatamente.
1: Isso.
0: Vamos estar aos fundos do primeiro barracão.
1: Muito bem. Sargento, a gente vai falar aqui, você até citou aí, falou um pouquinho sobre essa questão de garrafas de vidro no circuito, que a gente sabe que essas garrafas, ao serem quebradas, elas se tornam armas, elas também podem estar ali no chão, as pessoas podem se cortar também. Há um perigo, há um risco muito grande com essa situação de bebidas em garrafas, né, no circuito da festa. Né? Como será a coibição? Como a polícia irá agir diante de foliões que estiverem com garrafas ali no circuito e também, né, vai ter uma responsabilidade também dos barraqueiros, quem vende a bebida. Como será feito aí a coibição para que não haja garrafas aí no circuito da festa?
0: Olha, Fred, isso como todos os anos, já existe uma prática que bem antes da festa, há uma publicação e uma conscientização com os barraqueiros, que eles não poderão vender bebidas alcoólicas e não alcoólicas em vasilhame de vidro, de forma nenhuma.
1: A gente está aqui falando só sobre a garrafa, sargento, mas existem também outros utensílios que também são proibidos. Se eu poderia citar mais alguns deles?
0: Olha, Fred, qualquer tipo de utensílios de vidro, em vidro, no circuito da festa serão proibidos.
1: Como copos, né, sargento?
0: Exatamente. Qualquer utensílio que possa ser usado lá será proibido. É para segurança de todos.
1: E o folião que foi pego, sargento, com esses com garrafas ou copos de vidro, o que acontecerá?
0: O Fredson, esse material será apreendido e conduzido à nossa base.
1: Esse é o primeiro passo.
0: Esse,
1: né,
0: é o primeiro passo.
1: A primeira coisa, já sabe, tá com garrafa de vidro, tá com aquele uísque caro que você comprou de vidro, já sabe. A Polícia Militar, se identificar, né, será tomada essa bebida. Você vai
0: será
1: perder.
0: Conduzido,
1: Isso, é bom que você bebe menos, viu? Mas não vá.
0: Olha, Fredson, é um trabalho que nós fazemos todos os anos. Isso já tem diminuído bastante, né? Porque existem palestras, existe conscientização, existe decreto sobre isso aí. Então, é um trabalho que nós fazemos todos os anos, incansável, orientando as pessoas que vão para para o Safest, que deixe os seus vasilhames de vidro, compre aquele vasilhame de plástico e coloque a sua bebida, evite esse tipo de constrangimento de última hora.
1: E a gente também, todos os anos, a gente fala a respeito também dos barraqueiros, que os barraqueiros devem, sargento, já ter essas garrafas, né, de plásticos, né, já no seu estabelecimento, para quando a pessoa comprar, você não deixar. Porque assim, ó, o barraqueiro também, que ele vender, né, ele for flagrado ali vendendo a bebida, dando, entregando e deixando o folião sair com aquela bebida de vidro, ele também pode ser responsabilizado, não é isso?
0: Exatamente. Olha, será fiscalizado. Existe uma comissão de segurança de São Pedro e que fiscaliza esse tipo de prática. Se tiver algum barraqueiro que for vender, ele poderá ser recolhido a sua bebida. E se ele insistir, no próximo ano, ele poderá não fazer parte dos festejos vendendo.
1: E quando a gente fala do barraqueiro, a gente também abrange aí as distribuidoras de bebidas que tem ali no circuito da festa, Não é isso? Não, não é só os barraqueiros, as distribuidoras, as pessoas que têm pontos, né? Os bares que já têm pontos lá também na festa, né? Sabe que pode ter aí a sua bebida apreendida no caso de um flagrante.
0: Essa informação são para todos que vão vender no circuito da festa, sendo distribuidor ou barraqueiro, lá não vai ser permitido, de forma nenhuma.
1: Muito bem, sargento, daqui a pouquinho a gente retorna aqui, vamos bater um papo agora com esse daqui que está falando, você que ligou o rádio agora, é o nosso coordenador de segurança pública do município de Itapiramutá, o senhor sargento Amarilton, né? E ele que está aí à frente da coordenação, junto com o Gerivaldo, da coordenação de segurança lá do São Pedro de Itapiramutá. E agora nós vamos também bater um papo com ele, o nosso chefe da guarda municipal de Itapiramutá, o senhor Gerivaldo, muito boa tarde, seja muito bem-vindo, né? Um prazer estar recebendo vocês dois aqui nesse momento, e falar de segurança é sempre importante, não só de segurança de São Pedro, como a segurança em geral do nosso município. O que hoje, sargento, eu até lhe parabenizo a você, que já esteve como comandante da Polícia Militar, né, como sargento da Polícia Militar em Itapiramutá, e ao nosso amigo Gerivaldo, que está aí à frente já há alguns anos, à frente da Guarda Municipal, que hoje Itapiramutá é uma das cidades, eu costumo falar isso, que é uma das cidades mais seguras da nossa região, é uma das cidades mais tranquilas da nossa região, e isso se dá pelo trabalho de excelência, né, que a Polícia Militar realiza, que a Guarda Municipal realiza e que você realiza aí frente, né, à segurança pública do nosso município. Então, desde já, os meus parabéns, não só meu, como da comunidade, como da cidade de Itapiramutá, você, né, que tem esse respeito por você, pelo trabalho que você faz e vem fazendo. E também a nossa Guarda Municipal, gloriosa Guarda Municipal, que está ali, é pau pra topo da obra, o tempo todo está ali, à frente ali, né, em Itapiramutá. Então, parabéns, Gerivaldo, também a você. Meu amigo, agora falando sobre a segurança, falando sobre São Pedro e falando sobre a nossa Guarda Municipal, né? Qual será aí o papel da Guarda Municipal durante a realização da festa? Em que a Guarda Municipal vai estar aí à frente? Como vai ser esse trabalho de junção e de união entre Guarda Municipal, Polícia Militar, Polícia Civil?
2: Graças a Deus, com a boa parceria que nós temos com os outros órgãos de segurança, vamos fazer o trabalho que fazemos todos os anos. Vamos estar junto com a Polícia Militar, com a Polícia Civil, com as polícias especializadas, dando a total segurança à festa de Itapiramutá. Como você sabe, a festa de Itapiramutá sempre foi uma festa segura e pretendemos que continue assim por longos períodos.
1: E a verdade, né, Gerivaldo, que a gente busca fazer o melhor ainda. Se o ano passado foi bom, né, sargento? A gente busca melhorar ainda mais. E é por isso que o sargento falou ali com tanta segurança, nós teremos mais de 50 agentes na praça. Porque isso é uma conquista, né? Isso é uma preocupação do prefeito, né? Com os foliões, não só de Itapiramutá, de toda a região, que vai curtir uma festa, que quer dançar, que quer brincar. Então isso é uma conquista, né? Para a nossa cidade.
0: Ô Fred, você falou em prefeito. Eu vou falar em Roberto Venâncio, nosso prefeito, meu irmão. Olha o que esse cara vem pegando no meu pé para que isso saia redondinho. Você não imagina, viu?
1: Eu imagino.
0: Tô me sentindo explorado todos os dias, viu?
1: Mas é isso que faz o diferencial, né? Isso que faz o diferencial. Se ele está pegando no seu pé para que isso aconteça, é porque ele está se preocupando, né? Se preocupando com os munícipes e com os foliões de fora que vai curtir o nosso São Pedro, para que o nosso São Pedro seja da melhor forma possível. Será. E com será certeza. Em nome de Jesus, será sim. Gerivaldo, a gente volta a bater um papo, porque é assim, papo é assim. Surge uma conversa aqui, a gente volta, vai ali. A Guarda Municipal, ela desempenha um papel muito importante. Durante o dia também, a Guarda Municipal está ali, né? A gente tem uma divisão, né, Gerivaldo? Um dia, um, outro. Isso. Porque ninguém aguenta, ninguém é de ferro, mas a Guarda Municipal não deixa de estar ali no circuito da festa, né? Durante todo o dia, ajudando ali na organização das barracas, na movimentação dos veículos ali no espaço da feira. Agora, eu queria, só para a nível de informação, Gerivaldo, quais os transportes que podem estar ali durante o dia, circulando, né, no circuito da festa, até que horas, qual horário que é permitido, né, e se precisa de algum tipo de autorização para estar ali dentro?
2: Fretes, como todo ano, a gente trabalha com os carros oficiais, tanto para barraqueiro como para o pessoal que dá apoio à festa. Esse ano não vai ser diferente. Os carros que poderão estar no circuito são os carros credenciados. Em questão de horário, a gente sempre pede o apoio tanto do pessoal das barracas como o pessoal que trabalha no circuito da festa diretamente. O melhor horário para a continuação desse serviço será até as 15 horas, que é a hora que a gente deixa o pessoal fazer todos os serviços, tanto barraqueiro como o pessoal que trabalha diretamente com a festa. Porque após esse horário, já tem muitos foliões no circuito e dificulta demais o trabalho para a gente estar retirando esses veículos. Então, a gente pede a compreensão de todos para que ajude a gente para que possa sair um bom serviço.
1: E isso ajuda todo mundo, né, Gerivaldo?
2: Com certeza.
1: Todo mundo sai ganhando. Se a coisa sair organizada, todo mundo sai ganhando. Se o barraqueiro sabe que ele tem até certo horário para ele fazer a carga ou descarga do seu material, é cumprir esse horário, né? E o que eu acho que 3 horas da tarde, 15 horas, né? 3 da tarde, ainda para sexta-feira tudo bem, mas para o sábado eu acho que a gente não nesse horário, né? Por exemplo, no domingo já está aí movimentação de blocos e tudo mais, e aí a gente tem esse apoio ostensivo ali, esse apoio aí da Guarda Municipal, que vai ali, que conversa com os barraqueiros, que pede aí a colaboração de todos para retirarem os carros. Então, um trabalho diário da Guarda Municipal, é dia e noite.
2: É 24 horas. E a questão do domingo, como você citou, domingo é um dia problemático, por causa que os foliões chegam bem cedo no circuito da festa, por volta das 13, 14 horas. E nesse dia mesmo, no domingo, a partir das 15 horas, não vai ser permitido carro nenhum no circuito da festa. Porque precisamos estar com a praça livre para nossos foliões ter uma segurança maior, que é quando os blocos chegam e o trio, para não ter constrangimento.
1: Então, o que a gente pede também aí é aos nossos amigos barraqueiros, os nossos amigos aí comerciantes, é isso, né, Gerivaldo? Que antes do horário, se possível, está ali um horário de 13 horas, mas eu acho que você tem o dia todinho até as 13 horas para fazer uma descarga de um material, acho que você teve tempo suficiente. E eu vejo ali muitas das vezes muitos barraqueiros que eles fazem esse trabalho da descarga e permanecem com um carro lá dentro. Né, deixam até chegar o horário. Ou seja, independente de que até o horário que você pode fazer, as pessoas têm que entender isso também, que o horário que você tem até fazer a carga e descarga é até as 15. Mas é aquela questão, você fez, chegou 10 horas da manhã, fez a descarga, você não pode permanecer com o veículo lá dentro.
2: E está no decreto, esse ano está no decreto, que o momento que os barraqueiros têm é só para fazer a descarga do seu material e retirar seu veículo. Não vai poder ficar veículo de ninguém, mesmo oficial, no circuito da festa.
1: Por isso mesmo que eu estava falando aqui, sargento. É porque a gente enfrenta, vejo a guarda ali, inclusive a guarda pede sempre o apoio da comunicação. Eu e nosso amigo Alas Paredão, a gente vai lá para o circuito da festa para fazer esse pedido, para pedir o pessoal retirar o carro, retirar os carros, né? E as pessoas chegam ali, fazem a descarga, mas eu tenho até 3 horas da tarde. Não, você não tem até 3 horas. Você tem até 3 horas para entrar e descarregar. Se caso você chegou 10 horas, você já descarregou, é 10 e meia, você tem que tirar, não pode permanecer.
2: O horário esse ano é o horário da descarga. Descarregou, o veículo tem que ser retirado do circuito.
1: É isso aí. Então, o que a gente fala das 3 horas da tarde é o seguinte. Por exemplo, você, meu amigo, atrasadinho aí, demorou demais, e aí se embolou com alguma coisa e chegou 3 horas da tarde, aí você não entra nem para fazer a descarga do seu material, porque você não tem mais esse horário. Então, assim, esse horário de 3 da tarde é para você só entrar, descarregar e sair.
2: Inclusive, Fred, esse ano, como o sargento falou, vamos ter pessoas de seguranças ajudando o pessoal da corrente, justamente por causa desse pessoal que chega atrasados e fica procurando conversa com o pessoal da corrente querendo entrar. Esse ano não entra. Esse ano então, vamos ter pessoas da segurança já acostumadas a trabalhar com isso para não dar total suporte também.
1: Essa é até uma boa ideia, viu, sargento? Sabe por quê? Porque o problema, de, às vezes, muitas das vezes acontece, é que assim, é amigo. Aí chega ali na corrente, é meu amigo e tal, e tenta conversar de um jeito ou de outro para tentar. Agora não tem isso. Agora o segurança vai ser externo, não é da cidade, não te conhece. Então, se você não tiver com aquela autorização que provavelmente fica colada nos carros, não é isso,
2: Erivaldo? Com certeza, fica na frente dos carros.
1: Se não tiver, se o carro não tiver esse adesivo, não pode entrar. E outra, passou das 3 horas, não pode entrar. E outra, entrou, descarregou, tem que sair, não pode permanecer.
2: Com certeza.
1: Olha. Então, pode falar, sargento.
0: Fred, eu quero dizer que esse ano acabou a carteirada.
1: Isso.
0: Aquela pessoa que se considera influente, que se considera acima do que diz a lei, né? Que chega lá e pode entrar a hora que ele quiser. Esse ano vai ter regras no nosso circuito. Nosso amigo Gerivaldo já falou, e falou bem, né? Fred, sorry, o barraqueiro, que na verdade vai lá para ganhar o seu dinheiro, ele tem que nos ajudar. Descarregou, tira seu carro, que vai alugar a outra pessoa a entrar também para para descarregar. Vamos evitar essa última hora. Essa última hora acaba atrapalhando todo mundo. Mas olhe, esse ano tem essa inovação. Na corrente, naquela entrada, onde as pessoas chegam lá e dizem assim, eu sou fulano de tal. Aí o correnteiro aí acaba deixando entrar. Esse ano acabou isso. Ó, só vai entrar lá quem estiver credenciado. Todos que terão acesso terá a sua credencial, terá a sua passagem lá. Até X horário. Terminou isso aí, ó, cessou. Esse ano é um diferencial. Vai ter dois seguranças que são externos, que são de fora. E só vai entrar quem estiver devidamente credenciado.
1: Esse negócio, sargento, de é só 2 minutinhos, não vai existir. É rapidinho, eu só vou ali e já vou sair. Não vai, a corrente é pertinho do circuito. Se for rapidinho, vá a pé mesmo. Deixa o carro em algum lugar, vá a pé.
0: Poderá ter um susto quando receber uma multa, viu?
1: Pois é. Então, assim, a gente pede esse apoio dos barraqueiros justamente para que a gente tenha uma organização que tudo saia bonito, não dê trabalho, né? Não dê trabalho para a Guarda Municipal, porque é uma coisa que não precisa, porque está ali na regra. Ontem, inclusive, teve junto com vocês também, eu acho que reunião com os barraqueiros, não é isso, sargento? Então, sim, nessa reunião já foi aí abordado esses temas, né, para que as pessoas tenham consciência. Entrei, descarreguei, eu preciso tirar o meu carro. Eu não vou ficar dentro do bar com o carro lá fora, não. Do meu comércio, não. Eu vou ter que tirar o carro daqui, eu não posso deixar. É só ter a consciência. Nos ajude a ajudar vocês.
0: Ô, Fred, isso é a segurança. Nós estamos aqui falando de segurança. É para os foliões, é para os barraqueiros. Então, o que nós estamos fazendo é ajudando a todos a se divertir e ainda ganhar um dinheiro, né? Então, se ele nos ajudar a ele ganhar dinheiro, é melhor ainda, viu?
1: Aí dá certo. Sargento, mais uma vez, muito obrigado aí pela participação de vocês. Tá? Eu estou aqui mais uma vez comunicando a vocês aqui com o nosso coordenador de segurança pública, o senhor Amarilton, da cidade de Itapiramutá, e o nosso chefe da guarda, Gerivaldo. Eu gostaria, Amarilton, deixar o espaço aberto aí para sua mensagem, né? E qual a mensagem que o senhor deixa para os participantes daí sobre a importância de seguir essas orientações durante o evento, tanto barqueiros quanto aí os foliões. Seguir as orientações que estão sendo dadas pela polícia.
0: Fred, como eu falei anteriormente, o circuito de nossa festa vai funcionar como um cofre, com tanto segurança lá, para zelar de todo esse bem-estar dos barraqueiros e dos nossos foliões, que sejam bem-vindos, que venham a Itapiramutá. Quem nunca veio vai ter uma surpresa. E quem está acostumado, já é uma surpresa, é todo ano, cada ano que passa, a nossa amiga Aline, que está organizando nosso São Pedro, é tanta surpresa boa, que só estando lá para sentir. venham a Tapiramutá, que você terá um São Pedro dos sonhos. Assim que eu me sinto, eu sempre morei em Feira de Santana e fiquei em Tapiramutá. Um dos motivos é essa belíssima festa de São Pedro. Gosto.
1: Muito bem, sargento. Obrigado aí pela sua presença, sua participação. Pode?
0: Viu, Fredson? E também, né, não deixar de agradecer que quem está por trás de todo esse brilho, além de nossa amiga Aline aí que está organizando, o nosso prefeito Roberto Venâncio, né, que está nos proporcionando aos nossos munícipes e mais a todos os furiões que virão de fora, essa belíssima festa, né? Então não poderia deixar de citar o nosso prefeito Roberto Venâncio. Valeu, Roberto, uma boa tarde. Fresco, é uma boa tarde a todos os nossos ouvintes. Fresco, muito obrigado aí.
1: Valeu, obrigado, meus sargentos. E agora, boa tarde também, todo especial dele, nosso chefe da guarda, o nosso amigo Gerivaldo, dê as suas considerações finais e o seu boa tarde à nossa população tapiramutense.
2: Como eu costumo falar, o serviço de segurança é uma via de mão dupla. Estamos lá para ajudar a todos e quando todos nos ajudam, o serviço sai de qualidade. Então eu peço a compreensão de todos, tanto os foliões como os barraqueiros, que nos ajudam a fazer o trabalho, para que todo mundo saia satisfeito no final da festa. E meus agradecimentos vai para toda a população de Itapiramutá, meus familiares, ao nosso grande prefeito Roberto Venâncio, nossa primeira dama Cristiane, e essa pessoa maravilhosa aqui que está fazendo um excelente serviço aqui, Aline, e todos que estão ouvindo a Rádio Aimoré. E muito obrigado a todos.
1: Muito bem, tá aí. Agora são 13 horas e 17 minutinhos. Passamos um pouquinho do nosso tempo, que o papo, falar de segurança é sempre importante, né? Muito bem, tá aí. Daqui a pouquinho tá chegando por aí na área Zé Piritiba. E ele, o nosso parceiro amigo Ivan Cedraz. Aproveitar o momento e agradecer a nossa Aimoré FM, Lucas Cedraz e Ivan Cedraz, pelo espaço concedido aqui nessa rádio, que é a primeira da Chapada e a melhor do Brasil. Aimoré FM, valeu você que está acompanhando aí pelo Instagram. Nosso muito obrigado, tchau e seja bem-vindo ao melhor São Pedro do Brasil. Olha o que...

0: 13 horas e 25 minutos, 13 e 25, aqui na Melhor da Chapada, Amor FM 96,3. Esse é o seu Preparando a Fogueira. Estamos no ar. A partir de agora você fica na minha companhia até às 14h30, curtindo muito forró, muita história, muita resenha. Curtindo também aqui muitos brindes, muitos sorteios. Lembrando que hoje temos a participação de Ivan Cedrais e também de Ricardo Cedrais, que vai estar aqui logo mais fazendo, batendo papo, falando sobre a festa. Vamos ouvir o Boa Tarde dela, Lara Dias, que também já está com a gente aqui nos estúdios. Boa tarde, Lara.
1: Boa tarde, Abim da Bahia. Boa tarde, Piritiba. Estamos quase chegando ao final do Preparando a Fogueira, né? Temos só mais hoje e amanhã.
0: Exatamente.
1: Infelizmente, tudo que é bom dura pouco. Mas estamos aqui para mais uma tarde de muito forró, de muita conversa. Hoje, como você falou, com o Ivan e com o Ricardo. Mas a gente vamos fazer sorteios também, conversar um pouquinho mais sobre o São João, sobre o planejamento, sobre a festa e ouvir muito forró.
0: É bem isso. 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
0: Oi, Ivan, vai dar microfone aí, Ivan. Trabalhamos também em nome da Prefeitura Municipal de Piritiba, Prefeitura Municipal de Piritiba, Administração Leandra Belitardo, Prefeitura Municipal de Piritiba, sempre junto nos eventos aqui em Piritiba, promovendo essa festa maravilhosa que você vai curtir, já está curtindo aí já há alguns dias, e a partir de hoje já começa aí a abertura de São João lá no Sumaré, com muita atração. A gente fala sobre isso daqui um pouquinho.
1: 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O futuro da nossa população passa por lá.
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0: Pois é, Arte Sequilos e também a banda Forró Sistano, que tá junto com a gente também aqui. A gente manda um beijo, manda um abraço grande para toda essa galera aí que estão sempre conectados, estão sempre ligados aí na programação. E hoje a gente vai passar para vocês aí a programação completa, né, do São João de Piritiba, a grade completa, para que vocês fiquem antenados. Daqui um pouquinho a gente passa para vocês aí, deixa vocês a par de tudo que está acontecendo aí no São João. E a partir de hoje já temos aí, né, a abertura do São João no Sumaré. Você já tem as atrações lá, Lara?
1: Já, eu dei uma passadinha hoje, rodando na cidade, né? Dei uma passadinha, já vi que Armandinho e os Rubis da Princesa já estão na cidade. Colher de Pau também. E hoje o esquenta é lá, tradicional esquenta do Sumaré. Lá vai ter Cílio do Acordeão, Colher de Pau, Branquinho, Armandinho e os Rubis da Princesa, além de telão de LED para assistir o Jogo do Brasil, que começa às 9h30, né, o Jogo do Brasil.
0: Pois é isso. Você tá afim de assistir o Jogo do Brasil dançando? Pronto, seu destino é o Sumaré. Todos os caminhos levam ao Sumaré. É o seguinte, a gente vai tocar um forró aqui e a gente volta na sequência com muita coisa boa para você curtir aí, com muita música boa para você curtir. Lembrando que hoje teremos aí sorteios de brindes também aqui, né? Temos sorteios aí também para o melhor licor, o casal trajado de festejos juninos, comidas típicas. O que mais que a gente vai sortear amanhã?
1: As melhores. As cartinhas,
0: o melhor verso.
1: O melhor versinho.
0: Vai ser sorteado todo amanhã. Amanhã o Preparando a Fogueira vai começar às 10 da manhã. Então fica antenado aí para você participar. Já temos vários licores aqui. Tem até uns licores ali na outra sala que a gente vai pegar para botar para cá, para eu ver quem é que tá concorrendo aí pra gente. Daqui a pouquinho a gente passa tudo direitinho para vocês, tá?
1: E lembrando também que para a população ficar de olho na programação de hoje aqui do Preparando a Fogueira, porque teremos o sorteio de mais uma das cestas que a prefeita Leandra deixou aqui na terça-feira, quando ela veio dar entrevista pra rádio conversar um pouco com a gente sobre São João. Ela deixou duas cestas. Uma a gente sorteou na quarta, né? E outra a gente vai sortear hoje. Então vai ser a mesmo esquema da quarta-feira. A gente vai fazer uma pergunta e a primeira pessoa que responder no WhatsApp da rádio vai ganhar a cesta. E a cesta tá maravilhosa, cheia de coisas, toda junina, coisa mais linda do mundo, vocês vão adorar.
0: Beleza, a gente vai curtir o forró e a gente volta na sequência com muita novidade para você aqui no Preparando a Fogueira. Boa tarde, sejam bem-vindos.

0: 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Esse é o seu Preparando a Fogueira, chega pra cá. Mas já tá aqui nos estúdios com a gente, Ivan Cedrais, a gente vai ouvir o Boa Tarde dele aqui. E ele também tá participando do programa hoje, e logo mais, Ricardo Cedrais vai estar aqui também falando sobre as estruturas, falando sobre palco, falando sobre som, falando sobre banda, falando sobre tudo mais. Ivan Cedrais, boa tarde, seja bem-vindo.
1: Boa tarde, Germário, boa tarde, Lara, boa tarde, Piritiba, boa tarde, região. Que coisa boa estar participando desse programa, Preparando a Fogueira, com duas figuras maravilhosas que fizeram animação aí, e estamos fazendo a animação do nosso São João. Mais uma vez, boa tarde a você, Germário.
0: Valeu, Ivan, seja bem-vindo. Aqui a Imor FM está sempre... com as portas abertas para você, você sabe disso, não preciso dizer, né? E a gente tá aí nessa empreitada aqui com o Preparando a Fogueira. Até amanhã, ao meio-dia, a gente vai estar.
1: Amanhã
0: tá por
1: você
0: aqui.
1: Vai fazer começar às 10 da manhã.
0: Às 10 da manhã, começa às 10 da manhã, que amanhã a gente. Amanhã a gente vai fazer o sorteio.
1: Se não tiver parceiro para dançar, pega a vassoura, né?
0: É por aí. Amanhã a gente tem sorteios, sorteios do Melhor Lecu, sorteios do casal típico, sorteio de.
1: O casal versos. Tem que vir aqui, né?
0: Tem que vir aqui.
1: Tem que deixar a porta aberta aí.
0: Tem que vir aqui para ser julgado pela comissão, para a gente decidir quem é o casal mais bem trajado. Pois bem, o que é que temos para pauta aí, Lara?
2: A gente podia falar um pouquinho da programação, não é, do São João?
0: Vamos nessa, vamos falar sobre a
1: programação. Hoje é do Sumaré, não é?
0: Hoje
1: é Sumaré que
2: hoje
1: abre
2: tem
1: o
2: Esquenta.
1: Qual é a atração do Sumaré hoje, Lara?
2: Hoje a gente vai ter Armandinho Zumbis da Princesa, que já tá em Piritiba.
1: Armandinho já fez muito sucesso aqui. Antes de Branquinho era Armandinho, só se falava em Armandinho.
2: E agora toda festa sempre traz, né? Armandinho, o povo gosta muito. Tem Colher de Pau também.
1: Colher de Pau é excelente banda. Eu conheci, inclusive, a produção de... Naquela época, quando as bandas faziam mais sucesso do que... Os cantores, assim, na carreira solo, a maioria deles nasceram em bandas, né? Mas as bandas da Colher de Pau eram da primeira linha.
0: Inclusive, Norberto, que vai tocar aqui esse ano, ele tá com carreira solo, mas ele era vocalista da Cangaia de Jegue.
1: Porque tinha. Colher de Pau é de Salvador?
0: É dessa
1: região. A Estaca Zero é originária do Colher de Pau. O dono do Colher de Pau era Paulo da Pida. E aí quando o Léo saiu, ele montou o Estaca Zero. Léo, inclusive que é Léo e Kel. Kel é empresário, eu chamo que Léo e Kel. Eles estiveram aqui, não foi? Qual foi a festa?
2: E no 1º de maio.
1: Hein?
2: No 1º de maio.
0: Tocou na Cigana.
2: Na Cigana,
0: né? Tocou na Cigana.
1: Pessoas, além de serem excelentes... cantores, intérpretes, mas pessoas, como pessoa conheço de... Olha, Ricardão aí, rapaz.
0: Chegou ele,
1: eu pensei que o Ricardão ia chegar todo fantasiado aí.
2: Todo trajado, né?
1: Mas todo trajado, não. Homem de festa, é ele aí. Ei, Lara, você fica ali com...
2: A gente vai trocar aqui.
1: Bota o Ricardo aí, que fica mais à vontade aí, né? Deixa eu tirar isso aqui.
0: Beleza, aqui. Esse é o seu Preparando a Fogueira. A gente vai ter que tirar esse radinho da Ivan, que vai dar microfone aqui.
1: Quando abrir o microfone pra ele aí, que botar lá.
0: A gente vai continuando aqui com a programação. Lembrando que hoje a gente vai falar muito sobre a programação da festa, sobre a programação, sobre a grade dos dias específicos. Já tá com a gente aqui Ricardo Cedrais. A gente já vai ouvir o Boa Tarde dele aqui, pra gente saber, porque quem tem novidade é ele, quem sabe das coisas é ele. Boa tarde, Ricardo. Seja bem-vindo ao Preparando a Fogueira, um grande abraço.
3: Boa tarde, Germário, Jeba, Larinha tá por aqui, Ivan Cedrais, boa tarde, ouvintes da Rádio Amor FM. Eu devo ter, sei lá, uns 4 ou 5 anos que eu tive aqui, viu, Jeba? Tem um janeiro já, viu? Tem um janeiro que eu tive aqui.
1: Ele veio aqui, tinha cabelo.
3: também.
1: Cabelo cobria a cabeça toda, mas só tem metade.
3: Também. Janeiro chegando, né?
0: A gente tava falando sobre isso hoje. Eu estive conversando com Sandra Martins, a gente falando sobre quando você passou uma temporada aqui na direção da rádio, a gente falou que a gente tinha umas festas de confraternização. E era bom demais, a gente fazia muitas zoadas, era muito bate-papo, era muita coisa boa. Mas vamos fazer o seguinte, vamos abrir os trabalhos aqui, né? Hoje a gente vai botar Ricardo na Berlinda. E aí, deixa eu... Lara Dias vai também dar uma boa tarde dela aí.
1: Zé Peritiba veio hoje? O Jeque disse que é um problema.
0: Não, o Zé Peritiba hoje tá de folga, ele só vem amanhã.
3: Tá preparando o Jeque pra corrida, né?
0: É. Corrida de Jeque. É. Mas amanhã, com certeza, ele vai estar aqui. A partir das 10, ele já tá por aqui.
2: Ricardo, chegou, a gente tava falando da programação do Sumaré, né? Que hoje tem um esquenta no Sumaré. E aí, a gente tava falando de colher de pau, mas vai ter branquinho também. É. Vai ter branquinho, colher de pau, Armandinho. Colher de pau e Armandinho já estão em Peritiba já.
1: Armandinho, né? Ele botou aí, Armandinho.
3: Armandinho, Zumbi da Princesa.
1: Armandinho, nós trouxemos naquela campanha, você lembra?
3: Sim, ali em frente ao Cenecista, no auge. Lotou ali à frente do Cenecista.
1: Exatamente. Armandinho depois veio Branquinho.
3: Branquinho revelou também. Muitos ou seja, hoje vai estar aí dois talentos aí, o Branquinho e o Armandinho lá no Sumaré.
2: E colher de pau que não deixa de ser uma banda fantástica.
1: Você talvez, não, claro que não sabe, porque você talvez nem se tivesse nascido quando nós começamos o São João de Peritiba e fizemos um São João mais autêntico, né?
2: Sim.
1: E muitas bandas se revelaram e muitos cantores revelaram aqui em Peritiba. Ademário Coelho, a primeira vez que ele cantou para um público mesmo, ele cantava em Bazinho, em Juazeiro, foi em Peritiba. E hoje é uma das grandes vozes do Brasil, do forró, uma atração. E aí, Colher de Pau veio aqui exatamente, que era uma das poucas bandas baianas. A Bahia não tinha banda de forró, eu tinha que trazer de Sergipe ou de Caruaru, do Nordeste, porque a Bahia não, mais era axé, você só achava axé, né? E Ricardo, eu tinha uma banda, você, não sei se você sabia que Ricardo tinha uma banda?
2: Como era
1: o nome da sua banda, Ricardo?
3: Na verdade, a banda era de Lucas e Thiago, era o componente da banda, né?
1: Aí ele mandou uma banda na inauguração da Praça Getúlio Vargas. Anunciou a banda de Ricardo. Quando chegou o Ricardo sozinho, com o timbal. Como era a banda?
3: Rapaz, quem disse que eu lembro? Porque vai lembrar é Marina, que era a bailarina da banda. Marina Sodré, minha amiga, um beijo.
2: A banda já começou completa, tá até a bailarina.
3: Já começou com balé, né? Lara, agora, hoje no Sumaré, lembrando que a gente vai ter Cidinho às 20 horas, às 8 da noite. Aí Cidinho para o Jogo do Brasil. No intervalo do Jogo do Brasil, Cidinho retorna tocando de novo. Quando terminar o Jogo do Brasil, terminou, já começa a banda Colher de Pau. Então a Colher de Pau começa às 23h30. Você quer curtir o show da Colher de Pau, 23h30. Depois da Colher de Pau tem Branquinho. E aí, para amanhecer o dia, a gente vai com Armandinho, Zumbi da Princesa, até porque amanhã é sábado. Amanhã é sábado, então a programação bacana. Algumas pessoas me perguntaram: Ricardo, por que não colocou o painel na Praça Getúlio Vargas? Por que não trouxe esse São João hoje para Peritiba? Porque, Ivan está aqui, sabe, e vocês também, existe uma coisa chamada distribuição de renda. E não adianta só a sede do município ganhar com o São João. A ideia da prefeita, a ideia da equipe, é que todo município seja beneficiado.
2: A descentralização da festa.
3: Não é à toa que a gente vai aí para quase 30 dias daqui um dia de festa em Peritiba. Isso é histórico, né? Você vê o Porto Feliz lotado, casa cheia. Não tenho dúvida que vai ser lotado também no Andaraí. Então, a gente precisava valorizar também o povo lá do Sumaré. Então, imagine quanto o Sumaré não vai vender hoje com esse Jogo do Brasil e com essas bandas lá nesse esquenta, né?
1: Ganha bem, né? Para poder animar.
3: Pois é. Quanto o França não vai ganhar com o 7 de setembro? Forte. Quanto a cigana não ganha com o 1º de maio? Então, existe hoje a distribuição no município todo. No Cantinho, existe duas festas que a prefeitura tem valorizado: a cavalgada de lá, que cai no período do carnaval, a prefeitura tem dado apoio grande, e também agora no Arraiá. Ou seja, todo povoado e distrito que você passar aqui tem algum evento, um ou dois, apoiado pela prefeitura. Para quê? Distribuição de renda. Para que o dinheiro circule de modo geral e não local apenas na sede do município, né? Porque hoje, Djeba, a quantidade de pessoas que estavam saindo do interior do município para morar na sede é muito grande. Então, antes a gente passava no Andaraí ali, Ivan, aquela praça do Andaraí, praticamente as casas estavam todas fechadas. Então, devido ao investimento que está tendo, o povo voltou a construir ali na praça do Andaraí, voltou a reformar as casas.
1: Então, bem
3: pois é, então isso é distribuição de renda. Eu só estou justificando por que hoje aquele gás hoje do Sumaré com o jogo do Brasil e com o Telão. Mas isso não quer dizer que a Praça Getúlio Vargas não vai estar cheia.
1: Sumaré vai ter
3: já está armado. Isso não quer dizer que a Getúlio Vargas vai estar cheia. Você vê, eu assisti o primeiro jogo do Brasil agora ali no Bar das Minhas.
2: No direct.
3: Estava lá também, não foi lá. Lotado, é televisão. Não tenho dúvida que a Getúlio Vargas hoje também vai ter movimento. Então, até porque Brasil é Brasil, né, gente?
2: Sempre movimenta, sempre traz gente.
3: E Lari, trazer uma notícia aqui de primeira mão. A prefeita pediu aqui para anunciar. Já está na conta do povo 50% do 13º dos funcionários efetivos e dos comissionados, viu? Então aí, você que é. Acabou de entrar na conta aí, viu? Notícia de primeira mão.
1: O risco é acabar todo com o licor. Você veio o Brasil ganhando.
2: Tem que ser.
3: Então você que é funcionário efetivo, concursado da prefeitura e comissionado. A prefeita acabou de depositar aí 50% do 13º.
2: Bom demais, povo gastar.
1: Ótimo, é bom demais
2: para botar o dinheiro para rodar.
1: Comércio, gás, é o comércio, né? Precisando desse dinheiro.
2: A prefeita, na terça-feira, quando veio aqui, ela falou, fez uma estimativa de dinheiro circulando em Peritiba durante o período junino, nesses 6 dias. E não são 6, né? Como você falou, tem
3: quase 30, né?
2: Vão ser quase 30, mas a festa oficial mesmo, na praça, são 4, mas a gente coloca o Sumaré e a Ressaca. 6 dias.
3: São 6, é.
2: Nesses 6 dias, levando em consideração que cada pessoa... Porque,
1: considerando 4 na praça...
2: É, os 4 principais, Sumaré e Andaraí. Aí 6.
1: São 6 dias.
2: É. Isso. Fora os arraiais que estão rodando, acontecendo aí nos 4 cantos. E São Pedro depois.
1: De aí, né?
2: Vão para 30, porque a última é dia 11 de julho, não
3: é? É, que é o São Pedro da Areia Branca ou é o do França, né? Não, é o da Areia Branca. Tem aí o último da Areia Branca. É. O último da Areia
2: Vai
3: Branca.
2: Até julho, então é um mês de festa em Peritiba.
3: Sim. É. E leva em consideração que tem dia aí que tem 3 arraiais, né?
2: Sim.
3: No abertura mesmo, teve o arraial da Getúlio Vargas, teve o arraial do Kikos Bar e teve o arraial aqui do Caldeirão, se eu não me engano. Então teve um dia que teve 3 e os 3 com movimento, né?
1: Ricardo me falou. Eu fui na fogueira de Ricardinho. A fogueira não foi dele, não. Foi de Ricardinho, viu?
2: O patrão é Ricardinho.
1: Aí figura aquele Ricardinho. E aí, Ricardo me falou que vai ter uma fobica, parece um carro puxando, sim, fazendo uma puxada da praça, da Praça Getúlio Vargas.
2: Pra é praça a Rural do Forró.
1: Fazer todas as noites, né?
2: Todas as noites. É a Rural do Forró.
1: Sai que horas daí lá?
2: 8h30.
3: É de 8h para 8h30 e chega na Praça de Eventos de 9h para 9h30. Então, todos os dias... E assim, não é só a Rural não, viu? Vai ter um jegue com amendoim, vai ter outro jegue com licor, vai ter os bonecões, vai ter dia que vai a quadrilha, vai ter dia que vai o Bumba Meu Boi. Ou seja, por isso que você está vendo aquela São Domingos tão pujante como nunca teve na história do São Domingos.
2: Linda, tá linda.
3: Tanto ornamentada quanto iluminada, né? Já para quê? Para você interligar os circuitos.
2: Você se sente no circuito.
3: Isso aí.
2: O circuito lhe acompanha. Você sai de um, vai pro outro
1: jegue
2: e você se sente.
1: Jegue com amendoim faz lembrar de Ricardo com os meninos vendendo.
3: Eu era o piloto na época do Forró Goró. Era o piloto do jegue do Forró Goró. Comecei assim, viu? Comecei assim lá no Forró Goró. O Cedrais e os demais aqui, eu digo sempre, rapaz, as pessoas colocaram, algumas, né, que o São João se resume em atrações principais, um Gustavo Lima, um Safadão, não. A atração de São João são diversas atrações que passam muito além das bandas. Você vê esse circuito do forró como está se criando aí no São Domingos, para mim isso é uma grande atração. Né? É algo diferente. Eu digo sempre, quem mora na capital e Ivan tá lá todos os dias e sabe... Quem tá na capital não tá preocupado com o Gustavo Lima, nem com o Safadão, não, pai. Quem quer vir pro interior para curtir o frio, saber que em Piritiba vai soltar seus filhos na praça e que não vai se preocupar com roubo, com sequestro. Com
1: isso é, né? A principal atração daqui é...
3: O frio gostoso. Essa noite tava 18 graus, tava 18 graus essa noite em Piritiba.
2: É a experiência que só a gente consegue oferecer pro visitante e pro morador da cidade também.
3: Sim.
2: É um conjunto, né? Conversamos isso com o Léo, com o Lucas também. É muito mais do que a atração que está em cima do palco.
3: Pra você ter ideia, não sei se já passaram para vocês aqui, mas a gente pode passar de antemão. Eu vou até passar aqui a programação completa, não sei se vocês já estão com ela aí.
2: Já,
3: né?
2: A gente
3: já
2: recebeu,
3: né?
1: Ajuda aí, faz os dois aí que...
3: A praça Getúlio Vargas amanhã começa às 14 horas, o sábado, com o Trovão. Isso. Né? Às 15h30 tem a quadrilha Filhos do Guiné.
2: Que tá incrível.
3: Aqui, muito lindo, parabéns ali. São mais de 40 componentes, se eu não me engano.
2: Ficou lindo. Show de fantasia. Isso. Tudo lindo.
3: Às 16 horas tem Nana Dantas. Às 18, Rubens Nunes. Às 19, Manteiga e Banda Suvaco de Cobra. Ó, Patrão e Manteiga.
2: Mas para ser banda de forró só presta 5,
3: não é? E é isso aí. E às 20h30 inicia o arrastão. da Praça Getúlio Vargas para a Praça de Eventos. Aí você chega na Praça de Eventos amanhã, às 21 horas, tem Silvanei Hopps, que deu um show, um forró retado, a turma de um buzeiro ali, né?
1: Quem é?
3: Silvanei. Aí vem Rafael Argolo, também forrozeiro. Vem Jário Barbosa, também forrozeiro, deu um show agora em Porto Feliz. E às 3 da manhã, que vai ser entre 2 e 3 da manhã, o Neto Brito. Neto Brito, que é a atração

0: às 15h30, corrida de jegue.
1: Aquela morena aqui. Voz bonita aquela menina.
0: Às 15h30, corrida de jegue. Às 17 horas, Ravi do Acordeon, aquela criança que é forrozeiro também, né?
1: É de onde ele é?
0: É de Mundo Novo. Mundo Novo, né? Mundo Novo.
1: Ah, é,
0: já. Às 18h30, Babá e Banda, Filho da Terra, o povo ama. Às 21h30, nova 21, o Arrastão de novo, dessa vez com Murilo Maciel puxando. Aí na Praça de Eventos, 21h30, Léo Teclas. 23, Norberto Curvelo, que é uma grande atração também de forró.
2: Ex-cangá
0: de jegue. À 1h, Mala Sem Alça. E às 3h, Os Clones. Aí você olha novamente. 9 bandas aí, né, Djeba? Não sei se Djeba tá acompanhando. 9 bandas também no domingo. Dessas 9, 8 são bandas de forró. Aí só não vai ter Os Clones, que não é o forró.
1: É.
0: Aí você vai para a segunda-feira. Nós temos 14 horas Cidinho do Acordeon. Às 15h30, a quadrilha junina, né? E o pau de sebo. Às 16h30, Marcleide. 18h30, Rubinho Saldanha.
3: Os olhinhos de peru.
0: 20h30, Arrastão com Léo Teclas. Aí na Praça de Eventos, 21, Murilo Maciel, André e Mauro, que é um showzão. Não sei se vocês conhecem. A banda Baú da Saudade, que fez uma mega apresentação aqui no Agrofest. Às 2h30, Seu Desejo, que hoje está entre as maiores bandas de forró do Brasil, Seu Desejo. Tem caravana de todo lugar se preparando para vir para Piritiba. É antiga Desejo.
1: Qual é o nome da...
0: Seu Desejo.
1: Ah, Seu Desejo.
2: Alessandra Chey. Yara Chey e Alessandra.
0: Pronto. Tem bandas ou tem caravana se preparando da região toda para vir para esse show do Seu Desejo em Piritiba. E às 4 horas da manhã tem Raíque Santana. Aí novamente você olha aqui, parece que tem 10 ou 11 bandas. Todas são de forró. Todas são de forró.
1: Esse é qual é?
0: Na segunda-feira.
1: Segunda-feira, 22, é?
0: 22. Aí você vai pro dia 23. 14 horas, Ralf Araújo. 15h30, Túlio Rocha. 17, Samuel Bernardo, showzão do Gordinho. 18h30, Pedro Zé Beté e a Bumba, o Bumba Meu Boi.
1: Ah, é bom demais.
0: Às 20h30, Arrastão com Murilo Maciel. Quando você chega na Praça de Eventos, aí o pessoal tem que se ligar, viu? 21 tem Silvanei Moreira. Só que 21h30, no horário mais nobre que existe, vamos ter Tyrone. Então aquela praça ali, não tenho dúvida que também vai ser de recorde de público.
1: 21h30.
0: 23h30, Flor de Maracujá, que é uma grande banda.
1: Tá na mídia, você viu?
0: Tá atração principal em Camaçari, Pelourinho, que é a Flor de Maracujá.
1: Inclusive ontem aquela menina, a vocalista, deu uma entrevista. Eu vi na TV Bahia e ela tá sendo a principal mídia, a maior mídia mesmo, tá dando uma atenção muito grande a essa banda, Flor de Maracujá.
0: Isso aí.
1: Ela é de Salvador?
0: De verdade, não sei de onde é, mas eu acredito que seja da Bahia. 2h tem um Kiko Cigano. Então, tem quantas bandas aí no sábado, ou no domingo, na terça, que foi o último dia? 9. De 9, 7 bandas são autenticamente forró. Então, quando você pega o seu jogo de Piritiba, porque você vai, se teve aqui 30 atrações, 25 atrações são de forró.
1: Esse ano.
0: 25.
1: Ano passado, esse ano tá bem recheado de forrozeiro.
0: De forrozeiro. E a prefeita fez um compromisso, e é um pedido dela, que ano que vem seja 100%, né? Que ano que vem seja 100%.
1: Então, inclusive, eu gostaria de fazer um comentário sobre esse pronunciamento da prefeita, e que eu louvo, aplaudo. Eu acho que é uma iniciativa muito corajosa e importante para a gente, de alguma forma, mudar o São João de Piritiba, tomar um formato diferenciado, porque a gente não pode ficar competindo mais. Piritiba não tem condição mais, não tem, de competir com o Irecê, gasta 15 milhões no São João. Feira de Santana vai fazer o São João, nos distritos, Pé de Serra, São João, olha, como é que Piritiba pode competir com essas atrações com os valores, eu diria, astronômicos? Como é que nós podemos competir? Nós temos que buscar um diferencial. Quando eu falo nós, é todo piritibano, tem que pensar em Piritiba, independente de quem seja prefeito, porque o São João é um patrimônio imaterial dos piritibanos.
3: Eu fiz um comentário no dia do pronunciamento da prefeita aqui nos estúdios sobre isso.

0: Aí o pessoal às vezes questiona, ah, mas é porque a galera jovem gosta disso, gosta daquilo. E eu fiz um atento a um vídeo que tá rodando na internet de uma criança no ombro dos pais, do pai, cantando todas as músicas de Flávio José e chorando num show de Flávio José.
1: Eu vi aquilo.
0: E você pode acreditar que todo mundo que gosta de arrocha gosta de forró, todo mundo que gosta do sertanejo gosta também do forró.
1: E axé gosta
0: de forró. Quem vem da capital, quem vem de fora para curtir o São João, numa cidade do interior, numa cidade como Piritiba, uma cidade pequena, uma cidade aconchegante, vem para curtir essa coisa boa que é o estar perto, que é o estar junto, que é aquela coisa aconchegante de você estar, de você dançar um forró junto, de você bater um papo, de você rever velhos amigos, de você voltar a ver os seus filhos que moram fora, que moram distante. E é uma coisa interessante. É, eu achei super louvável a ideia dela e... É, eu acho muito, muito importante Piritiba ter uma identidade assim. Piritiba antes tinha, além do São João, tinha a festa da mandioca há tempos atrás, que hoje não se acha mais mandioca, né? É complicado. Aí tem hoje a Agrofest, que hoje é um estouro já na região inteira. E hoje já é uma marca que tem em Piritiba e que foi aí implementado o ano passado com muito afinco, até com muito show bom, com muita coisa boa. E Ricardo, melhor do que eu para falar sobre esse assunto aí, sobre essa pauta também, que além do São João de Piritiba, tem esse agregamento aí.
2: É, qual foi o planejamento da prefeita, da equipe, a vocês aqui, aos ouvintes? Em vez de você chegar aqui e gastar, um exemplo, 6 milhões no São João, você chega aqui e gasta 3 milhões com o São João e pega os outros 3 milhões e distribui para festas durante o ano. Então, gasta-se um pouco com a Agrofest, gasta-se um pouco com a Flip Universidade da Cidade, gasta-se um pouco com o Réveillon, gasta-se um pouco com o 7 de setembro, ou seja, você distribui para você ter uma cidade movimentada no turismo e nos eventos durante todo o ano, sem comprometer as finanças do município, né? E sem você gastar mais do que se gastava no passado. A gente continua gastando tudo aquilo que se gastava no passado, só que distribuído ao longo dos 12 meses e não apenas no período do São João. Porque o que, é que adianta você ter um São João forte e o resto do ano, os 11 meses, fraco na cidade? Aí quando você parte hoje para o comércio, que você escuta o comerciante, o barraqueiro, o capeteiro, o pipoqueiro, o baleiro, o cara diz, não, ó, eu ganhei dinheiro com a Agrofest. Tem gente que disse que o ano passado ganhou dinheiro mais com a Agrofest do que com o São João. Esse ano você viu os vídeos ali de Dentinho dançando em cima do balcão, porque vendeu tudo, todo mundo vendeu tudo. Você veio aqui para a Universidade da Cidade, e eu acho que não pôde vir, o show de Edson Gomes, numa quinta-feira, se eu não me engano, a cidade lotada, e a população pedindo bis para trazer de novo esse ano. Então, assim, o nome disso é o quê? Distribuição de renda, sem prejudicar o município, sem onerar o cofre público, né, Dieba?
0: É por aí. Beleza, a gente vai continuar esse papo, falando sobre São João. A gente ainda vai falar sobre estrutura, sobre som, sobre palco, sobre bandas, sobre tudo isso. Mas deixa eu tocar para vocês aqui, chegou para mim também aqui em primeira mão, o Gigo da Prefeitura do São João, da Prefeitura aí. A gente vai tocar aqui pra gente curtir também. E até porque também do outro lado o pessoal tá querendo dançar um forró, né? Aí fica todo mundo esperando. Mas a gente tem forró aqui também, daqui a pouquinho.
2: Agora, Dieba, eu também tive uma notícia hoje rapidinho, que nós estamos completando mais de um ano sem nenhum tipo de homicídio no nosso município.
0: Isso é bom demais.
2: Sem nenhum tipo de arrombamento, sem nenhum tipo de furto, né? Então, assim, você vê que Piritiba tá respirando segurança pública.
1: Eu queria aproveitar o que você tá falando, Ricardo, que eu fiz um comentário aqui, inclusive já fiz conversando com as pessoas. Eu estou vivendo em Piritiba um momento muito bom. Paz, existe nada melhor do que paz. Eu conversei com... porque você tem que entender o seguinte, a prefeitura de Piritiba, eu posso falar de cátedra, porque já fui prefeito, de todos os cargos eu já tive e acompanhei a vida de Piritiba. E eu dizer, se não tiver participação do governo federal, estadual, o orçamento do município é muito pouco para se realizar as obras que o município precisa. Então ela precisa fazer, vamos dizer assim, é você botar o feijão para cozinhar, mas se não tiver o tempero não adianta, não é? Então, Piritiba, a marca principal de Piritiba foi essa confraternização, essa forma de se viver, a harmonia que existia entre as famílias, entre as pessoas. A política sempre existiu, Eu conversava.
2: E sempre vai existir, né?
1: É, eu conversava com Verbênia. Verbênia, filha do coronel Dionísio Almeida, que era o chefe da oposição, líder da oposição de Peritiba. Ele foi candidato a prefeito duas vezes, contra Dr. Carlos e contra Quinzinho. Mas enquanto estava no período eleitoral, eles estavam realmente, cada um procurando conquistar o máximo que pudesse de ser eleitor. Passava o período eleitoral, uniu-se novamente em favor das coisas em prol do município de Peritiba. Era comum ver ambos, Quinzinho, Dr. Carlos, Dionísio Almeida, Jair Moreira, juntos, conversando, confraternizando. De repente, Peritiba vai tomando um rumo. Foi hoje uma separação. Eu vivia um tempo aqui em Peritiba, tinha até com quem eu vou conversar. Era um patrulhamento que só via isso no nazismo. Acho que copiaram o sistema de governo, sei lá, nazista, porque era patrulhado. Hoje você não vê isso, não sei quem é quem vota em fulano. Então, liberdade, todo mundo tem que ter para sua escolha. Então, Peritiba tem, se já era boa, ficou melhor ainda. Esse clima mais leve, mais harmônico, entendeu? A gente não tem mais essa diferenciação que tinha, que era extremamente ruim, perigosa. A gente ouvia das pessoas: ah, eu não vou em sua casa, sabe, eu sou funcionário. Funcionário, amigos não podiam ir. Sendo patrulhado, isso é a forma de administrar um município, ou um estado, Então, Peritiba, Ricardo, você tem razão. Vive um clima maravilhoso, mais de um ano sem um homicídio, sem nada que complique. Isso aí sabe que é um grande atrativo para fazer uma campanha. Gente está se aposentando, vai morar em Peritiba. Tem lugar melhor para aposentado molhado que em Peritiba. Ontem eu passei, vou dar um abraço aí para Dindo. Dindo, sabe o que é Dindo?
2: Sim, então eu passo, vejo todo dia agora sentado na porta da casa ali.
1: Aí ele tava o bichinho do Brasil.
2: Sabe quem tá aqui também, que tá aí direto? Pedro Galvão também. Disse que depois de 10 anos veio passar São João em Peritiba, reformou a casa para já tá morando aí também.
1: Então. Eu vi Dindo, não, mas
2: a onde foi pro outro aí agora? Dindo de um lado e Pedro Galvão do outro.
1: Vi Dindo, viu? Camisa do Brasil, todo fantasiado do Brasil, sentado na porta, dormindo, roncando, que a buzina dele nem acordou. Isso é onde pode acontecer isso.
2: Isso aí.
1: Só pode essas cidades que oferecem esse tipo de...
2: E esse é um investimento que tem sido feito diariamente. Nós estamos aí com a Rondesp chapada. O pessoal deve estar acompanhando todas as noites as rondas da viatura da Rondesp. Estamos com a CIP chapada também, com a base em Porto Feliz, todas as noites fazendo ronda. Durante o dia a gente conta com a Polícia Militar local, com o pessoal da Vigilância Municipal, câmaras de segurança sendo distribuídas não só na sede, como no interior do município. Ou seja, tem sido intensificado isso. Eu digo sempre que aonde existe a presença da polícia, não vai existir a presença do malandro. Então, tem se intensificado a presença da polícia para que não exista a presença do malandro. Ele vai procurar um lugar lá que não tenha a polícia, né?
1: Exatamente.
2: Então, esse é o intuito. No último São João não tivemos uma ocorrência baseada nos fatos do delegado Dr. Wagner. Tivemos agora o Agrofest, doutora Manuela, que era a delegada de plantão, também não registrou uma ocorrência, e todos os eventos que se passaram estão sendo dessa forma. Isso nos tranquiliza, e tranquiliza o visitante, né? O filho da terra.
1: Você sabe, você conhece Murilo. Murilo é um empresário, grande empresário de área de construção civil, também de educação. Ele me disse: Ivan, não vou para Peritiba esse ano, porque vou atender um pedido da mulher, com um grupo de formando de medicina, vai lá para terra de teus avós.
2: Almeida.
1: Hein? Conceição da Almeida.
2: Conceição Almeida.
1: Mas vou contrariado, porque eu gosto de ver meus filhos soltarem. Eu não posso deitar, dormir, não tenho preocupação, porque isso não é bom demais? É bom, então, gente.
2: É pra ficar ali na porta da dona Terezinha com Lara. Dona Terezinha também com as cadeiras na porta, né? Todo mundo tranquilo. O máximo que vai ser incomodado é alguém querer um copo de água aí no banheiro, né, Jeba? Ali na praça. É.
3: Dona Terezinha ontem passou, a gente tava sentado ali no Texas, espetinho.
2: Sim.
3: Comendo espetinho, tomando cervejinha. A Terezinha passou, era o quê? Umas 10 horas, não era? 10 horas desfilando pela praça, na maior tranquilidade, que só uma cidade como a nossa pode proporcionar.
1: Exatamente. É isso, você ia tocar o forró.
0: Beleza, vamos.
2: O hino, né?
0: Eu vou deixar o Diggle do São João de Peritiba aqui, e a gente vai tocar um forró também. E na sequência a gente volta para debater muito sobre som, palco, iluminação, estrutura. E essa parte aí é com o Ricardo Som. Vamos nessa. Vem pra

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1: Jamário Alves.
2: Pois muito bem, sou eu. E aqui a gente fica voltando aqui, o digo do São João do Piritiba é bem interessante, bem gostoso. E tem aqui também no São João, hoje, por exemplo, tem aí o São João, a abertura do São João no Sumaré. E vamos ter por lá eles, ó. Armandinho e os Rubis da Princesa.
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0: Pode! É isso aí, vamos ter aí Armandinho, Zumbi da Princesa, Colher de Pau e muito mais aí hoje no Sumaré. Lembrando que vai ter telão também pra galera que quer assistir o jogo, quer curtir o jogo da Seleção Brasileira. Então fica aí tudo a seu dispor para que você possa curtir a festa. A gente já falou, o Ricardo já falou sobre a festa aí do Sumaré, mas eu quero agora adentrar no assunto da festa aqui na sede do município a partir de amanhã. Teremos aí na Praça Getúlio Vargas, que é o aconchego da cidade. Sim.
1: Tá fechado?
0: Não.
1: Lembrando, viu, Diego, que antes da Getúlio Vargas, o forró começa amanhã a partir das 8 da manhã na Praça da Feira. Pode não estar na programação aí, mas começa amanhã, 8 da manhã na Praça da Feira. Eu acho que é Cidinho do Acordeon.
0: É.
1: Né? Então amanhã já tem forró a partir das 8 da manhã na Praça da Feira. Conseguiu o acordeão, que vai até mais ou menos às 13 horas, para a partir das 14 começar já tudo Vargas, viu, Jeba? E também não posso esquecer que na segunda-feira foi um pedido da juventude, e a prefeita atendeu, um encontro de som automotivos tocando exclusivamente forró.
2: Onde vai ser?
1: No Horto Florestal. Né? No Horto Florestal. Então, a turma que gosta de som automotivo, o Horto ali vai estar recebendo esse evento, inclusive primo do Espetinho aí, é primo?
0: É.
1: Se prepare com o Espetinho. Porque meio-dia vai bombar aí, viu? O seu Espetinho com a rádio de gelada.
0: Eu ia falar sobre esse assunto um pouco mais na frente, mas já que você já tocou no assunto, a gente vê sempre paredões em todos os lugares, e até durante a campanha, a gente viu vários paredões.
1: Sim.
0: Que aderiram à campanha, que aderiram em todos os lugares do mundo, todos os cantos e recantos do município tem um paredão tocando.
1: Sim.
0: E a gente vê hoje a necessidade de um espaço para o pessoal que gosta de som automotivo, e essa ideia foi uma ideia bem louvável, e aí tem aí um encontro de paredão. Eu acredito que vai ter muito forró.
1: Sim.
0: Aí nesse encontro de paredão aí, cara.
1: Segunda-feira, a partir de 9 da manhã. De 9 da manhã às 14 horas, porque 14 começa já tudo vago. Ou seja, ninguém atrapalha ninguém. Né? Ao contrário, já tem uma turma de paredão dizendo que vai dar virote, que vai sair da Getúlio Vargas por volta de 5, 6 da manhã e já vão ali pro Horto Florestal. Ou seja, então vai ter para todos os gostos, né? Para quem gosta de paredão, vai ter o espaço do paredão. Pra quem
2: não
1: gosta
2: tocar lá perto de casa com aquele paredão, não, pelo amor de Deus.
1: E outra coisa, lembrando que quem gosta do São João raiz mesmo vai ser a Getúlio Vargas. Cada dia, sábado, domingo, segunda e terça.
2: Vou estar lá todos os dias.
1: Cada dia vai ter uma atração diferente, não só musical. Um dia vai ter o quebra-pote com o pau de sebo. Outro dia vai ter a quadrilha junina com os bonecões. Outro dia vai ter o Bumba Meu Boi com a Chula.
2: Vai
1: ter
2: o samba, vai ter...
1: É isso. Vai ter a corrida de jegue. Um abraço ao meu amigo Baiuquinha, que está organizando aí. Abraço, Baiuquinha. Ou seja, a Getúlio Vargas vai viver um verdadeiro, autêntico São João, né?
3: Vai respirar cultura pura.
1: Sim, sim, sim. Até a ornamentação, já te disse. Lá tá a bodega, lá de... A bodega de Chico Batista, né?
3: Comprei ele colar.
2: Faltou uma coisa, viu? Pra próxima, viu? Aí, a prefeita, no próximo ano, passar a venda de Chico Batista, e não esqueça de fazer a barraca de Zé Garapa. Você conhece a Zé Garapa?
3: Não, conheço.
2: Zé Garapa, onde é a loja Micus, que era minha, da Paula. Ali, Quinzinho construiu uma barraca, chamada Barraca Fluminense. Só vendia frutas. Zé Garapa era o dono da barraca. Então, a barraca Zé Garapa era... Quando ele saía dos bares, a luz apagava 10h30, 10 horas, 10h30, nós saímos, todo mundo, a turma, Orlando, eu e a turma da, jovem da época, não tinha o que fazer mais, teve 10 horas, ir para casa, vamos lá para a barraca Zé Garapa. Lá ele botava ovo cozido naquelas compotas, né? E fruta. Aí era gozação, brincadeiras e tal. Então, a barraca Zé Garapa tem que ficar ao lado da venda de Chico Batista.
1: Eu não sei como é que tá a cabeça do jovem hoje, se ele gosta de pesquisar como era a sua cidade, como nasceu a sua cidade, quem administrou, mas eu sempre gostei disso. Aprendi muito com o Ivan, tá aqui do meu lado, meu tio, me ensinou muito sobre o que era Piritiba. Inclusive, alguns me perguntaram quem era Chico Batista. Chico Batista era o pai de Zuzinha, né, tio?
2: Não, sogro.
1: Sogro de Zuzinha?
2: Sogro, pronto. Zuzinha.
1: Sogro de Zuzinha. E onde é que era a bodega de Chico Batista? Onde hoje é a loja ali de Silvio Romero, ali, né? Na Rua da Igreja.
3: Sim.
1: Então, qual é o segredo da bodega, tio? Você encontrava de tudo. Capa pra foice, pra Bahia de Facão, né? Litro de bebida, feijão, arroz, tinha de tudo.
2: Vamos contar de Chico Batista, que a esperteza dele.
1: Agora, eu achava que ele era pai de Zuzinha, não, era sogro
2: pai
1: de
2: era Zuzinha. Era Paminondas.
1: Ah.
2: Até aquela rua, a Rua da Lama.
1: Que leva o nome, né?
2: É, leva o nome dele. Chico Batista, tinha as greves antigamente, e a Souza Cruz, que fabricava cigarro, o Brasil todo era a Souza Cruz, e os caminhões entregavam. E constantemente havia greve da fábrica, a greve dos entregadores. E Chico Batista, esperto, guardava o cigarro, vendia pouco. Quando chegava as greves, que era normal, ele pegava o cigarro e botava. Ele não fumava, usava aquela camisa balão, né, volta ao mundo, que transparente, e botava o cigarro, uma carteira no bolso. Aí as pessoas falavam, seu Francisco, eu queria um cigarro. Ô, meu irmão, infelizmente acabou. E esse que está no seu bolso, ó, esse é o meu uso, nunca usou. Mas eu fico viciado, como é. Quanto é? Eu lhe pago o dobro, ele aí vendia. Você vem pago o dobro, eu vou ficar sem fumar, mas eu vendo. Aí botava outra
1: na tela. Seu Zuzinha deve ter aprendido com ele, muita coisa aí, né?
2: É. Quem?
1: Zuzinha?
2: Zuzinha, Ave Maria. Eu tinha dois professores em casa.
3: Bom, daqui a pouco a gente continua o bate-papo aqui, mas a gente vai fazer mais um sorteio. A prefeita passou aqui, Ricardo, na terça-feira, e deixou aqui duas cestas juninas incríveis, lindas, com muita comida típica, licor. Um espetáculo, até brinquei com o Germário. Bora botar pra sorteio, não? Bora cada um carregar uma. Tava bonita demais. A gente sorteou uma na quarta-feira e a gente vai sortear hoje uma, fazer o sorteio aqui agora de uma, não, fazer uma brincadeira, na verdade. Mesmo esquema da terça-feira, da quarta-feira, né? A gente vai fazer uma pergunta e a primeira pessoa que responder no WhatsApp da rádio vai ganhar a sexta, certo? Faça aí, Gerbinha, a pergunta.
0: Beleza, então você sabe como é que funciona, né? Se você tá ligado, se você tá ligado na Emelé FM, se você tá curtindo Preparando a Fogueira, então você vai saber. Já foi dito aqui toda a programação do dia 20, para ser mais exato, do dia 19, que é hoje a parte do Sumaré, até o dia 23, né? Pois é, já foi, passou aqui na íntegra toda a programação. Então, a pergunta é a seguinte, qual é a banda principal que tocará no dia 22 na Praça de Evento? A primeira pessoa que me mandar o nome da banda principal que toca no dia 22 na Praça de Evento vai ganhar a cesta.
2: Né?
0: É, vai ganhar a cesta aí que a prefeita deixou com a gente aqui, a cesta top, que tem vários brindes, vários prêmios. Então fica ligado aqui. Já responderam aí? Aí o negócio é ligeiro. Quem foi que respondeu?
2: Acertou?
0: Isso. Quem foi que respondeu?
3: Eliselma.
0: Eliselma de onde?
2: Não diz o nome da banda, não, senão vai acertar muita gente.
0: Não. Eliselma.
3: Pede pra ela mandar o de onde ela é.
0: Ô, Eliselma, aí você vai fazer o seguinte: você já acertou, então você vai mandar pra mim aí de onde é que você tá falando. Manda seu endereço, telefone, nome do pai,
1: Mani
0: da mãe.
1: Soba.
0: Soba. Manda o nome do pai, da mãe, carteira de identidade dos avós. Não, brincadeira. Então a Eliselma foi a primeira mensagem que chegou aqui. Já chegou várias outras agora. Começou a chegar várias mensagens aí falando sobre a banda. Mas a Eliselma foi a primeira mensagem que chegou aqui. Foi dela, a Eliselma, que tá falando lá da Mani Soba. Então ela acertou o nome da banda. Qual é o nome da banda, Lara?
3: É Seu Desejo, né, galera? Seu Desejo pra dançar aquele forrozinho colado.
1: Qual é a data?
3: Dia 22 de junho. Seu Desejo na segunda-feira.
2: Já pode ser, né?
3: Seu Desejo. A gente botou pra tocar aqui durante. Desde semana passada que a gente tem botado pra tocar as músicas da que vão todas as bandas que vão tocar no São João. Eu tô sempre dizendo e reforçando. Não tem uma banda melhor pra você dançar um forró romântico, colado, do jeito pra esquentar no frio, não tem melhor, não. É Seu Desejo. A banda canta demais, os cantores são incríveis, são fantásticos. Daqui a pouco a gente
2: que
3: bota um pouquinho
2: pra ser?
3: Tocar. 3 e...
1: Na verdade, a gente marca pra frente, mas pode ser que chegue mais cedo. Porque ela faz um show em Irecê às 9h30 da noite, em ponto, porque depois de Seu Desejo lá, tem o Wesley Safadão e não pode atrasar, porque tem um negócio de um jato aí. Então a gente tá em contato toda hora. Seu Desejo toca lá às 21h30. A ideia é que termine o show às 21h30, aí você puxa pras 11 da noite. Então a ideia é que eles terminem esse show lá às 11 da noite. Como o translado vai ser com van... Vamos supor que gaste 2h30 de lá pra cá. Chega aqui por volta de uma...
2: Desmontar o
1: equipamento. Não, eles estão com dois backline. Vão montar um lá e outro aqui. Sim. Então a ideia é que eles cheguem aqui 1h30 da manhã pra 2h. Então pode ser que Seu Desejo comece mais cedo aí. Por volta de duas, né? Então a gente já vai estar passando.
2: Na segunda-feira, é?
1: É o que eu digo sempre. Rapaz, se não consegue mais artista, é uma coisa também vai pra falar, viu, Djeba? Não basta só a prefeita e nós empresários assim, vamos contratar... calcinha preta, quer que conta? Não é assim. Você tem que ligar pra banda, a banda tem que saber que além de Piritiba, onde é que ela consegue fazer mais um ou dois shows. E aí você precisa entrar em contato com cidades próximas para ver se tem interesse naquele show da Calcinha Preta. Não basta só a prefeitura querer a Calcinha Preta, não. Você tem que dar condição de trabalho para ela, para outros locais. Exatamente. Então, para a gente trazer seu desejo para cá, foi um sacrifício. Olha de onde ela está vindo. De Irecê. Para conseguir Tairone, Tairone tem mais dois shows depois de Piritiba. Tairone toca aqui 9h30 da noite, depois vai para Ipirá, de Ipirá vai para outra cidade. Então, imagine a maratona que são os artistas no... Não São João, então.
0: Só para concluir aqui, Ivan, sobre o sorteio, a Eliselma que ganhou. Eliselma, você tem aqui, hoje a gente vai estar aqui até às 14h30, 15 horas, e ou amanhã. Então você venha pegar sua cesta hoje ou amanhã, para você não perder a viagem, ok?
2: Ah, eu ia comentar o seguinte, quando eu trouxe a seu Valença, olha bem a diferença. A Seu Valença veio de Recife, eu deixei uma equipe esperando no aeroporto, veio do aeroporto direto para Peritiba, só fez um show, não dava para fazer, mas ficou muito caro. Eu não tinha com quem dividir as passagens aéreas, ir de volta, todo esse traslado, talvez tivesse mais o mesmo custo do cachê do artista.
1: Sim, hoje, Dieba, o Wesley Safadão só toca em cidade que tem aeroporto e que ele possa pousar à noite.
2: Com iluminação
1: noturna. Isso.
2: O que está precisando no aeroporto daqui, né? Para poder facilitar.
1: Pois é.
2: Né?
1: Inclusive tentou o balizamento aí. Tem uma promessa do secretário de Infras para o balizamento.
2: Nós tivemos naquele. No Forró Goró que veio Cláudia Leite. Você lembra?
1: Sim.
2: Lógico que você estava participando. E Cláudia Leite teve que voltar de. Nós botamos os carros para iluminar a pista para poder o avião decolar e o risco de receber uma multa, né?
0: Sim. Nada que umas lamparinas a gás com aquele tubo de vidro não possa resolver.
1: Tem artista que diz assim, ó, eu só vou se o aeroporto ficar a 100 quilômetros da cidade. Então, tudo isso são dificuldades hoje, porque antigamente... Sim, Ricardo, por que hoje está tendo tudo isso? Antigamente, na Bahia, existiam 40 municípios que faziam São João. Piritiba era um dos, né? Próximo daqui era quem? Senhor do Bonfim, correto?
2: Era.
1: Então, agora não, a Bahia tem 417 municípios, mais de 300 fazem São João. E se você que está do outro lado ouvindo aqui, se você juntar todas as bandas de forró que tem a nome e todos os sertanejos que tem nome, você não passa de 60 nomes.
2: É, exato.
1: Se você começar a contar agora aí, bora fazer um desafio aqui, banda de forró, vai contando aí, Diba.
2: Calcinha Preta. Diz o nome de um, vamos ver aí.
0: Não, banda eu não sou muito a dentro da banda, não, mas vamos lá. Banda
1: de Calcinha forró. Preta, Mastruz com Leite, Magníficos. Bora.
0: Seu desejo.
1: Vai, Lara, vai. Seu desejo. Desejo de menina. Mala sem alça. Ué Safadão. Rei Vaqueiro. Guilulinha. Tarcísio do Acordeon. Já vou em 10.
2: Valdones.
1: 11.
2: Flávio José.
3: Flávio Leandro.
1: 13.
3: Adelmário.
1: 14.
3: Santana.
1: 15. 16.
3: Tá. Menino.
1: Você já começou a ter dificuldade.
2: É. Já começou, depois de 20 você já tem dificuldade.
1: Tem gente aqui que tá lembrando mais nomes lá no rádio. Mas você começa a ter dificuldade. Daqui a pouco você vai. A gente tá em 15. Imagina para chegar em 30.
2: É.
1: Aí agora some com sertanejo. Por que é que tem botado muito sertanejo? Eduardo Costa tem tocado muito. Porque você tem dificuldade. Agora vamos lá. Não olhe pro Brasil, não. Não olhe pro Nordeste, não. Olhe só pra Bahia. 350 municípios fazendo São João e você tem 60 bandas para eles. E aí? Como é que distribui?
2: Aí vai triplicando, né, as apresentações.
3: Aí vai fazer igual a Lulinha, 2 anos atrás, que tocou em 6 cidades no mesmo dia.
1: Então, nós temos essa dificuldade.
2: Infeliz de quem pega os últimos shows, que não...
3: Não, o último foi aqui em Piritiba, eles deram um showzão.
2: Não produz.
3: Mas foi um showzão. O último foi o último há 2 anos atrás foi aqui em Piritiba, eles fizeram um showzão.
1: Ó, por exemplo, aquele show de Natos Ferinha aqui, que foi recorde. Eu contratei Natos para Miguel Comon e Macajuba na época. E quem ia tocar em Piritiba era Eduardo Costa, o prefeito era Samuel. Não sei por qual motivo Eduardo Costa não conseguiu vir para Piritiba. E aí nos ligaram, até pelo amor de Deus, para salvar o São João de Piritiba com o Natos Ferinha. Então, através dos amigos Ricardo Garcia, turma da UIN, foi que a gente conseguiu. Eu convenci a Caca e Miguel Comon para antecipar o show de Natos lá e consegui a Luciana e Macajuba para atrasar o show lá em Macajuba, para que Piritiba ficasse no meio com o Natos Ferinha. Então, Imagina a operação pra você conseguir montar isso pra Piritiba não ficar sem o show principal da noite, que seria Eduardo Costa e não pôde vir, né? Então, teve o São João aí também de Samuel, que devia inovar e não conseguiu tocar. Logística. Então,
3: teve que pegar uma banda em cima da hora.
1: Em cima da hora veio aquela, uma cantora aí.
3: Não foi outra.
1: Clecinha. Clecinha foi que chegou aí pra salvar o Baba. Então, assim, é uma dificuldade muito grande. Eu tô contando duas dificuldades que Samuel passou. Uma com Eduardo Costa e outra com o Devinho Novaes. Então, é uma luta para você conseguir botar um artista na cidade. Não é fácil, não é fácil.
2: Não é só a vontade.
1: Não, e nem o dinheiro.
2: Ah, eu tenho dinheiro contrário, não é assim.
1: A logística
2: é o grande problema. Né?
1: É isso aí.
2: Eu acho que quando iluminar...
1: Imagina a dificuldade para convencer Caca a antecipar Natsu lá. E convencer a Luciano para tocar mais tarde em Macajuba. É. Para conseguir salvar o São João de Piritiba, não deixar a semana. E que nesse dia, por incrível que pareça, foi um recorde de público em Miguel Comum, um recorde de público em Piritiba e um recorde de público em Macajuba.
2: Quem é?
1: Natsu Ferinha, era o Natsu Ferinha.
3: Agora, falando em recorde de público, Ricardo, tem qual a expectativa de vocês que estão trabalhando diretamente com a gestão e a produção do São João, dos arraiás e tudo? Qual é a expectativa de vocês com relação ao impacto para comerciantes, ambulantes nas festas, os hotéis, se aqui em Piritiba os hotéis e pousadas já estão fechados? Questão, se tem noção de passagens de ônibus para Piritiba, se a Cidade Sol tem algum controle com relação a isso, já passou para a gestão, algo nesse sentido assim?
1: Com certeza. Primeiro, a Cidade Sol teve que colocar diversas linhas extras para o São João de Piritiba. Então, os dados exatos eu posso confirmar com você para ler no próximo dia. E hotel em Piritiba não tem vaga nem para o básico da prefeitura. Existe uma excursão com o Zé de Dainha, existe, eu soube, uma com o Zé Bahia e existe uma com o Silvio Romero. Excursões mesmo. Em Piritiba, nesse São João. Pra você ter ideia, a gente está colocando as bandas nas cidades vizinhas. Algumas bandas que vão tocar em Piritiba vão ficar hospedadas em Mundo Novo, porque aqui a gente não achou vaga. Então, casas alugadas, muitas casas alugadas. Então, quem está de fora não tem noção o quanto está pujante o São João de Piritiba esse ano. O governador decretou ponto facultativo aí na segunda e na terça, melhorou mais ainda o fluxo de visitantes, né, para o São João de Piritiba. Então,
2: o pessoal assim, lá de casa, por exemplo, está chegando hoje já.
1: Já tem uma turma na minha que chegou ontem, de ontem para hoje. Então, o São João de Piritiba...
2: Ontem eu fui comer uma pizza lá na praça e encontrei já várias pessoas, inclusive que vieram de Brasília.
3: Os meus, né, Ivan? A gente se encontrou ontem lá, os meus estavam todos aqui. Infelizmente vieram antecipado por causa de uma tragédia, né, mas já ficaram para São João, vão ficar aí.
1: Então temos aí os hotéis lotados de turistas, de visitantes. A prefeitura está alugando, Jeba, hotéis na região para hospedar as bandas que vão tocar aqui, porque não conseguimos vaga.
0: Beleza, a gente vai continuar nesse bate-papo, mas antes vamos ouvir um forró como tem hoje Colher de Pau aí em Sumaré. Por que não curtir Colher de Pau com vocês? Amor certo, Colher de Pau.

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3: Pois bem, sou eu, estamos de volta aqui. E vamos falar sobre quem paga o leite das crianças, né? 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
3: Beleza, beleza, beleza.
6: Quando o programa tem credibilidade e o povo gosta, você já deve ter anunciado aí uns 30 patrocinadores. É. Só faltou aquela mensagenzinha do Pix, né? Aquele...
3: Chega.
6: O São João dessa galera vai ser recheado, viu, Ivan Cedrais? Vai ser recheado, viu?
3: Pois é, já diria Ivan Cedrais. Pois é, já diria Ivan Cedrais.
7: Inclusive, eu quero ressaltar, aproveitar aqui, que quem estimulou a fazer esse programa, voltar a fazer o programa, foi Ricardo, que me chamou: Tivão, vamos preparar, porque eu chamei, sugeriu vocês. Eu falei com o Germário, né? Aí o Teixeira foi para Portugal, que seria seu parceirão aí, né?
3: Teixeirão.
7: Mas o Teixeirão tá lá em Portugal. Mas aí foi ótima, beleza, a gente...
6: Muito bom, chegou Lara aí, Lara para somar, né?
7: Grata revelação, né? Vida fácil, fala fácil.
3: Daqui um dia a Globo vem buscar aí.
6: Tem coisa em Piritiba, por exemplo, falta, infelizmente, a Bahia, o Brasil parou, que são as festas de camisa, né? Mas toda vez que você falava do São João de Piritiba, você lembrava do Preparo na Fogueira, lembrava do Forró Goró, lembrava do bloco ali de Vandó, como era o nome? Tinha também ali o bloco da turma, esqueci o nome, rapaz, do bloco. Rapaz.
3: Eu lembro do bloco, mas esqueci o nome também, mas era interessante.
6: Então, assim, sempre alguma coisa marca, né? O São João, então o Preparo na
7: Fogueira... Inclusive, essa diferença, que eu acho que... Estarei disponível, se quiser, para participar das discussões, do projeto, para o São João do próximo ano, porque a grande diferença, em Peritiba foi o seguinte: quando eu falei com o Zé Raimundo, eu tenho uma amizade com o Zé Raimundo da Globo, muito tempo antes dele ser da Globo. Ele era funcionário do Banco Econômico e era locutor da Rádio Sociedade Feira de Santana. Em 1974, quando veio as primeiras atrações em praça pública, foi patrocinado pelo Sementes Alvorada, que é o Biratã, saudosa memória, irmão de Ivan Berg. Trouxe Jacinto Zimeira, Negão dos Oito Baixos e o Trio Nordestino. Botou em cima do caminhão, ali em frente ao Texas, mais ou menos. E por sinal, tem uma história do que acabaram. E aí, a partir, eu fui dar uma entrevista, saí aqui um dia anterior, para dormir em Feira de Santana, para 5 da manhã, dar uma entrevista na Rádio Cidade de Feira, com o Zé Raimundo, falando do São João, dessas atrações. Era dificuldade, não tinha. Logo que eu ganhei a eleição, em 92, eu falei com o Zé: ó, Zé, vamos arranjar uma forma de você... Ele estava já na Globo. E se arranja uma coisa diferenciada. Faça uma coisa diferente para pedir pauta Globo, porque eu não quero fazer uma matéria que saia só na Bahia. Vamos ver se a gente arranja uma coisa diferenciada para sair no Brasil. Foi o que nós fizemos. Criamos o quê? O carro de boi elétrico. E aí a matéria do carro de boi elétrico saiu no Jornal Nacional, Globo Rural, 5 vezes. Aí, a hora de divulgação não foi só do carro de boi, foi de Peritiba. Aonde aconteceu isso? No ano seguinte, nós fizemos o trator
6: elétrico.
7: O trator elétrico. Ricardo, no trator elétrico você já vendia o abeduí?
6: O trator elétrico no início, sim. Bairroquinha que ficava à frente para organizar aquele trator elétrico também. Né? Esse bairroquinha é antigo, viu, rapaz?
7: Botamos um caminhãozinho que já não dava, que já ia crescendo, aí foi, terminou na fazenda Pau-Ferro. Mas então a gente foi sempre criando uma coisa nova, diferenciada, porque isso divulgava, não era apenas a festa do Fogoró, mas era o São João de Peritiba. Eu acho que a gente está caminhando para isso. Sabe, diferenciado.
6: Sair da bolha, né?
7: É. Sair da bolha.
6: Tem que sair da bolha.
7: Pois bem. Sair da bolha, exatamente.
3: Pois bem, vamos fazer o seguinte: vamos adiantar nossa pauta aqui, até porque a gente está com o horário.
6: Mas o dono da rádio está aí, mano.
3: Mas é assim.
7: Eu já tenho que ir embora também.
3: Tem o próximo programa. Não, tem o próximo programa com o Tony Alice, né? E ele também tem os anunciantes dele, né? E a gente tem que. Quem paga o leite das crianças.
6: Cadê o Johnny? Já chegou na área aí, não? Deve estar chegando,
3: se,
6: né?
3: Se ainda não chegou aqui na porta do estúdio, deve já ter chegado aí na frente, mas daqui a pouco ele está por aqui.
7: Ô Zé, eu confundo. Zé, é seu parente, é Zé?
3: É primo carnal.
7: É seu primo carnal. Eu confundo com vocês, andam sempre juntos. Se eu te falar um negócio, eu lembrei da história de Chico Batista, e propondo fazer a barraca do Zé Garapa. Se quiser os detalhes aí, Orlando sabe muita coisa, que era um frequentador Zé Garapa. Aliás, Mundinho também disse que era um grande amigo Zé Garapa, né? Ele não gosta muito de falar dessa amizade que ele tinha, mas era, Mundinho era um grande amigo Zé Garapa. E aí, e até nós éramos, porque Zé era uma figura folclórica. Zé Garapa, Ricardo, tem uma esperteza muito grande comercial, era um marqueteiro também. Zé Garapa vendia, quem não tinha energia, a energia acabava 10 horas, então acendia candeeiro ou fifó, né? E Zé Garapa vendia os pavios de fifó, que era feito de algodão, não sei se você conhece. Você conhece, Lara? Lara novinha, não sabe como era. Era um pavio de algodão, botava no querosene, que era os candeeiros. E aí Zé Garapa vendia, era quem vendia os pavios, que muita gente fazia em casa. E aí vendia esse pavio, só Zé Garapa que vendia. Chegou um cara do Pernambuco, do norte aí, vendendo pavio em casa. E Zé Garapa, concorrente dele, chamou o cara e disse: quantos pavios você tem? Se eu tenho 300. Vi Maria, 300. Esse eu compro todos, mas você não vai vender mais a ninguém para ficar exclusivo. Aí comprou os 300 pavios, viu, Zé? Viu, Gervalho? Aí comprou os 300 pavios, não vende tão fácil. Aí apareceu uma tosse, chamada tosse convulsa, que o povo tossia sem parar. Sabe o que Zé Garapa fez? Amarrou um pavio no pescoço e não tossia. Aí ele disse ao povo que aquele era o melhor remédio para. A Toto vendeu os pavios todinho na semana.
6: Sabia.
7: Amarrado. Sabia. O pavio amarrado no pescoço. Então, Zé Garapa.
6: Faz história, né?
7: Hein? Tem
6: as
7: história, tem muita coisa pra gente contar aqui.
6: Agora, falando em história, viu, Djeba? Rapaz, Eu acho que são não só a operadora, como também as internets hoje não tá funcionando. Que dificuldade. Toda hora Vivo cai. Você fica sem internet também da fibra ótica. Tá uma... Eu não sei o que é que tá acontecendo, não. O pessoal
4: já,
6: da...
4: já tem uns dias, já. Essa semana inteira.
6: Eu tô imaginando como é que vai ser o São João. É. Né? Como é que vai ser se continuar essa instabilidade aí com a internet.
7: Você sabe
6: que
7: tem uma limitação, né? Eles têm uma quantidade...
6: Não, mas o sinal tá sumindo. Tá perdendo o sinal da Vivo, tá deixando de ter.
7: Eu faço
6: tá um
7: programa, o programa em Salvador, eu faço via internet, via coisa. E às vezes aqui some, eu não ouço, não tem o retorno de Sandro. Principalmente daqui. Daí, aqui não, a internet lá em casa é muito boa. Eu moro ao lado da Claro, né? Da Vivo é ao lado de baixo. Vamos lá então.
3: Vamos nessa, vamos continuar aqui, para a gente finalizar com o Ricardo aqui. Eu queria saber de Ricardo sobre palco, estrutura da praça de eventos, da praça principal. 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Mas eu queria que você falasse um pouco sobre a estrutura que foi montada aí na Praça de Eventos para o São João desse ano.
6: A ideia esse ano, Diego, foi de verdade montar dois circuitos. Um circuito antigo, né, e um circuito moderno. Então, a Getúlio Vargas, se você for, você vai ver que ela está realmente não só ornamentada, mas preparada à moda antiga. Aquele São João antigo. E a Praça de Eventos, ela está com o São João moderno. Não só na questão de sonorização, como de iluminação, como de painéis de LED. Hoje, a maior ornamentação de um palco hoje é o LED, né? Aqueles LEDs na frente. Então, a Praça de Eventos, ela está verdadeiramente utilizando de tudo que há de moderno no mundo, tanto de sonorização quanto de iluminação. A Praça de Eventos esse ano também, a questão das barracas estão padronizadas, com fechamento, com testeira, com balcões, para que dê uma qualidade na entrega, não só visual, como também para quem está trabalhando. Algo que incomodava a todos nós, se chegava na praça de eventos, uma barraca estava fechada de palha, outra estava fechada de lona, outra estava fechada de madeirite, outra estava fechada de zinco. Ou seja, ficava um negócio feio, bagunçado, né, sem estética, sem ter uma entrega para o visitante. E esse ano não. Você vai chegar na praça de eventos e vai encontrar uma estrutura toda por uma, como posso dizer. E o que há de moderno, de som e de luz para atender. Você vai para Getúlio Vargas, você vai encontrar uma praça buscando aquele o passado mesmo, né? O autêntico, a bandeirola com fartura, a ornamentação. Então, ou seja, foi criado dois circuitos aí esse ano para atender a todos os tipos e a todos os gostos, né Diaba?
3: Beleza, beleza. Assim a gente vai chegando ao final, né, de mais um Preparando a Fogueira. Hoje foi...
7: Toca aquela músicazinha de Preparando a Fogueira.
3: Um formato diferente.
6: Como fundo, né?
7: O fundo musical aí, vamos lá.
3: É porque geralmente quando eu boto o fundo aqui, por conta do
6: da som microfonia, ali,
3: a gente,
6: né,
3: vai dar microfonia.
6: Ô Dieba, aproveitando aqui que eu já entendi que a gente vai finalizar, até porque já são o quê? Vai dar 15 horas, 3 horas, né? Eu não posso deixar de agradecer a toda a equipe da Prefeitura de Piritiba, a todas as secretarias, a todos os secretários, a prefeita, ao vice, a todo o grupo político, porque para se fazer um São João nesse nível, nesse porte e com tanta excelência na entrega, você precisa de uma união, de um grupo. Uma pessoa só não faz. Você precisa da harmonia, você precisa dar as mãos, não só com o poder público, como também com a sociedade, né? Um anda de mão dada com o outro. Então você vê, a cidade foi entregue no iníciozinho de junho, dia 2, dia 3, a cidade já estava ornamentada, a Praça da Feira já estava ornamentada, foi colocada aquelas caixas de som tocando forró todo dia, toda hora, para você colocar a cidade no clima mesmo, você descendo ali já está ouvindo aquele forrozinho. Ou seja, existe uma estrutura por trás disso, que não é feita apenas por mim, existe uma equipe muito grande, onde eu abraço todos os secretários, abraço todas as equipes, que se você falar o nome de uma, você acaba esquecendo de outro, mas em especial o pessoal da equipe de ornamentação, que começa muito antes em se pensar no mês de junho, eles já começam ali para o mês de abril, maio, já estão ali. O pessoal da turma da limpeza, a cidade está impecável, limpa, bonita, iluminada, né? Ou seja, a todos vocês, o pessoal da saúde, o pessoal da segurança pública, a turma da educação, todas as áreas, o nosso muito obrigado por vocês estarem cuidando tão bem pro nosso São João, tão bem na nossa cidade, né, Diabas?
3: É isso aí. A gente agradece de coração a presença de Ricardo Som aqui nos estúdios. É, Lara, tem alguma.
6: O pessoal do artesanato, viu, Diaba? Esse ano você se viu ali. Vários todos ali, já recebeu o pessoal do artesanato da cidade, a turma que está ali produzindo. Né?
3: É, tem inclusive a ARAP, que é uma Sim. associação que foi reaberta recentemente. Tem muita coisa interessante lá.
6: A vocês aqui da imprensa, a Ivan que deu a oportunidade do Preparo na Fogueira, turma aqui, vocês que estão ao que há 30 dias, 20 dias já, né? Com esse Preparo na Fogueira, parabéns a você, a Lara. A turma também da Co-Irmã, da Rádio Diamantina, também que está com um programa lá. Acho que é pela manhã, né? O Esperando São João também tem um programa lá. Então, ou seja, a toda a turma da comunicação da cidade, o nosso muito obrigado aí por estar unindo forças em prol da nossa cidade, né? Que tanto amamos e queremos bem.
3: Exatamente. A gente agradece também a todos os ouvintes que mandaram mensagem pra gente. É, amanhã a gente tem vários sorteios, tem vários brindes, inclusive tem os brindes que você conseguiu para fazer sorteios. Amanhã a gente tem o casal típico. É, vai concorrer a uma TV, o melhor licor, que vai concorrer a uma bicicleta, e o melhor verso de São João, que vai concorrer a um celular. E a gente tem também ainda para fazer sorteio brindes da Forró Sextano e da Arte em Sequilos lá de Salvador. A gente tem também aí brindes da Empório Presente para fazer sorteio amanhã. Então amanhã a gente tem um dia recheado, amanhã a gente começa a partir das 10. Mas a gente vai fazer aqui, antes da senhorita falar, eu vou passar aqui a palavra para o nosso Ivan Cedrais para ele fazer as conclusões dele aí. Boa tarde, Ivan.
7: Pois é, vamos terminando aí o programa. Essa participação, fiquei feliz em poder revivermos esse programa que nasceu eu e Ailton Teixeira, que começamos, depois de Anilton Miranda, tivemos participação de muitos comunicadores que passaram pela Imoré, também deram sua contribuição para animar o nosso São João, nossa festa. E ouvindo sugestão do próprio Ricardo, que vamos voltar preparando a fogueira, o clima está proporcionando isso. Esse clima de paz, de harmonia, né, e essa convivência que a gente está tendo, permitiu que fizéssemos. Tanto que eu observei a quantidade, Ricardo também fez essa observação, a quantidade de patrocinadores, o que era difícil para a gente. Era muito difícil fazer em outras épocas, exatamente porque ficava com receio da postura, né, do comportamento político. E a gente não está mais misturando isso, né? A gente está vendo que é melhor conviver em paz. Não adianta eu vir agora. Ricardo conhece, já teve lá, sabe? Tu teve no quarto, não teve?
0: Não.
7: Você, mas você teve vários países ali. Então, países lindíssimos que a gente chega e se encanta com a beleza. Mas se não tiver paz, aquela beleza desaparece. Ah, essa guerra do Irã. Aí o Irã é lindo. Eu não penso que o Irã é feio, não. Ele é lindo. Vários lugares bonitos, o Egito.
6: Israel, né?
7: Israel é, né? Lindíssimo. Aí você, o que acontece? Está vivendo um momento de quer a beleza. Não adianta a gente ter a beleza e não poder usufruir da beleza. Então Piritiba está vivendo a sua beleza e essa harmonia, que é a própria convivência do povo. Independente, cada um tem seus conceitos políticos, religiosos, não importa. O que importa é viver bem. E eu agradeço a você, Germário, por ter aceitado esse convite e fazer esse programa. Você sugeriu, Lara, disse, fica à vontade. O diretor do programa vai ser você. Você escolhe quem quiser, quem puder ir lá. E aí, quando você também nos convidou, eu disse, eu vou convidar Ricardo, porque é uma oportunidade. Ele que foi um mentor desse programa, de reviver esse programa. Fica aqui os nossos agradecimentos a todos os patrocinadores, a todos que participaram, a todos que contribuíram, inclusive as equipes da prefeitura que tiveram aqui, trouxeram mensagens, né, de uma forma mais leve, mais harmoniosa. Então, muito obrigado, inclusive, à própria prefeita Leandra, por estar proporcionando a Piritiba esse momento tão bom que Piritiba está vivendo, né? Tão harmonioso e tão feliz. É isso que a gente quer.
6: Amanhã tem seu programa, né? Amanhã. Hein? Amanhã você tem seu programa ou vai sair de férias?
7: Não, amanhã eu tô de férias porque ele vai fazer programa, ah, eu vou deixar ele à vontade aí, né?
4: A gente recebeu mensagem aqui pra seu Ivan também, ó. Gente, o senhor Ivan é uma enciclopédia piritibana. É incrível a memória desse homem. Fica aí, a gente conversando muita coisa, ele voltando no passado, lembrando, né? Então fica aí, eu agradeço muito a presença de
6: agora,
4: vocês.
6: Agora Ivan podia escrever um livro, rapaz.
4: Que
6: tá esperando?
7: Ele espera Lucas. Lucas que vai escrever. Escreveu um livro. Lucas escreve bem. Ah, eu vou fazer, vou gravar. E todo dia até eu espero que a gente escreva. Porque, na verdade, é uma coisa, viu, Lara? Eu me emociono quando falo de Piritiba, porque eu vivi. Eu não vi as pessoas falarem. Eu não vi, eu vivi. Desde 1950, menino, garoto. Aí, ó, esse aí vai contar muita história. Porque eu, quando fui prefeito a primeira vez, tu tinha quantos anos, Ricardo?
6: Eu tô com 42, o senhor foi em 92, né?
7: É.
6: Então é só somar aí.
7: É, então você.
6: 42, eu tô com 42 anos, o senhor foi prefeito em 92 a primeira.
7: Você tinha 8 anos, 9 anos, não era? Você é da mesma idade de
6: Lucas
7: de...
6: é um ano mais velho que eu. Lucas tem 43.
7: Você é da idade de Lucas.
6: É, ele é, o Lucas é um ano mais velho que eu. Eu tenho 42, eu vou fazer então, 43, Lucas vai fazer 44.
7: Os dois é assim, eu. O gabinete, ele chegava de manhã, saía, na hora que eu ia almoçar, ele saía. É. Então ele acompanhou a vida, ele viu.
6: Sim,
7: ele viveu da minha gestão até agora, todos os momentos bons e ruins de Piritiba, né?
6: Sim, sim.
7: Assim como o Lucas também, eles dois viveram. Crianças terríveis que eram, mas

0: 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Você
1: participava, né?
0: Eu participava.
1: Realizava.
0: E quando eu inaugurei a Praça Getúlio Vargas, Ricardo levou uma banda pra tocar.
1: Lá, isso aí.
0: Ele sozinho, a banda era ele só, tocando um timbal e ele mesmo cantando, e Marina dançando.
1: Aí você vai pra Natanzinho, né, Germário? Diz que viver é diferente de estar vivo, né?
0: Tá bom, gente, muito obrigado, um abração, saúde e paz, vamos curtir o São João com muita alegria, muita paz, muito amor. Essa é a marca de Piritiba, o amor e a paz. Um abraço, Germário, obrigado por ter atendido esse meu convite. A você, Lara, uma grata surpresa. Locutora oficial aí.
1: Quando o Geba não puder vir, quem vem é Lara agora.
2: Já está contratada. Já. Beleza, assim a gente finaliza aqui mais um Preparando a Fogueira. Se Deus nos permitir, amanhã estaremos de volta com mais uma apresentação. E amanhã a gente vai ter aí os sorteios. Amanhã a gente tem muito forró para vocês dançarem. Amanhã a gente tem muita novidade, muita coisa boa. Fiquem todos com Deus. Até amanhã, se Deus assim nos permitir, com mais um seu Preparando a Fogueira. Boa tarde.

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0: Beleza, então, bacana, bom demais, boa tarde pra você que se liga na gente, muito obrigado pela audiência, pela companhia, maravilhosa simpatia. Hoje é sexta-feira, né, sexta-feira gostosa, dia 19 de junho de 2026. Hoje tem o nosso Esquenta São João lá no povoado do Sumaré. A partir de amanhã o bicho pega, né? Já começa hoje aí, né, simpatia. Vamos seguindo o fluxo, é mês de junho, mês de festa, mês de alegria, mês de dançar muito forró, de rever os amigos, né, de reencontrar aí os parentes e amigos. Aproveitam aí esse período para visitar a Piritiba, visitar os amigos, trocar ideias e experiências. E aqui vamos lá, seguindo o fluxo. Alô, Cícero, em Tapiramutá, forte abraço, grande Cícero. Vou estar por aí no São Pedro, com a permissão de Deus, na cobertura aí do melhor São Pedro do interior da Bahia, São Pedro de Tapiramutá, Bahia, Brasil. Um abraço aí ao prefeito Roberto Venâncio, a toda a equipe de governo. Um abraço à minha querida Aline. Aline, um abração, viu, minha querida? Obrigado mesmo pelo apoio aí, pela atenção, tá? Para com a equipe aqui da Imoré FM, especial para comigo. Que Deus te abençoe ricamente. Valeu, Cícero. 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Se liga nessa dica aí pra você. E vamos que vamos, seguindo o fluxo aqui, fechando este nosso primeiro bloco aqui do Show da Tarde. 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Vamos nessa? Vem comigo, aumente o volume aí, vamos curtir música boa. É São João, mês de julho, mês de forró, então tome forró.

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0: 4h22.
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3: Tocando música de gringo? Por que você não toca o negócio daqueles pés de serra lá? Eu digo, é porque não dá aqui. Isso é um acordeão, instrumento Lorde. Não dá o quê, rapaz? Se no oito baixo tu tocava forró, como é que aqui, num acordeão desse, você procurar, você acha? Batata. Aí pronto.

0: O Demais Bacana, são 16 horas 25 minutos aqui no 96. Muito obrigado pela companhia. Boa tarde para você, a você, amigo visitante. Seja bem-vindo à nossa querida Peritiba, Cidade Alegria. Você que está aí nas estradas de nossa região, atenção nas estradas, Deus no comando e pé embaixo. Valeu, valeu, bom demais. 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Grande Cícero, aquele abraço. 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Vamos lá, alô BA e Mundo Novo, Homem Gelo, o cara que deixa o ar-condicionado do seu carro na pegada. Pode ser qualquer marca de veículo, o homem é diferenciado. 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Alô, Zé do Rádio, ligado e na nossa programação lá no bairro do Boiadeira, né? O homem é diferenciado. Grande Zé do Rádio, boa tarde pra você.
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0: Esses caseiros pra você que adora uma sobremesa, procure em Jerusa Cerqueira, ali na Alameda Sampaio, em frente à Casa do Bolo. 16h27, olha só, hoje eu vou pinotar mais cedo, né? Descansar um pouquinho, porque logo mais vou estar ali no povoado de Sumaré, com a permissão de Deus. A locução lá do Esquenta São João, que hoje promete, viu? Hoje promete, viu? Prepare aí as canelas, passe sebo nas canelas, porque hoje promete. Colher de pau, meu irmão. Essa banda é diferenciada, viu? Se você não for, só você não vai, só você vai perder. Queremos também outras grandes atrações que iriam se apresentar lá no povoado Sumaré.

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2: 4:31.
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2: 4:33.
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2: 4:35.
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2: 5 horas.
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1: 5 e 1.
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1: 5 e 2.

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4: 5 e 4.

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2: 5 e 5.
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2: 5 e 12.
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1: 5h45.
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1: 5h46.

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1: 5:48.

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3: 5,49.
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0: 5h52.
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0: 6 horas.
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0: Em todo o país.
1: Sexta-feira, 19 de junho de 2026.
0: Vamos ao destaque do dia. Redução do analfabetismo.
1: Pela primeira vez na história, a população com mais de 15 anos que não sabe ler e escrever é menor que 5%.
0: Metade do total de analfabetos é idosa, sendo que também pela primeira vez há menos mulheres que homens nessa condição. Gabriela Noronha.
2: Para fortalecer a educação de jovens e adultos e combater o analfabetismo no Brasil, em 2024 o MEC lançou um pacto nacional que aumenta as vagas nessa modalidade de ensino nos sistemas públicos.
1: E ainda, em Minas Gerais, presidente Lula anuncia investimentos em hospital de referência para o tratamento de câncer em Belo Horizonte.
0: E em novo hospital universitário de São João del Rei, para atendimento de média e alta complexidade, que vai beneficiar 54 municípios.
1: Você vai ouvir também combate às apostas ilegais.
0: Decreto assinado pelo presidente Lula vai permitir bloqueio de bens das bets irregulares e destinação do dinheiro para o Fundo de Segurança Pública. Graziele Bezerra.
3: Segundo o Ministério da Justiça e Segurança Pública, ao todo, 25 milhões de brasileiros apostam nessas plataformas, sendo que um a cada quatro deles aposta todos os dias.
1: Hoje, na apresentação da Voz do Brasil, eu, Mariana Jungmann e Luciano Seixas.
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1: A taxa de analfabetismo no Brasil caiu para menos de 5%, a menor da série histórica.
0: O índice de pessoas que não sabem ler e escrever é maior entre os idosos com mais de 60 anos.
1: Políticas como o Pacto Nacional para a Educação de Jovens e Adultos vem ajudando a reduzir ainda mais essa taxa no Brasil.
2: Na mesa, cadernos e lápis. No coração, sonhos que resolveram sair da gaveta. Aos 61 anos, a cearense Maria do Socorro não perde uma aula no Centro de Educação de Jovens e Adultos no Distrito Federal. Ela teve que trabalhar desde muito cedo e não aprendeu a ler e a escrever, mas decidiu voltar à sala de aula por meio do EJA. E hoje divide o tempo entre as lições e as faxinas que faz para ganhar a vida. A cada nova palavra que ela aprende, é um mundo novo que se abre.
4: Toda pra que eu vejo, eu tô lendo. Vou no mercado e eu vejo o preço das coisas e eu fico lendo.
2: Assim como Maria do Socorro, milhares de brasileiros têm vencido a luta contra o analfabetismo. Segundo novos dados do IBGE, em 2025 o Brasil tinha 8 milhões e 400 mil analfabetos com 15 anos ou mais, o que representa uma taxa de analfabetismo de 4,9%. O ministro da Educação, Leonardo Barchini, destacou que é o melhor resultado da série histórica.
5: Pela primeira vez na história, nós atingimos na população de mais de 15 anos, menos de 5% de analfabetos no Brasil. E sabe o que a Unesco fala disso? Sabe o que os organismos internacionais falam disso? Falam que um país, quando atinge menos de 5% de adultos analfabetos, ele está encaminhado para a erradicação do analfabetismo.
2: Segundo o IBGE, a população com 60 anos ou mais representava mais da metade do total de analfabetos em 2025. E entre os idosos, pela primeira vez, a taxa de analfabetismo entre as mulheres foi menor que a dos homens. De acordo com William Kratochiwil, analista do IBGE, sem considerar o grupo dos idosos, a taxa cai para menos de 3%.
6: Se tirarmos as pessoas de 60 anos ou mais do grupo de análise, essa taxa ela cai para 2,6%. Isso é reflexo de uma quase universalização da taxa de escolarização, da frequência à escola contínua de crianças de 6 a 14 anos, que em 2025 alcançou aí os 99,5%.
2: Para fortalecer a educação de jovens e adultos e combater o analfabetismo no Brasil, em 2024 o MEC lançou um pacto nacional que aumenta as vagas nessa modalidade de ensino nos sistemas públicos. A professora do EJA, Ana Isabel Lopes, ressalta que apesar das limitações, os alunos buscam a superação e o aprendizado.
7: A sede maior é essa, eu quero aprender a ler, escrever e eu quero fazer contas. E aí a gente, dentro desse universo, a gente vai apresentando um outro mundo, né, outras discussões.
2: O Pacto Nacional pela Superação do Analfabetismo prevê mais de 3 milhões de novas matrículas no EJA. E o investimento total deve ser de 4 bilhões de reais até 2028. Reportagem Gabriela Noronha.
0: E o novo piso salarial dos professores da educação básica já está definido. Será de R$ 5.130,63.
1: Um reajuste de 5,4% em relação ao valor que estava em vigor, garantindo ganho real acima da inflação.
0: O decreto foi assinado pelo presidente Lula e publicado hoje no Diário Oficial.
1: Segundo a legislação vigente, a atualização anual do piso não pode ficar abaixo da inflação acumulada.
0: E os profissionais contratados por tempo determinado também estão entre os beneficiários do piso salarial nacional.
1: As inscrições para o Sisu Mais acabam hoje, mas os estudantes ainda têm algumas horas para aproveitar essa oportunidade.
0: O sistema aproveita notas de quem fez o último Enem, mas não foi selecionado no primeiro semestre para uma nova seleção de vagas remanescentes em universidades de todo o país.
1: E as notas de corte já foram divulgadas, o que ajuda a escolher cursos com mais chance de passar.
8: O Ministério da Educação divulgou as primeiras notas de corte parcial do Sisu Mais, uma etapa complementar do Sistema de Seleção Unificada, SISU, que vai ofertar eventuais vagas disponíveis em instituições públicas de educação superior. A nota de corte pode ser consultada diretamente nas páginas do SISU Aluno e do SISU Vagas ou por meio da Central de Atendimento do MEC pelo telefone 0800-61-61-61. Ao todo, 34 instituições públicas de educação superior decidiram destinar vagas para o SISU Mais. Estão sendo ofertadas 9.436 vagas em 532 cursos. A nota de corte deve ser utilizada pelo candidato apenas como uma referência da situação em que se encontra para concorrer à vaga selecionada, não sendo uma garantia de seleção. E atenção, o estudante que obtiver no mínimo 650 pontos na média das 5 provas do Enem está apto a participar do PEDME Licenciaturas caso se inscreva para um curso presencial de licenciatura e seja selecionado. Quem entrar no programa vai ganhar bolsa mensal de R$ 1.050 desde o ingresso até a conclusão do curso. Para mais informações, acesse as redes sociais do Ministério da Educação ou portalgov.br/MEC. Reportagem Júlio César de Oliveira.
0: Melhorar a qualidade do atendimento dos futuros médicos e garantir a regulação dos cursos de medicina.
1: Esses são os objetivos de uma medida provisória assinada hoje pelo presidente Lula, que torna obrigatória a aprovação no ENAMED, o Exame Nacional de Avaliação da Formação Médica, para obter o diploma e o registro profissional.
0: A medida vale apenas para novos alunos que ingressarem nos cursos de medicina.
9: Estudantes de medicina deverão obrigatoriamente ser aprovados no ENAMED, o Exame Nacional de Avaliação da Formação Médica, para obter o diploma e exercer a profissão. O ENAMED também vai substituir a prova teórica do Revalida, exame aplicado a médicos formados no exterior que querem validar o diploma no Brasil. As mudanças estão previstas em uma medida provisória assinada pelo presidente Lula durante a inauguração do Hospital Universitário da Universidade Federal de São João del Rei, em Divinópolis, Minas Gerais. Em entrevista coletiva nesta sexta-feira, a secretária de Regulação e Supervisão da Educação Superior do MEC, Marta Abramo, afirmou que a nova política tem como objetivo melhorar a qualidade da formação médica e fortalecer a supervisão dos cursos.
10: Isso agora vem reforçado na própria medida provisória no texto e vai ter um reforço legal, né, de que um dos objetivos do ENAMED é exatamente auxiliar na avaliação, regulação e supervisão dos cursos de graduação de medicina. Isso está em perfeita consonância com o nosso Sistema Nacional de Avaliação. O resultado dos desempenhos podem constituir o referencial básico dos processos de regulação e supervisão da educação superior.
9: Com a medida, cada estudante deverá participar do ENAMED duas vezes. A primeira, ao final do quarto ano do curso, para ajudar a identificar dificuldades e permitir que as instituições façam os ajustes necessários. E a segunda prova será no último ano da graduação. Nesta última etapa, a aprovação no exame será obrigatória para que o formado possa se inscrever no Conselho Regional de Medicina, o CRM, e exercer legalmente a profissão. A exigência não vale para quem já está cursando medicina, apenas para quem entrar após a publicação da medida provisória. Para o secretário de Gestão do Trabalho e da Educação na Saúde do Ministério da Saúde, Felipe Proenço, a mudança é uma reivindicação das entidades médicas e responde a uma preocupação da população.
11: Traz essa grande preocupação com a qualidade da formação médica, com quem está atendendo a pessoa, de como que a pessoa que está sendo atendida vai poder saber sobre a qualidade da formação desse profissional. Para isso, foi fundamental estar ouvindo a população, estar ouvindo um clamor da sociedade que acha importante que tenha uma prova que avalie a qualidade da formação médica, e é exatamente isso que a medida provisória está apresentando, ouvindo essa preocupação, esse clamor.
9: O Enamed foi criado em 2025. Na primeira edição, 32% das escolas médicas do país tiveram a avaliação considerada insatisfatória. 33% dos estudantes concluintes não atingiram o nível mínimo de proficiência esperado. O exame será realizado 2 vezes por ano pelo INEP, o Instituto Nacional de Estudos e Pesquisas Educacionais Anísio Teixeira, nos municípios que têm cursos de medicina. A edição de 2026 está com inscrições abertas até 29 de junho. As provas serão aplicadas no dia 13 de setembro. Reportagem Jéssica Gonçalves.
1: E o presidente Lula também anunciou hoje em Minas Gerais um pacote de investimentos em saúde com foco na ampliação do atendimento pelo SUS.
0: Foi inaugurado um novo hospital da Universidade Federal de São João del Rei, que vai beneficiar 1 milhão de pessoas em 54 cidades.
12: O Hospital da Universidade Federal de São João del Rei será referência em assistência à saúde, ensino e pesquisa. É o primeiro da região oeste de Minas Gerais totalmente destinado ao SUS. O hospital terá capacidade de atendimento de média e alta complexidade e vai beneficiar mais de 1 milhão de pessoas de 54 municípios. O presidente da Rede HU Brasil, que administra hospitais universitários federais, Arthur Chioro, detalhou como será a estrutura da nova unidade de saúde.
13: Esse hospital, que já está atuando, já tem paciente internado, vai ter 198 leitos. Desses 198 leitos, 55 serão de terapia intensiva. Nós teremos todas as principais especialidades clínicas, cirúrgicas, pediátricas.
12: O governo do Brasil vai investir 341 milhões de reais por ano no hospital universitário, além de 85 milhões de reais para a compra de equipamentos e mobiliários médico-hospitalares. Durante a inauguração, o presidente Lula falou sobre a importância de investimentos para a saúde e educação.
14: Nós estamos criando 40 e poucos hospitais universitários, e nós estamos fazendo mais investimento do que já foi feito em qualquer momento da história desse país da saúde, por uma simples razão. A Constituição brasileira diz que todos nós somos iguais perante a lei. Então o povo pobre tem que ter direito à mesma médica que o presidente da República tem.
12: Pela manhã, em Minas Gerais, Lula também anunciou investimentos para o Hospital Luxemburgo, em Belo Horizonte, referência no tratamento contra o câncer. A unidade, que pertence ao Instituto Mário Pena, passou a atender 100% pelo SUS e recebeu investimentos de 89 milhões e 300 mil reais, além de um acelerador linear para a radioterapia e um equipamento de cirurgia robótica pelo Agora Tem Especialistas. O programa, que tem como principal objetivo reduzir fila de espera na saúde a partir de consultas, cirurgias e equipamentos, como ressaltou o ministro da Saúde, Alexandre Padilha.
15: E eu, para resumir o que é o Agora Tem Especialistas, ele é exatamente o que nós estamos vendo aqui. É a maior mobilização da história do SUS, tanto da rede pública quanto da rede privada do nosso país, para que a gente reduza o tempo que as pessoas esperam nas filas do SUS para fazer uma cirurgia, um exame, para começar o tratamento do câncer.
12: Em Divinópolis também foram entregues veículos para transporte de pacientes pelo novo PAC Saúde e pelo programa Caminhos da Saúde. Em Minas Gerais, já foram selecionados 314 veículos, entre vans, micro-ônibus e ambulâncias, com investimentos superiores a 127 milhões de reais. De Divinópolis, em Minas Gerais, Luciana Colares de Holanda.
1: E o governo do Brasil também está investindo para promover o cuidado, fortalecer a assistência e reduzir riscos no Sistema Único de Saúde.
0: Para isso, foi criada a Política Nacional de Qualidade e Segurança do Paciente, com o objetivo de dar mais qualidade no atendimento aos pacientes.
16: Segurança, qualidade e acolhimento no atendimento à saúde. Para reforçar esse cuidado no SUS, o governo do Brasil instituiu a Política Nacional de Qualidade e Segurança do Paciente. A medida busca prevenir falhas, aprimorar a comunicação entre as equipes e oferecer uma assistência cada vez mais segura e humanizada, explica Luísa Bezerra Frazão, coordenadora geral de atenção hospitalar do Ministério da Saúde.
17: A gente traz o paciente como centro do cuidado, esse é o maior ganho que a política ela faz menção, né, que o paciente, além dos direitos, ele tem deveres e ele deve ser olhado nas suas peculiaridades, na sua individualidade.
16: Entre as ações prioritárias estão a identificação correta do paciente, a prevenção de infecções, o uso seguro de medicamentos e a melhoria da comunicação entre as equipes de saúde. A política também incentiva o monitoramento de falhas para que os erros sejam compreendidos e não voltem a acontecer. A médica Cláudia Mello, do Núcleo Estadual de Gestão Estratégica de Segurança do Paciente do Rio de Janeiro, destaca a tecnologia no processo de cuidados.
18: Com a vinda da tecnologia, do avanço, da melhoria dos cuidados, essa reorganização teve que ser feita. É ampliar o engajamento do paciente no seu cuidado. Esse é o principal modelo que a gente quer desde sempre. O paciente entender que ele é o dono do seu cuidado, que ele tem que participar, se envolver na sua rotina de atendimento.
16: A implementação dessa política vai atender ações estratégicas a diferentes contextos de atenção à saúde, incluindo a atenção primária, atenção hospitalar, os serviços de urgência e emergência e a atenção domiciliar. Reportagem Pablo Mundim.
1: A medida provisória, assinada hoje pelo presidente Lula, será um passo a mais para a redução das filas por liberação de benefícios do INSS.
0: Ela reduz de 45 para 30 dias o prazo para a inclusão de processos administrativos e serviços no programa de gerenciamento de benefícios.
19: O governo federal reduziu de 45 para 30 dias o prazo para acelerar a análise de processos acumulados no INSS. Agora, os pedidos parados há pelo menos um mês entram direto no Programa de Gerenciamento de Benefícios. O PGB prevê o pagamento de bônus para os servidores do INSS por análises extras que eles realizarem além da sua capacidade ordinária. A medida não gera custos adicionais para os cofres públicos. A presidente do INSS, Ana Cristina Silveira, explica as vantagens da nova regra.
20: Com a norma publicada pelo governo do Brasil, os processos que estiverem há mais de 30 dias aguardando análise poderão ser incluídos no PGB, programa que reforça nossa capacidade de atendimento. Estamos utilizando os recursos já previstos para tornar o atendimento mais ágil, reduzir o tempo de espera e garantir que os direitos da população sejam reconhecidos com mais eficiência.
19: Com a mudança, a expectativa do governo é beneficiar de imediato mais de 100 mil cidadãos que aguardam uma resposta da Previdência Social. A nova regra já está em vigor em todo o país. Reportagem Pedro Sardinha.
1: 25 milhões de brasileiros têm usado plataformas ilegais de apostas online, as chamadas bets, e um quarto deles jogam nelas todos os dias.
0: Para conter o avanço desse mercado irregular, foi assinado hoje pelo presidente Lula um decreto que garante o bloqueio de recursos financeiros dessas empresas.
1: E destina recursos a ações de prevenção e combate à criminalidade.
21: Um decreto assinado nesta sexta-feira pelo presidente Lula aumenta a rigidez contra o mercado de apostas ilegais, garantindo mais efetividade ilegalidade no bloqueio de bens e recursos de agentes que operam fora da lei. De acordo com o ministro da Fazenda, Dario Durigan, ao identificar apostas ilegais, a Secretaria de Prêmios e Apostas vai notificar as instituições financeiras para que bloqueiem em até 24 horas os valores existentes e interrompam novas transações.
3: A partir de agora, com o decreto do presidente regulamentando a lei antifacção, uma notificação, um novo documento que vai ser apurado pela SPA, vai ser enviado diretamente aos bancos e às instituições financeiras, com ciência do Banco Central. A obrigação legal passa a valer e a instituição financeira tem que bloquear todas as contas que ela tiver identificado por onde passou recurso dessas bets ilegais.
21: Cumprido o devido processo, os recursos bloqueados serão destinados ao Fundo Nacional de Segurança Pública, contribuindo para o financiamento de ações de prevenção e combate à criminalidade. Segundo o Ministério da Justiça e Segurança Pública, as bets ilegais representam entre 41% e 51% das plataformas que operam na legalidade. Ao todo, 25 milhões de brasileiros apostam nessas plataformas, sendo que um a cada quatro deles aposta todos os dias. Por isso, o ministro da pasta, Wellington César Lima e Silva, considera importante a iniciativa de conter as ações criminosas em sites ilegais.
4: Não é trivial esse esforço que o governo federal faz, antes pelo contrário, ele é muito robusto e complementar de tantas outras iniciativas que estão sendo adotadas. Esse é um largo passo nesse combate às bets ilegais.
21: Desde outubro de 2024, o governo do Brasil vem desenvolvendo medidas para combater o jogo ilegal e o endividamento das famílias. Uma delas foi a exclusão dos beneficiários de programas sociais dessas plataformas. Além disso, o Ministério da Fazenda criou o botão de autoexclusão, em que o próprio cidadão pede voluntariamente para ser excluído de qualquer cadastro de casas de apostas. Quase 700 mil pessoas já utilizaram a ferramenta. Em outra frente, cerca de 50 mil sites ilegais já foram bloqueados pela Anatel. 780 perfis e 306 publicações que promoviam apostas irregulares, além de 190 aplicativos não autorizados, foram retirados do ar. Reportagem Graziele Bezerra.
0: Pequenos negócios já renegociaram mais de 15 bilhões de reais por meio do novo Desenrola Brasil, programa de renegociação de dívidas do governo federal.
1: Além das empresas, o programa também tem modalidades voltadas para pessoas físicas e produtores rurais.
0: Considerando todas elas, o novo Desenrola Brasil já contabiliza mais de 1 milhão de operações contratadas.
1: As renegociações de dívidas envolvem descontos de até 90%, juros reduzidos e a possibilidade de uso do FGTS para quitação de débitos de pessoas físicas.
0: O ministro do Empreendedorismo, da Microempresa e da Empresa de Pequeno Porte, Paulo Pereira, destaca os principais resultados alcançados em menos de 2 meses.
22: São mais de 1 milhão de dívidas que foram negociadas, mais de 18 bilhões de reais emprestados, o que fez com que 912 mil operações de pessoas físicas fossem resolvidas pelo Desenrola. Quando a gente olha para as pessoas jurídicas, os números também são incríveis, são mais de 120 mil operações. 15 bilhões de reais emprestados para que as empresas saiam da dívida cara, dos juros altos, da negativação e possam limpar os seus nomes, investir e contratar mais.
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0: 15 anos da primeira Conferência Nacional de Arquivos, o Brasil volta a discutir o papel estratégico da preservação documental.
1: A conferência já realizou encontros em quase todos os estados e discute as propostas para uma nova política para o setor.
2: Os debates envolvem temas como preservação digital, acesso à informação, proteção de dados e os desafios das novas tecnologias para a memória pública. Os debates também abordam capítulos importantes da história brasileira, como acesso a documentos sobre a escravização da população negra, a preservação dos arquivos da ditadura militar e ações voltadas à memória e à reparação histórica. Temas que reforçam o papel dos arquivos na garantia do direito à verdade e à construção da cidadania, disse a ministra da Gestão e da Inovação em Serviços Públicos, Esther Dweck.
3: Arquivos são estruturas fundamentais para garantir direitos no presente e construir perspectivas de futuro. São infraestruturas estratégicas de informação, indispensáveis ao funcionamento do Estado, voltado para a sua sociedade e especialmente ao fortalecimento da democracia.
2: O debate percorreu 24 estados e mobilizou mais de 2.500 participantes de todo o país. Agora, 500 delegados e convidados vão construir propostas para orientar as políticas públicas do setor. Reportagem Pablo Mundim.
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0: Com produção da empresa Brasil de Comunicação.
1: Fique agora com as notícias do Poder Judiciário e do Congresso Nacional. Boa noite, bom fim de semana.
0: A gente volta na segunda. Boa noite.
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6: STF vai julgar a validade do sistema de cotas em processo seletivo interno da universidade.
7: STJ decide que pagamento de dívida que motivou a ação de despejo não impede rescisão de contrato de aluguel por atrasos durante o processo.
6: Eleições 2026. 7 estados já solicitaram apoio das Forças Armadas para a atuação no primeiro turno.
7: Boa noite, eu sou Marcela Luiza.
6: Eu sou Walter Lima.
7: O Supremo Tribunal Federal vai decidir se é constitucional a aplicação do sistema de cotas em processo seletivo interno de universidade quando os candidatos já se submeteram à ação afirmativa para ingressar na instituição.
6: A tese a ser definida pelo STF deverá ser aplicada aos casos semelhantes em todo o país. Marcelo Della Libera.
8: Manifestar pela repercussão geral do tema, o presidente do Supremo Tribunal Federal, ministro Edson Fachin, ressaltou que em diversos precedentes, a corte decidiu que a política de cotas é um instrumento legítimo de concretização da igualdade material. O caso em exame, contudo, apresenta contornos ampliados sobre o tema, pois consiste em definir se a extensão da ação afirmativa aos processos seletivos internos destinados à progressão acadêmica é indispensável à preservação do princípio da igualdade material.
7: Diante de ação de despejo por falta de pagamento, inquilino pode quitar dívida e assim manter o contrato.
6: Mas para o STJ, se houver atrasos reiterados ao longo do processo, pode haver a rescisão. A ministra Nancy Andrighi foi a relatora. Fátima Uchoa.
9: Uma ação de despejo foi julgada improcedente pelo fato de os débitos terem sido quitados antes da citação. Já o Tribunal de Justiça do Distrito Federal reconheceu que o inquilino manteve inadimplência reiterada, pagando com atraso os aluguéis vencidos ao longo do processo. No STJ, a terceira turma manteve esse acórdão, considerando que a possibilidade de quitar a dívida e impedir o despejo é uma chance que a lei dá ao inquilino de boa fé e não deve servir como meio para proteger a inadimplência contínua.
7: 7 estados já solicitaram apoio das Forças Armadas para atuação no primeiro turno das eleições.
6: O anúncio foi feito por Murilo Salmito, secretário-geral da presidência do TSE. Fábio Ruas.
10: Os pedidos ainda precisam ser aprovados pelo plenário do TSE para então serem encaminhados à presidência da República. Desde 1994, as Forças Armadas transportam urnas e equipamentos para as eleições, além de ajudar no deslocamento de servidores da Justiça Eleitoral. O objetivo é garantir o voto de quem mora em locais de difícil acesso.
7: A segunda etapa da itinerância Cidadania Aqui com Você começa amanhã na comunidade indígena Espírito Santo, em Oiapoque, no Amapá.
6: A iniciativa é do Conselho Superior da Justiça do Trabalho, Rafael Silva.
11: Depois de passar 2 dias na aldeia Manga, a itinerância Cidadania Aqui com Você foi para a aldeia Espírito Santo para oferecer os serviços ao longo do fim de semana. As equipes que ficarão no local esses dias montaram hoje mesmo a estrutura, porque amanhã, logo cedo, o mutirão começa o atendimento aos indígenas. Eles vão ter acesso de graça desde a emissão de documentos, concessão de benefícios sociais, soluções de questões trabalhistas, até capacitações e atendimento de saúde. Os atendimentos vão das 8 da manhã às 6 da tarde.
7: 6 pessoas são condenadas por desvio de mais de R$ 800 mil de verbas do SUS.
6: A ação foi movida pelo MPF, Vanessa Pereira.
12: Segundo a sentença, os réus faziam parte de um esquema criminoso de desvio de recursos públicos do SUS no município de Barra do Piraí, no Rio de Janeiro. Investigações mostraram que o grupo realizava transferências irregulares de verba do Fundo Municipal de Saúde para contas bancárias de terceiros e empresas, sem a realização de um processo formal de ordenação de despesas ou justificativa administrativa. Os 6 envolvidos foram condenados por peculato e crimes de responsabilidade, com penas que variam entre 6 e 19 anos de prisão, além de multas individuais, ressarcimento dos valores desviados e perda do cargo público. Ainda cabe recurso da decisão.
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7: Uma boa noite.
6: Bom fim de semana e até segunda-feira.
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1: Eu sou Ricardo Nakaoka e estes são os destaques de hoje do Jornal do Senado, que começa agora. Sancionado o piso salarial de R$ 5.130 para professores da educação básica. Proposta garante exame para diagnóstico do autismo no SUS. Regulamentação da profissão de cuidador de pessoa com deficiência vai a plenário. Boa noite. Mais de 2 milhões de professores da educação básica terão um novo piso salarial a partir desse ano. O governo sancionou o reajuste para R$ 5.130, um aumento de 5,4%. A nova lei também cria uma regra permanente para a correção anual dos valores, com base na inflação e no crescimento das receitas do Fundeb. Relatora da proposta, a senadora professora Dorinha Seabra, afirma que a medida traz mais previsibilidade para gestores e professores e reforça a valorização de uma carreira essencial para a qualidade da educação no país.
2: O piso do professor, ele é a primeira estrutura de valorização e de organização da carreira. A partir do piso que as carreiras podem e devem se organizar. Não tem educação pública de qualidade se nós não tivermos professores e professores bem valorizados e respeitados.
1: E muitas vezes, estudantes com altas habilidades ou superdotação enfrentam dificuldades para ter suas necessidades educacionais reconhecidas e atendidas. Para garantir mais inclusão e desenvolvimento desses talentos, foi sancionada a Política Nacional voltada a esse público. Os detalhes com a repórter Patrícia Oliveira.
3: A Política Nacional para Estudantes com Altas Habilidades ou Superdotação apoia a identificação precoce e o desenvolvimento dos alunos no sistema educacional brasileiro. A lei cria também um cadastro nacional desses estudantes e prevê estratégias como o enriquecimento curricular, aceleração parcial em áreas específicas do conhecimento e a aceleração integral da trajetória escolar, de acordo com as necessidades de cada aluno. O texto relatado pela senadora professora Dorinha Seabra, do União do Tocantins, também prevê a formação especializada de profissionais da educação para receber esses estudantes.
4: Essa é uma forma de garantir e respeitar as diferenças para que elas não se tornem barreiras para que essas crianças e jovens permaneçam nas nossas escolas.
3: A nova lei autoriza ainda a criação de centros de referência especializados para apoiar estudantes, famílias e professores.
1: Identificar o transtorno do espectro autista nos primeiros anos de vida pode fazer diferença no desenvolvimento e na qualidade de vida das crianças. Para ampliar o acesso ao diagnóstico precoce, avançou no Senado um projeto que obriga o SUS a oferecer exames específicos. A proposta obriga o SUS a oferecer, de forma integral e prioritária, exames especializados para identificar o transtorno do espectro autista. Entre eles estão BERA, exame que avalia como os estímulos sonoros são transmitidos pelo nervo auditivo até o tronco cerebral, a ressonância magnética e o eletroencefalograma, além de avaliações clínicas multiprofissionais. A proposta busca reduzir as barreiras de acesso ao diagnóstico, garantir intervenções mais cedo e fortalecer a inclusão e o desenvolvimento de crianças, adolescentes e demais pessoas com TEA. A senadora Damaris Alves, do Republicanos do Distrito Federal, leu o relatório favorável do senador Flávio Arnes, do PSB do Paraná, destacando as vantagens para a população. O projeto foi apresentado por Flávio Bolsonaro, do PL do Rio de Janeiro, e agora segue para a votação final na Comissão de Assuntos Sociais.
5: A relação entre diagnóstico precoce e proteção do paciente é evidente, pois a identificação rápida funciona como defesa contra negligências e formas de violência institucional.
1: E seguiu para o plenário do Senado, com pedido de urgência para a votação, o projeto que regulamenta a profissão de cuidador de pessoa com deficiência. A proposta recebeu o aval da Comissão de Assuntos Sociais. Repórter Marcela Diniz.
6: De acordo com o projeto aprovado na Comissão de Assuntos Sociais, o cuidado profissional de pessoa com deficiência deve ser feito por maior de 18 anos, sem antecedentes criminais e com assistência integral, o que inclui atenção à saúde, alimentação, higiene pessoal, recreação, ao lazer e à cultura. A violação de direito ou garantia configura hipótese de demissão por justa causa. Para a relatora da proposta, a senadora Damaris Alves, do Republicanos, Republicanos do Distrito Federal, a atual falta de regras mínimas para o desenvolvimento da atividade, além de expor as pessoas com deficiência a riscos concretos de negligência, abuso ou violação de direitos, contribui para a invisibilidade e consequente desvalorização dos cuidadores.
7: É fundamental para a inclusão desses profissionais e dos serviços que eles prestam na estruturação dos serviços de saúde, cuja relevância se acha em evidente expansão e que deve absorver parcela cada vez mais expressiva da população economicamente ativa nos próximos anos.
6: O projeto que regulamenta a profissão de cuidador de pessoa com deficiência é de iniciativa da deputada Laura Carneiro, do PSD do Rio de Janeiro, e seguiu com pedido de urgência para votação no plenário.
1: O Senado deve iniciar a análise de um projeto que garante o pagamento de seguro-desemprego na entressafra do açaí para trabalhadores portuários avulsos que tenham como profissão principal a movimentação de cargas desse fruto em portos da Amazônia Legal. O benefício de um salário mínimo será devido por 3 meses no período entre o fim de uma colheita e o início da próxima. Os detalhes com o repórter Alexandre Campos.
8: Pelo projeto, o benefício será pago apenas para quem comprovar o exercício da atividade e for registrado no órgão gestor de mão de obra, uma espécie de associação dos portuários avulsos. Não terá direito quem já receber seguro-desemprego referente a outra atividade, pescador artesanal inclusive, ou benefício previdenciário ou de prestação continuada, exceto pensão por morte e auxílio-acidente. Autor da proposta, o senador Randolph Rodrigues, do PT do Amapá, citou a importância da cadeia do açaí nos estados da Amazônia Legal, inclusive na geração de renda.
9: O açaí é um dos principais produtos da Amazônia, é um dos principais produtos do Amapá. O Amapá, em especial, é o principal exportador, um dos principais exportadores de açaí do país, e é onde tem, já por estudos da Embrapa, o açaí com melhor qualidade, maior diversidade de cultura. Como temos safras entre safras e açaí, é essa a necessidade desse projeto que apresentamos.
8: O projeto ainda prevê o cruzamento de informações de bancos de dados de órgãos públicos federais para verificação dos requisitos de concessão e manutenção do benefício. O pagamento será cancelado se identificada fraude ou recebimento de renda que impeça sua acumulação.
1: E com a alta do preço dos combustíveis, agravada pelos conflitos no Oriente Médio, o governo federal liberou uma nova ajuda ao setor aéreo. Uma medida provisória, que agora será analisada pelo Congresso Nacional, garante até R$8 bilhões em empréstimos para as companhias aéreas nacionais, com recursos do Fundo Nacional de Aviação Civil. A expectativa é reduzir o impacto dos custos operacionais e preservar a oferta de voos. O financiamento terá juros de 4% ao ano e prazo de pagamento de até 5 anos. A medida ainda precisa ser analisada pelo Congresso Nacional no prazo de 120 dias. Se for aprovada, o texto será convertido em lei.
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1: Com edição de Paula Groba e trabalhos técnicos de João Lira, o Jornal do Senado fica por aqui. Acompanhe agora as notícias do Tribunal de Contas da União e da Câmara dos Deputados. Boa noite e um bom fim de semana.
11: Minuto do TCU.
12: O Tribunal de Contas da União avaliou as ações do governo para combater golpes digitais que utilizam a identidade de órgãos públicos. São fraudes em que criminosos se passam por instituições públicas para enganar cidadãos por e-mail, aplicativos de mensagens e outros canais digitais. A auditoria apontou falta de coordenação entre as organizações responsáveis pela prevenção e resposta aos crimes. Para o TCU, não existe uma estratégia integrada para enfrentar o problema e proteger a população. Isso dificulta a identificação de riscos e pode aumentar a exposição da população a golpes. O tribunal fez recomendações para melhorar a articulação e ampliar as ações de prevenção e conscientização. Saiba mais em tcu.gov.br.
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14: Câmara cria política para pessoas com transtorno do neurodesenvolvimento.
15: Plenário dispensa licitação para SUS comprar medicamentos da Hemobras.
14: Deputados aprovam a regulamentação da profissão do psicopedagogo.
16: Boa noite. Os deputados aprovaram um projeto de lei que regulamenta o exercício profissional da psicopedagogia. A repórter Luciana Vieira tem os detalhes da proposta.
17: Uma proposta aprovada pela Comissão de Constituição e Justiça da Câmara regulamenta o exercício profissional da atividade de psicopedagogia em todo o território nacional. De acordo com a proposta, poderão exercer a atividade os titulares de diploma de graduação em psicopedagogia ou aqueles formados em pedagogia, psicologia, fonoaudiologia e licenciaturas que concluírem especialização na área com carga mínima de 600 horas ou 80% da carga prevista no prazo de até 60 meses após a publicação da lei. Também ficam autorizados profissionais com qualquer graduação que tenham concluído especialização em psicopedagogia de no mínimo 360 horas antes da publicação da norma, além de pessoas que comprovarem atuação na área por pelo menos um ano, desde que obtenham graduação ou especialização em até 5 anos. Diplomas estrangeiros revalidados também serão aceitos. O texto assegura ainda que profissionais que já ocupam cargos ou funções de psicopedagogo em instituições públicas ou privadas poderão continuar exercendo suas atividades. Tanto os cursos de graduação em psicopedagogia quanto às especializações com carga mínima de 600 horas devem contar com estágio prático supervisionado como requisito para o exercício profissional. A regra, porém, não valerá para estudantes que já estiverem matriculados antes da entrada em vigor da lei. O texto aprovado detalha as funções do psicopedagogo em diferentes contextos. Em instituições educacionais, o profissional poderá atuar no enfrentamento de problemas de aprendizagem, colaborar com a formulação de políticas e orientações pedagógicas, apoiar processos de inclusão de estudantes com deficiência ou dificuldades de aprendizagem e desenvolver ações preventivas. Em ambientes clínicos, consultórios e hospitais, caberá ao psicopedagogo realizar diagnóstico de dificuldades de aprendizagem, intervir e acompanhar indivíduos com essas dificuldades, aplicar métodos e instrumentos específicos, prestar consultoria, elaborar relatórios e orientar cursos e serviços na área. O texto também prevê o encaminhamento a outros profissionais quando necessário. A proposta estabelece ainda que o psicopedagogo deve manter sigilo sobre informações obtidas no exercício da atividade. O compartilhamento de dados só poderá ocorrer com outros profissionais envolvidos no atendimento e igualmente submetidos ao sigilo. O descumprimento dessa regra poderá resultar em sanções civis e penais. Durante a votação, o deputado Patrus Ananias, do PT de Minas Gerais, disse que a psicopedagogia é o encontro da educação com a psicologia.
18: Então, de uma forma amorosa, de uma forma pedagógica, as nossas professoras, os nossos professores, devidamente capacitados na formação da psicopedagogia, podem trabalhar essas duas dimensões da educação, do aprendizado, da abertura do conhecimento para novos horizontes e novas possibilidades, mas também do autoconhecimento da criança, do jovem, voltando para si mesmo, para se melhor conhecer e assim melhor conhecendo, tenham mais consciência para alargar e aprofundar os seus conhecimentos.
17: O projeto que regulamenta o exercício profissional da atividade de psicopedagogia já pode seguir para a análise do Senado, a menos que haja recurso para a votação antes pelo plenário da Câmara. Da Rádio Câmara de Brasília, com informações de Paula Bittar, Luciana Vieira.
13: Agricultura.
19: Evair Vieira, de Mello, do Republicanos do Espírito Santo, defende a renegociação das dívidas dos produtores rurais. Na avaliação do deputado, a proposta busca garantir condições para a continuidade da produção agropecuária e o abastecimento de alimentos no país.
16: Evair Vieira de Mello também questiona a política de gastos do governo e afirma que despesas com viagens e diárias impactam muito as contas públicas. Para ele, o executivo deveria priorizar o controle de gastos em vez de atribuir ao Congresso a responsabilidade pelos desafios fiscais.
20: Meio ambiente.
19: Nilton Tato, do PT de São Paulo, registra a campanha Junho Verde como um importante debate para a conscientização ambiental. Para ele, a redução do desmatamento e a transição para fontes de energia mais limpas são importantes para enfrentar os desafios ambientais da atualidade.
16: Nilton Tato também ressalta o papel do Brasil nas discussões internacionais sobre desenvolvimento sustentável. De acordo com o parlamentar, o Congresso deve priorizar pautas que conciliem a redução do efeito estufa e a melhoria da qualidade de vida da população.
20: Desenvolvimento regional.
19: Hildo Rocha, do MDB do Maranhão, questiona a seleção de moradias financiadas pelo Fundo de Desenvolvimento Social e pelo Minha Casa Minha Vida Rural. Segundo o parlamentar, falta transparência na distribuição das unidades habitacionais.
16: Hildo Rocha pretende convocar o ministério responsável pelo PAC para prestar esclarecimentos na Câmara. Ele também levanta dúvidas sobre a distribuição dos recursos, os critérios adotados e a viabilidade financeira dos empreendimentos selecionados.
20: Homenagem.
19: A Câmara aprovou o projeto que cria o título de Cidade Amiga do Idoso. O repórter Marcelo Lacher traz mais informações sobre a proposta.
21: O plenário da Câmara aprovou o projeto já analisado pelo Senado que cria o título de Cidade Amiga do Idoso para os municípios que adotarem iniciativas para garantir um tratamento digno às pessoas idosas. Para concorrer ao título, a cidade deverá demonstrar que tem programas ou políticas públicas que estimulem a inclusão social, cultural e política dessa população. Essas políticas deverão beneficiar idosos em áreas como transporte, moradia, participação social, emprego, comunicação e informação. O título Cidade Amiga do Idoso será conferido por um conselho composto por representantes dos governos federal, estaduais, distrital e municipais, bem como das entidades representativas da população idosa. O título terá validade de 3 anos. Depois disso, as políticas adotadas e os compromissos assumidos serão reavaliados. O autor da proposta, deputado Pompeu de Matos, do PDT do Rio Grande do Sul, diz que o título estimula os municípios a adotarem políticas para acolher e dar mais qualidade de vida a essa população.
22: Ele busca proteger, reconhecer, apoiar, acolher os nossos idosos, que são, na verdade, os trabalhadores de ontem, que carregaram cada cidade do meu Rio Grande nos braços, carregaram cada estado desse país e hoje são aposentados, mal remunerados, são idosos desrespeitados, desvalorizados, mal acolhidos.
21: O projeto que cria o título Cidade Amiga do Idoso para os municípios que adotarem políticas em favor da população idosa seguiu para a sanção presidencial e já pode virar lei. Da Rádio Câmara de Brasília, com informações de Antônio Vital, Marcelo Larcher.
20: Transportes.
16: Eduardo Bismarck, do PV, comemora a decisão da Agência Reguladora do Estado do Ceará de autorizar novas empresas a operar linhas de ônibus nas macro-regiões do Litoral Leste e do Vale do Jaguaribe. Ele avalia que a mudança deve melhorar a segurança e a regularidade das viagens.
19: Eduardo Bismarck relata que moradores das duas macro-regiões enfrentavam panes frequentes e longas esperas durante deslocamentos de ônibus. Ele cita Beberibe, Aracati, Limoeiro do Norte e Capuí, entre outros municípios atendidos pela nova etapa da operação.
16: Cobalcini, do MDB, cobra da NTT a revisão do projeto de concessão de rodovias federais em Santa Catarina. O deputado considera insuficiente a previsão de cerca de 80 quilômetros de duplicação nos 2 lotes previstos com contratos de 30 anos.
19: Cobalcini afirma que Santa Catarina depende dessas estradas para o escoamento de produtos da região oeste do estado até os portos. Ele defende a duplicação de trechos estratégicos das BRs 282 e 470, além de melhorias na BR-153 para atender a região do Alto Uruguai.
20: Saúde.
16: Câmara aprovou proposta que permite que o SUS adquira sem licitação medicamentos feitos pela Hemobras. O repórter Antônio Vital acompanhou a votação.
0: A Câmara dos Deputados aprovou o projeto que permite a contratação direta, sem licitação, para compra de medicamentos hemoderivados ou produzidos por biotecnologia para pacientes do Sistema Único de Saúde. O projeto, apresentado pelo deputado Jorge Sola, do PT da Bahia, não exige licitação quando os medicamentos forem produzidos por instituição pública que seja o único fornecedor desse tipo de produto no país. No Brasil, a única empresa pública do setor é a Hemobras, como é conhecida a empresa brasileira de hemoderivados e biotecnologia, vinculada ao Ministério da Saúde. A empresa processa o plasma doado nos hemocentros para fabricar medicamentos para o Sistema Único de Saúde. Ela produz hemoderivados, que são medicamentos feitos a partir do plasma do sangue humano e usados no tratamento de doenças como a hemofilia. Produz ainda medicamentos biotecnológicos, obtidos por meio de engenharia genética, como o chamado fator 8, usado em pacientes com hemofilia A. Medicamentos produzidos por biotecnologia também são usados no tratamento de alguns tipos de câncer e doenças autoimunes. O projeto recebeu parecer favorável do relator, deputado Clodoaldo Magalhães, do PV de Pernambuco, mas foi criticado em plenário por deputados do Novo e do Missão. Para o deputado Gilson Marques, do Novo de Santa Catarina, dispensar licitação para produtos de biotecnologia feitos pela Hemobras prejudica a concorrência e pode encarecer os custos.
2: Com relação aos hemoderivados, de fato, a Hemobras já produz quase que 100% dos medicamentos desse estilo. No entanto, os produtos biotecnológicos é uma ampla gama que vai poder ter quase que um monopólio da Hemobras e, obviamente, isso é negativo. Não faz sentido ter esse monopólio forçado com dispensa de licitação de uma única empresa. Vai quebrar todo o mercado que trata e que produz esse tipo de serviço. É inacreditável.
0: O autor da proposta, Jorge Sola, defendeu a preferência para a Hemobras e a produção nacional de medicamentos usados no tratamento de diversas doenças.
4: Existem duas tecnologias que a Hemobras utiliza. Uma é o fracionamento do plasma. Para o fator 8, que é usado em pacientes hemofílicos, o fracionamento do plasma, presidente, não é suficiente. Por isso foi criada uma segunda planta de biotecnologia, de engenharia genética. O que não pode acontecer é obrigar um processo licitatório onde qualquer empresa de outro país pode querer concorrer quando nós investimos muito para ter capacidade de produção nacional.
0: O projeto que permite a contratação direta, sem licitação, para a compra de medicamentos hemoderivados ou produzidos por biotecnologia por instituições públicas, agora será analisado no Senado. Da Rádio Câmara, de Brasília, com informações de Daniele Lessa, Antônio Vital.
20: Segurança Pública.
19: Dixon, do PL, critica a situação da segurança pública no Rio Grande do Norte e cobra ações do governo estadual. Ela ressalta que o aumento dos casos de violência e a atuação de facções criminosas tem gerado um clima permanente de medo e insegurança para a população.
16: Carla Dixon também registra o atentado contra o vereador Cabo Davidson, em Mossoró, durante uma transmissão ao vivo. A deputada lembra que o ataque deixou o vereador ferido e provocou a morte de seu assessor, num episódio que, segundo ela, deixa evidente o avanço da criminalidade no estado.
19: Lingo Portela, do PL de Minas Gerais, critica a forma como o governo federal apresentou a possibilidade de usar agências dos Correios para a devolução de celulares roubados. Para ele, a justificativa sobre eventual receio de atendimento em delegacias desvaloriza o trabalho da Polícia Civil.
16: Lingo Portela defende a atuação de delegados e profissionais da segurança pública na investigação e recuperação de bens roubados. O parlamentar afirma que o executivo deve fortalecer as forças policiais, preservando a confiança da população nos

0: O Distrito Federal defende a apuração rigorosa das denúncias relacionadas ao Banco Master. Na visão da deputada, os fatos divulgados precisam ser esclarecidos para garantir punição exemplar.
1: Érica Cocai sustenta que as investigações devem alcançar todas as pessoas envolvidas no caso, independentemente da posição política. A parlamentar também exalta ações do governo federal de combate à corrupção e de fortalecimento dos instrumentos de fiscalização e controle.
0: Adriana Ventura, do Novo de São Paulo, cobra a investigação sobre denúncias de corrupção veiculadas pela imprensa que envolvem membros do Congresso Nacional. Na avaliação da deputada, falta coragem a muitos parlamentares na hora de fiscalizar seus pares.
1: Adriana Ventura também defende o avanço da proposta que acaba com o foro privilegiado para autoridades. De acordo com a legisladora, a medida contribui para fortalecer a igualdade perante a lei e aumentar a confiança da população nas instituições públicas.
0: Maurício Marcon, do PL do Rio Grande do Sul, critica decisões e investigações em tramitação no Supremo Tribunal Federal sobre membros de oposição ao governo federal. O parlamentar acredita que há tratamento desigual em casos analisados pela corte.
1: Maurício Marcon também cobra o aprofundamento das investigações relacionadas ao Banco Master. Segundo o deputado, é necessário esclarecer vínculos entre políticos, autoridades e pessoas citadas nas investigações para garantir transparência e responsabilização dos envolvidos.
2: Votação.
0: O plenário da Câmara ampliou direitos para as pessoas com transtorno do neurodesenvolvimento. Os detalhes com a repórter Cibele Comanete.
3: A Câmara dos Deputados aprovou o projeto que cria uma política nacional voltada para as pessoas diagnosticadas com transtornos do neurodesenvolvimento, com medidas nas áreas de saúde, educação e inclusão social. Os chamados transtornos do neurodesenvolvimento incluem, entre outros, o transtorno do déficit de atenção com hiperatividade, o TDAH, o transtorno do espectro autista, o TEA, e a dislexia. A proposta admite a equiparação dessas pessoas à condição de pessoa com deficiência, desde que haja avaliação biopsicossocial feita por equipe multiprofissional. Essa análise vai considerar se as limitações, junto com as barreiras do ambiente, dificultam a participação plena desses indivíduos na sociedade. O projeto inicial, apresentado pelos deputados Alex Manente, do Cidadania de São Paulo, Anne Ortiz, do PP do Rio Grande do Sul, e Amon Mandel, do Republicanos do Amazonas, se concentrava em ações para pessoas com TDAH, o que foi ampliado pela relatora, deputada Andréia Siqueira, do PSB do Pará. Segundo ela, a proposta organiza políticas públicas já existentes, criando uma base legal mais clara para o atendimento dessas pessoas. O deputado Alex Manente, um dos autores, disse que a proposta amplia direitos.
4: Nós aprovamos aqui uma medida que visa garantir os direitos das pessoas que têm o transtorno, que é o TDAH, cada vez crescente no Brasil. E nós, com essa matéria, conseguiremos dar vazão, primeiro, à avaliação e o diagnóstico biopsicossocial, que é isso, uma avaliação multiprofissional para garantir os direitos das pessoas que têm esse transtorno.
3: Além da possibilidade de equiparação com pessoas com deficiência, o projeto prevê diagnóstico precoce e acompanhamento contínuo, com atuação integrada dos sistemas de saúde e de educação, acesso a terapias e fornecimento gratuito de medicamentos pelo SUS. Na área educacional, a proposta permite que estudantes com transtornos de aprendizagem, como o TDAH e a dislexia, tenham tempo adicional para fazer as provas. O projeto, que amplia os direitos de pessoas com transtornos do neurodesenvolvimento, seguiu para análise no Senado. Da Rádio Câmara de Brasília, com informações de Antônio Vital e Daniele Lessa, Cibele Comanete.
1: Flávio Nogueira, do PT do Piauí, registra a implantação do programa Neuroame pela Prefeitura de Piripiri. O deputado explica que a iniciativa oferece acolhimento, exames e acompanhamentos a crianças que precisam de avaliação especializada para identificar dificuldades no desenvolvimento.
0: Flávio Nogueira informa que o programa atende crianças de primeira e segunda infâncias matriculadas na rede municipal ou acompanhadas pelos serviços públicos de saúde. Ele pontua que a ação contribui para evitar o isolamento, ampliar o acesso a especialistas e enfrentar o preconceito.
1: Termina agora o Jornal Câmara dos Deputados, produzido pela Rádio Câmara, com trabalhos técnicos de Wellington Teles e apresentação de Val Monteiro e Márcio Aquilissardi. Uma boa noite para você.
0: A Voz do Brasil está de volta na segunda. Bom final de semana. Boa noite.

0: Boa noite, ouvintes conectados na Rádio da Universidade. Eu me chamo Clara Graziola e para esta noite de sexta-feira, vamos primeiro acompanhar o programa da Estante apresentado por Liz de Bortoli. Em seguida, programa Tangos, Boleros, Valsas e Fados, apresentado por Silvia Secrieiro. Depois, seguimos acompanhando a seleção musical de Vicky Flores Luz. Na técnica está Cleiton Lopes.
1: No frio do inverno, finalmente aprendi que dentro de mim existe um insuperável verão. Albert Camus.
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3: Olá, queridos ouvintes, eu sou Liz de Bortoli, me acompanha na técnica Jefferson Gomes. O inverno está batendo a porta e o frio já marca presença logo nas primeiras horas do dia. As temperaturas baixas transformam a rotina, tiram os casacos do armário, aproximam as pessoas e nos convidam a desacelerar um pouco para apreciar os pequenos momentos. Seja com um café quentinho, um chimarrão compartilhado ou aquele cobertor inseparável, sabemos que os dias frios tem um charme especial que faz parte da nossa cultura e do nosso cotidiano. Finalizamos então a nossa semana das leituras com a crônica O Frio Conforme a Roupa Conforme o Frio, de Raquel de Queiroz. Desgosto de que nunca me consolarei será ir para a cova sem jamais haver conhecido frio de verdade. Frio com neve, fogo aceso, agasalho até o nariz, luvas de lã. O pouco que me dá a conhecer a respeito de frio, o inverno carioca, faz-me ter o pressentimento de que hei de adorar um rude inverno europeu ou norte-americano. Algum cearense que me leia talvez encolha os ombros com desdém e me chame de esnobe. Pois que o frio, na nossa terra, não sei por que é considerado um requinte, quase um prazer de granfinos. De certo é porque só viajando, gastando dinheiro, podemos nós sentir frio. E também pela ideia de terra civilizada que o frio nos sugere. Lareira, capa de peles, gravura de Natal com neve cobrindo castelos e igrejas. Quando alguém embarca para o rio, é comum ouvir dos conhecidos: vai gozar o frio, hein? E é comovente a obstinação com que certas elegantes, depois de uma estadia de alguns meses na capital, insistem em sair de bailes em plena fortaleza com sua raposa prateada, ou fazem compras metidas no costume de caxemira, ou pelo menos insistem nas luvas de pelica de cano comprido com que brilharam na Cinelândia no saudoso esplendor carioca. Porém, até as mais heróicas acabam desistindo e a indumentária hibernal vai para os gavetões e a naftalina. Não é fácil conservar calçada uma luva de suede, sentindo o suor escorrer pelo pulso. Poucos lugares do mundo possuem uma estabilidade de clima igual a do Ceará. Se não for o problema do recato cristão ou do desejo de ornato, poderia um homem na minha terra nascer, viver 80 anos, sem jamais sentir a necessidade de um trapo em cima do corpo. E não que o calor seja tremendo, o sol é quente, mas a ventilação é ininterrupta. Todo o Ceará é como uma grande praia varrida incessantemente pelo vento do mar. E, salvo a região das serras, onde o clima é realmente molhado e frio, a temperatura mantém-se a mesma o ano todo, suave, seca, com uma aragem agradável soprando constantemente. O doce aracati da hora do crepúsculo, por exemplo. No sertão, criança de gente pobre só vai conhecer roupa quando a decência reclama, pedindo que se lhe tape a nudez. Faça uma exceção para a camisa de batizado, presente da madrinha. Ao nascer, herda o inocente algum barrete de meia ou duas camisas de pagão que já foram do irmão mais velho. O pouco uso da roupa de recém-nascido fala passar quase de geração a geração. Um cueiro bordado ou aberto de renda, se a mãe não é muito pobre ou muito relaxada, mal o pequeno se senta, é costume sentá-lo numa espécie de cova de meio palmo de fundo por palmo e meio de comprimento, aberta no chão de terra batida. Já vive nu. Nu aprende a andar, nu como um índio vai riscando o corpo de arranhões no marmeleiral próximo à casa. Nu ainda, já toma conta da criação, já dá de comer ao porco, já pastoreia os bezerros. Se o pai labuta com gado, dá adjutório na roça. Nu, de dedo na boca, vai ver o trem passar na beira da linha. Nu, sem colcha nem lençol, dorme na sua tipóia de pano ralo, armada precariamente em dois enxaméis na parede de taipa. Quando a grita das comadres começa a alertar a mãe, um meninão tão grande, bom de usar roupa, é o nosso herói munido de uma camisola. Aliás, o uso da camisola vai caindo e hoje é mais comum começar a vestir os meninos com uma calcinha de suspensórios de pano, sem blusa nem camisa. É claro que isso já são luxos de homem feito. Porém, mesmo entre os homens, o costume de usar roupa ainda representa, na sua essência, mais que um imperativo do corpo, um preceito de moral e um refinamento de elegância. É muito comum mandar o fazendeiro chamar um dos seus cabras em dia de domingo e aparecer um dos filhos do convocado dando esta explicação que ninguém estranha. Papai manda dizer ao senhor que não pode vir, não porque está nu dentro de casa, e a mamãe foi pro açude bater a roupa dele. Aquele homem tem 5, 6, 10 filhos, tem galinha no terreiro, tem um seu pedaço de roçado, tem a sua espingarda para caçar, tem às vezes o seu porco, o seu bode, e só possui uma roupa. Neste programa trabalharam Liz de Bortoli, Mariana Sirena, Sofia Comparim e Rafael Prudêncio, com o apoio de André Grassi.
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5: 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Hoje é noite de fado, um dos gêneros musicais mais tradicionais de Portugal. Estilo que representa e retrata a alma portuguesa, é um ritmo repleto de melancolia que traduz as emoções de um povo. O fado se tornou um gênero universal, na voz da aclamada Amália Rodrigues, e foi declarado Patrimônio Cultural e Material da Humanidade pela Unesco em 2011.
6: Boa noite, ouvintes. Eu sou Silvia Secriero e passamos a apresentar aqui pelos 1080 da Rádio da Universidade Federal do Rio Grande do Sul o programa Tangos, Boleros, Valsas e Fados. Hoje é a noite do fado, o gênero musical mais tradicional de Portugal. Um estilo que traz as emoções de um povo, um ritmo repleto de melancolia e de letras que expressam tristeza, perda, ausência e resignação, mas que também falam de sentimentos como o amor. No passado, o fado era considerado a música dos marinheiros e das classes populares. Este estilo chegou aos salões da alta sociedade portuguesa, que o adotou como uma expressão de nacionalidade, tornando-se a expressão da alma portuguesa. Foi Amália Rodrigues, conhecida como a Dama do Fado, quem levou este gênero aos mais diferentes recantos do mundo. Com o tempo, novos nomes foram se incorporando à criação e também à interpretação do fado. Diferentes artistas conquistaram seu espaço dentro do cenário musical lusitano. Nomes que hoje teremos a oportunidade de conhecer e ouvir neste programa.

Muito bem, gente, em Curitiba são exatamente 20 horas e 26 minutos. Muito boa noite, muito boa noite aqui do Franklin Souza, comunicando com você através da Rádio Amor FM. Muito obrigado pelo seu carinho e pela sua audiência. Olha só, eu quero mandar um alô todo especial aí pro meu amigo Mael, aí no sítio Dedinho de Prosa, da minha amiga Zai. Alô, Zai, forte abraço pra você. Alô, tia Hilda. Tia Hilda aí, tomei um cafezinho bem quente aí na casa de tia Hilda hoje de noite. Rapaz, que café gostoso, viu? Muito obrigado, tia. Deus lhe abençoe. Forte abraço pra senhora aí, tá bom? Olha só, meu amigo Mael lá na roça, no sítio, né? Dedinho de Prosa, isso aí. Passei a tarde lá com meu amigo Cláudio, meu amigo Mael. Isso aí. Forte abraço pra vocês aí, Cláudio aí da Chapada. Também mandando um forte abraço pra essa rapaziada esperta aí da Chapada, do Grotão. Muito obrigado pelo carinho, pela audiência de todos vocês, tá bom, gente? Olha só, gente, a programação esta é o Espaço Gospel, né? Onde você vai estar ouvindo as melhores canções do mundo gospel. Isso mesmo. É, onde você tá, vai parar para refletir, adorar ao nosso bom Deus, é isso? E depois tem a programação MPB Nights, né? Que é onde você vai curtir diversas músicas misturadas, tem swing, tem axé, tem forró, tem muita música boa aqui para você curtir, é que só a Amor FM sabe fazer para você. A gente escolhe as músicas aqui a dedo, faz uma seleção, né, e seleciona as melhores canções justamente para agradar vocês aí do outro lado do rádio, tá bom? E aí, gente, tem a programação a partir das 10 horas, tem a programação Fim de Noite, aí onde você vai se apaixonar de verdade com muita música gostosa, muita música boa, lá dos anos 70, 80, 90, aquele flashback bem internacional que você escuta, né, e volta no tempo, volta para aqueles momentos em que você, né, nunca mais esqueceu. E é isso aí. A Amor FM sempre trazendo o melhor para vocês, tá bom, gente? Muito bem, hoje tem festa lá no Sumaré, Armandinho e os Rubis da Princesa, né? E também tem a banda forrozeira aí, Colher de Pau, isso mesmo. Essa galera massa aí vai pegar fogo aí no Sumaré também. Eu quero mandar um forte abraço pra essa rapaziada massa, essa rapaziada esperta aí no Sumaré, hein? Muita gente bonita, muita gente de fora também já chegando aqui em Curitiba pra prestigiar o nosso São João, né? Isso aí! Amanhã, a abertura, amanhã acontece a festa oficial aqui em Curitiba, né? Lá no, na praça... Na praça de eventos, é isso aí. São João de Curitiba, mais uma vez, arrasando. Quero agradecer, né? E também quero parabenizar a equipe de ornamentação que deixou a Praça Getúlio Vargas linda demais. A Avenida Roberto Santos também tá top, né? E a praça de eventos nem se fala, né? Tá um brinco. Muito bem, em Curitiba são 20 horas e 30 minutos. Tenha uma ótima noite para vocês. Yeah!

vocês cantando comigo essa, hein? Mão de guerreiro lá em cima comigo, eu quero ouvir bem forte o coral. Pode ser mais alto e pode ser mais forte, vai. Eu não me conformei. Vocês.

acredita nisso adora. Só quem acredita nisso.

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0: mãozinhas.
1: Meu Senhor, meu Rei, meu Pai, eu não quero nunca mais viver sem tua presença. 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